concluirmos este momento mariano, coloquemos nossas famílias aos pés de Nossa Senhora Aparecida, nossa mãe e padroeira. Maria, mulher de fé, mãe amorosa e presença constante junto à sua família. Ensinai-nos a reconhecer Deus em nosso lar e a levar sua presença para a sociedade. Que a exemplo de Maria, nossas famílias sejam lugares de acolhimento, oração, perdão, união e amor, tornando-se verdadeiros sinais da presença de Deus no mundo. Nossa Senhora Aparecida, Mãe das Famílias, intercedei por cada lar, fortalecei os que enfrentam dificuldades, protegei nossas crianças e jovens e ajudai-nos a construir famílias que com fé e esperança testemunhem todos os dias que Deus está presente em nossa casa e caminha conosco em nossa missão de transformar a sociedade pelo amor. Para concluirmos, convido a comunidade a ficar de pé, voltar o olhar para a Mãe Aparecida e rezemos cantando a Salve Rainha.

Agradecimento. Querido Padre Ícaro, nosso coração transborda de gratidão pela sua presença tão generosa e cheia de fé durante esta noite de novena. Agradecemos por conduzir nossa noite com tanto zelo, partilhando a palavra e o seu testemunho. Sua dedicação nos ajudou a sentir ainda mais forte o amor de Deus e o carinho maternal de Maria. Que a Mãe Aparecida o abençoe sempre, cobrindo sua missão sacerdotal com seu manto sagrado. Nosso muito obrigado. Recebe agora essa lembrancinha da nossa comunidade.

0: convidamos a todos para amanhã, 9 de outubro, sexta-feira, a nossa sétima noite. A concentração será às 18 horas e 30 minutos, saindo da igreja Nossa Senhora de Fátima, e às 19 horas e 30 minutos, celebração eucarística. E os convidados serão a Associação dos Moradores do bairro Prisco Viana e o Sindicerve. E a oferta da noite será fubá. Responsáveis da noite será a comunidade Nossa Senhora de Fátima, pastoral litúrgica e a OVM. E o presidente da celebração, o padre Marcos Vinícius. Todos estão convidados.
1: Estão acompanhando conosco nessa noite mais de 250 pessoas de casa pelas redes sociais de nossa paróquia. Então, a essas pessoas, uma calorosa salva de palmas. Pessoas de diversas comunidades e também de outros estados, né? Pessoas lá de Barrinha, de Maniaçu, lá da Lagoa de Dentro da Tabua, Fazenda Caratinga, Lagoa do Vilão, Lagoa da Cobra, e pessoas também nos acompanhando lá de São Paulo, na capital. Minha gente, nossa Vila de Aparecida continua, então não voltem para casa antes de passar lá em nossa vila. Hoje quem anima o nosso forró é Lucas do forró. Hoje em nossas barraquinhas nós teremos farofa de sarapatel, tortas doce e salgada, suco, refrigerante, espetinho, teremos picolé, cocada caseira e também doce de laranja, tá? Então hoje temos novidades lá na Vila de Aparecida. Passem também nossas barraquinhas de artigos religiosos, barraquinha da Futrica. E se você ainda não adquiriu o bilhetinho do nosso show de prêmios, por favor, procure o pessoal da Pastoral da Acolhida ou lá nas barraquinhas da vila, que nós estamos vendendo aí os bilhetinhos do show de prêmios. 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Adquirindo, você estará contribuindo com as obras da Casa da Mãe Aparecida. Minha gente, lembrando que o próximo sábado nós teremos o nosso animado leilão com os produtos vindos das nossas comunidades rurais e, portanto, no próximo sábado a nossa celebração será mais cedo, às 19 horas nós teremos a celebração da Santa Missa com a oitava noite do nosso novenário e todos somos convidados a participar. Padre Ícaro, muitíssimo obrigado por esta noite, obrigado por estar conosco, por rezar conosco. Sabe que o senhor é muito bem-vindo entre nós, a casa é sua. Vamos, em forma de gratidão, dar ao Padre Ícaro uma calorosa salva de palmas.

0: Muito obrigado pela oportunidade de estar aqui com vocês, né? Mais uma vez, agradeço. Deus abençoe, uma boa continuidade de festa, né? E a gente continua aí unidos por meio da fé, por meio da oração. Amém? O Senhor esteja convosco.
1: Ele está no meio de nós.
0: Por intercessão de Nossa Senhora Aparecida, desça sobre vós e sobre as vossas famílias as bênçãos do Deus Todo-Poderoso, o Pai, o Filho e o Espírito Santo.
1: Amém.
0: Viva Nossa Senhora Aparecida! Viva, viva as nossas famílias! Viva. Agora mais forte. Viva Jesus Cristo!
1: Viva.
0: Glorificai ao Senhor com suas vidas, ide em paz e que o Senhor vos acompanhe.
1: Graças a Deus.

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4: Nota de falecimento: João José de Oliveira, a esposa Nair, as filhas Maria, Norma, Neuza, Ivan e Eva, netos, genros, noras e demais familiares comunicam com pesar o falecimento de João José de Oliveira. O corpo está sendo velado na Capela do Abrigo, de onde seguirá para a Igreja Matriz de Ibiaçucê. O sepultamento será nesta sexta-feira, às 10 horas da manhã, no cemitério de Ibiaçucê. Os familiares agradecem a todos pelo ato de solidariedade cristã. Estamos noticiando o falecimento de João José de Oliveira.

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1: 21:36.
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3: 9ª de falecimento, João José de Oliveira, a esposa Nair, as filhas Maria, Neuza, Norma, Ivane e Eva, netos, genros e demais familiares, comunicam com pesar o falecimento de João José de Oliveira. 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
8: Olá, boa noite.
9: Boa noite para você que nos acompanha em todo o país.
8: Quinta-feira, 8 de outubro de 2026.
9: Vamos aos destaques do dia.
8: Falta um mês para o primeiro dia do Exame Nacional do Ensino Médio.
9: Estudantes de todo o país se preparam para conquistar uma vaga no ensino superior. Luana Karen.
10: Os inscritos devem conferir o local de prova com antecedência e organizar os itens necessários para o exame, como documento oficial. Oficial com foto e caneta esferográfica preta.
8: Flagrantes de trabalho em condição análoga à escravidão atingem setores como pecuária, construção civil e serviços domésticos.
9: Ministério do Trabalho e Emprego atualiza cadastro de empregadores autuados no país. Gabriela Noronha.
11: Os 82 registros estão distribuídos por 21 unidades da federação. Minas Gerais concentra o maior número de ocorrências.
12: Proteção às mulheres.
9: Vítimas de violência doméstica têm direito ao afastamento remunerado do trabalho por até 6 meses.
12: A decisão garante estabilidade financeira para romper o ciclo de violência. Thaís de Araújo.
13: A mulher afastada não precisa cumprir período de carência. Também não há desconto de contribuição previdenciária. E o período é computado como tempo de contribuição para a aposentadoria.
9: Na apresentação da Voz do Brasil, Luciano Seixas e Mariana Jung.
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9: Mais de 500 trabalhadores foram resgatados em situação de exploração extrema e trabalho análogo à escravidão em 21 estados brasileiros.
12: O Ministério do Trabalho atualizou a chamada Lista Suja, cadastro que reúne empregadores responsabilizados por submeter trabalhadores a condições análogas à escravidão.
9: Nesta nova atualização foram incluídos 82 nomes entre pessoas físicas e empresas. Os casos foram identificados em fiscalizações realizadas entre 2024 e 2026.
14: 82 novos nomes foram incluídos na chamada Lista Suja, cadastro que reúne empregadores flagrados submetendo trabalhadores a condições análogas à escravidão. Desse total, 54 são pessoas físicas e 28 são empresas. A atualização do documento foi publicada pelo Ministério do Trabalho e incluiu casos identificados pela Inspeção do Trabalho entre 2024 e 2026. A Coordenadora Geral de Fiscalização para a Erradicação do Trabalho Análogo ao de Escravizado e Tráfico de Pessoas, Shakti Prates Borella, explica que os registros entram no cadastro somente após o encerramento do processo administrativo, quando existe decisão definitiva pela procedência da autuação.
15: O empregador tem o direito à defesa, ele vai fazer sua defesa e tem um julgamento administrativo que vai constatar que, de fato, aquela infração existiu. Quando não tem mais recurso administrativo, essa empresa vai entrar na lista, vai entrar no cadastro de empregadores.
14: Ainda segundo o cadastro, os 82 registros estão distribuídos por 21 unidades da federação. Minas Gerais concentra o maior número de ocorrências, com 19 casos, seguido pela Bahia com 8. Entre as atividades econômicas com maior número de inclusões nesta atualização estão a criação de bovinos para corte, os serviços domésticos, a produção de carvão vegetal, a produção de café e a construção de edifícios. Os novos casos incluídos no cadastro resultaram no resgate de mais de 500 trabalhadores em situações de exploração e de trabalho análogo à escravidão. A coordenadora Shakti Prates fala sobre a importância da denúncia.
15: Nós temos dois principais canais de denúncia. Um é o sistema IP, que você encontra na internet, e o outro é o Disque 100, que você consegue via telefone. Quem faz a denúncia pode colocar seu nome, seu telefone, porque isso facilita muito para a gente conseguir mais informações. Garantir que o Estado chegue a essas pessoas, garantir que essa política de Estado seja executada.
14: As ações de combate ao trabalho análogo à escravidão são coordenadas pela Auditoria Fiscal do Trabalho. As operações contam, em geral, com a participação da Polícia Federal, do Ministério Público do Trabalho, do Ministério Público Federal e da Defensoria Pública da União. Reportagem Gabriela Noronha.
12: Mulheres vítimas de violência doméstica que precisarem deixar o trabalho para se proteger agora têm direito a um afastamento remunerado por até 6 meses.
9: O governo federal seguiu o parecer da Advocacia Geral da União após o entendimento do Supremo Tribunal Federal sobre a Lei Maria da Penha.
12: A medida não exige tempo mínimo de contribuição e o período de afastamento continua contando para a aposentadoria.
13: Mulheres vítimas de violência doméstica terão direito a afastamento remunerado de até 6 meses mediante determinação judicial. A medida, prevista na Lei Maria da Penha, cumpre decisão do Supremo Tribunal Federal para garantir segurança financeira às mulheres que precisam se afastar do trabalho para preservar a própria integridade e romper o ciclo da violência doméstica. A medida protetiva judicial, que determina o afastamento, será suficiente para viabilizar o pagamento, como explica a presidente do Instituto Nacional do Seguro Social. Social, o INSS, Ana Cristina Silveira.
16: Então, denunciando e tendo uma medida protetiva do juiz criminal, ela consegue solicitar o benefício pelo aplicativo Meu INSS, pelo 135, ou pessoalmente nas agências do INSS. Ela consegue passar 6 meses longe do trabalho para poder refazer sua vida em outro local, caso necessário.
13: A mulher afastada não precisa cumprir período de carência para receber o benefício. Também não há desconto de contribuição previdenciária sobre o valor recebido. E o período é computado como tempo de contribuição para a aposentadoria. A secretária executiva do Ministério das Mulheres, Eutália Barbosa, fala sobre a importância do benefício.
17: A principal função dele é justamente garantir segurança, né? Para que a mulher não tenha que escolher entre a segurança da sua vida e a sua autonomia financeira ou acesso ao seu salário.
13: A presidente do INSS, Ana Cristina Silveira, explica que o órgão também poderá cobrar do agressor, por meio de ação regressiva, os valores pagos à vítima.
16: O parecer determina que vai haver ação regressiva para rever do agressor os valores que foram pagos pela Previdência. Então é uma medida muito positiva, porque além de acolher as mulheres, a gente faz com que os agressores eles paguem pelos seus atos, também financeiramente.
13: Para as mulheres que não são seguradas da Previdência, o benefício tem natureza assistencial. Neste caso, o pagamento será feito pelo Estado, pelo Distrito Federal ou pelo município indicado pelo juiz. Com locução de Thaís de Araújo, reportagem Cleide Lopes.
9: Novas oportunidades para o setor industrial, estratégias de competitividade, inovação e os impactos do acordo Mercosul-União Europeia.
12: O encontro Conexões Produtivas, promovido pela Apex Brasil, a Agência Brasileira de Promoção de Exportações e Investimentos, mostrou aos empresários a importância da abertura de novos mercados para produtos brasileiros.
9: O evento é voltado para grandes, médias e pequenas indústrias.
18: O Conexões Produtivas apresenta aos estados oportunidades para o desenvolvimento da indústria, com atenção às vocações locais para exportações a partir do acordo Mercosul-União Europeia. Segundo a Apex Brasil, o mercado europeu reúne 27 países, com potencial de alcance de 780 milhões de consumidores. O encontro também debateu a estratégia do Brasil para expandir mercados e fortalecer a indústria diante do novo cenário internacional. O ministro do Desenvolvimento, Indústria, Comércio e Serviços, Márcio Elias Rosa, destacou a importância do país conquistar novos mercados.
19: Buscar a diversificação de mercado significa buscar oportunidades para a nossa atividade industrial comercializar fora do país, né? Para além da questão simplesmente do agronegócio, que já vende muito bem, nós estamos celebrando nesse ano a abertura de mais de 700 novos mercados para o agro, para a pecuária. Agora, para o setor industrial, para a indústria de transformação, para a indústria de manufatura, que é muito relevante, nós devemos buscar diversificação.
18: O evento também discutiu caminhos para ampliar a presença de empresas do Rio de Janeiro no mercado internacional. O presidente da Apex Brasil, Laudemir Miller, destacou o potencial do estado nas exportações.
20: E o estado do Rio de Janeiro tem uma diversificação da indústria muito forte. Tem uma indústria de óleo e gás muito forte, tem uma indústria da moda muito forte, uma indústria metal mecânica muito forte, uma indústria automobilística muito forte. A gente está aqui para apoiar o empresário e a empresária do estado do Rio, principalmente os pequenos e os médios empresários, também os grandes.
18: Um levantamento identificou 602 produtos no estado com oportunidades de exportação. Em 2025, o Rio de Janeiro exportou mais de 48 bilhões de dólares para o mundo. Desse total, 20% das exportações do estado foram para a União Europeia. Reportagem Márcia Fernandes.
12: A financiadora de estudos e projetos, a FINEP, lançou a seleção pública do Programa Nacional de Incubadoras Tecnológicas de Cooperativas Populares.
9: Até 14 de janeiro, instituições de pesquisa podem apresentar projetos para desenvolver ou adaptar tecnologias voltadas à economia solidária.
12: As propostas devem ser feitas em parcerias com cooperativas, associações, organizações sociais ou redes de cooperação popular.
21: A chamada pública PRONINC 2026 da FINEP, a financiadora de estudos e projetos, disponibiliza até 100 milhões de reais em recursos não reembolsáveis do FNDCT, o Fundo Nacional de Desenvolvimento Científico e Tecnológico. A proposta é transformar conhecimento e inovação em soluções para problemas concretos dos empreendimentos, como explica o secretário nacional de Economia Popular e Solidária, substituto do Ministério do Trabalho, Sérgio Godoy.
22: Tecnologia social
0: sociais que apoiam o combate à fome. São essas tecnologias que a gente está buscando.
21: As propostas devem estar diretamente ligadas à economia solidária e ser construídas de forma participativa. O gerente do Departamento de Infraestrutura e Tecnologias Sociais da FINEP, Guilherme Tulli, destaca o caráter obrigatório dessas parcerias.
0: Então precisa ter uma cooperativa, uma associação, uma organização da sociedade civil. Se não houver a inclusão dessas cooperativas populares, o projeto sequer é habilitado.
21: As propostas podem ser enviadas até 14 de janeiro de 2027. As regras completas estão no edital da chamada pública Proninc 2026, no endereço finep.gov.br. Reportagem Pablo Mundi.
9: Chegar na escola, entrar na sala de aula e estudar. Essa é a rotina diária de milhões de estudantes brasileiros.
12: Daqui a um mês, estudantes de todo o país farão a primeira prova do Exame Nacional do Ensino Médio, o Enem.
9: E cruzar os portões da escola onde vão realizar a avaliação pode representar algo bem maior, o passaporte para a entrada no ensino superior.
12: A preparação se intensifica entre os candidatos nessa reta final.
1: Há 2 anos, a estudante Isabelle Carvalho se prepara para o Exame Nacional do Ensino Médio. Ela quer fazer medicina e dedica todo o tempo que tem aos estudos, inclusive quando está no transporte público.
22: E às vezes me incomoda um pouco, porque parece que eu estou perdendo tempo no ônibus, aí eu coloco umas videoaulas para rodar, mas é a videoaula que eu já estou acostumada, eu meio que já revejo o conteúdo.
1: Com a condição rara de saúde, o estudante Miquéia José de Almeida Gomes vai buscar uma vaga em medicina. Ele quer ajudar pessoas que vivem em situação semelhante.
23: Eu tenho muito incentivo, não só da minha mãe, dos meus familiares, e também da médica, o qual faz o meu tratamento médico. Aí eu fazer esse curso de medicina, para que eu também possa alcançar outras vidas que possuem a condição rara, que é a trombastenia de Glanzmann.
1: Daqui a um mês, milhões de estudantes como Isabelle e Miquéias realizam a prova do Enem. São 2 dias de avaliação, 8 e 15 de novembro. No primeiro domingo, os estudantes respondem a 45 questões de linguagens e códigos e 45 de ciências humanas, além da redação. Já no segundo dia de prova, são 45 questões de ciência da natureza e mais 45 de matemática. Professor de cursinho preparatório há 10 anos, Rubenilson Cerqueira, dá dicas para essa reta final.
24: Estejam nesse momento de preparo, fazer muitas questões para poder fixar o conteúdo, mas é importante que tenha um momento de descanso, porque existe um equilíbrio ali entre você ter o conhecimento, mas se não tiver com a mente descansada, você não consegue colocar isso em prática.
1: Até lá, os inscritos devem ficar atentos às orientações oficiais, conferir o local de prova com antecedência e organizar os itens necessários para o exame, como documento oficial com foto e caneta esferográfica preta. Ricardo Cardoso, presidente substituto do INEP, lembra que até o fim do mês, todos os estudantes poderão conferir o cartão de inscrição.
25: Nós teremos, na última semana de outubro, a divulgação do cartão de confirmação de inscrição. A maioria dos estudantes concluídos escola pública já tiveram acesso, né, vão fazer o Enem na sua própria escola. Mas é importante acessar o sistema de inscrição para você ver com calma, com tranquilidade.
1: O Enem é uma das principais portas de entrada para a educação superior no Brasil. As notas do exame são utilizadas para a seleção de estudantes por meio do SISU e do ProUni e também servem de requisito para o Fundo de Financiamento Estudantil. Para mais informações sobre o exame, o MEC disponibiliza o Guia do Enem, que pode ser acessado em gov.br/MEC. Reportagem Luana Karen.
9: E o Ministério da Educação oferece ferramentas digitais gratuitas para essa preparação. O aplicativo MEC Enem traz simulados e dicas de redação.
12: Tem também o MEC Idiomas para inglês e espanhol. E o MEC Livros com mais de 25 mil obras.
9: E estão abertas as inscrições para a edição do Enem voltada para pessoas privadas de liberdade e jovens que cumprem medidas socioeducativas.
12: As inscrições devem ser feitas de forma exclusiva pelo responsável pedagógico de cada unidade.
9: Caso o participante precise de algum tipo de atendimento especializado, o pedido deve ser feito pelo responsável pedagógico no momento da inscrição.
12: Para mais informações, acesse gov.br/inep.
9: Escolas situadas em fronteiras com outros países podem aderir ao programa Escolas Interculturais.
2: A intenção é promover o enriquecimento linguístico e cultural de estudantes que moram nessas regiões e que convivem com culturas diferentes.
3: O Brasil faz fronteira com 10 nações e as escolas situadas nessas regiões enfrentam desafios relacionados à inclusão, diversidade linguística e integração cultural. E como forma de promover a educação que atende imigrantes e refugiados, o Brasil criou o programa Escolas Interculturais e de Fronteira. A diretora da escola, Silveira Martins, em Santana do Livramento, no Rio Grande do Sul, que faz fronteira com o Uruguai, Elisângela Dornelles, fala sobre a experiência com o programa.
4: Os nossos alunos convivem com as duas culturas. A partir disso, nós realizamos visitas às escolas, intercâmbios, encontros, participando de seminários, viagens internacionais, atividades culturais.
3: A iniciativa prevê apoio financeiro para projetos pedagógicos desenvolvidos em cooperação com escolas de países vizinhos. A coordenadora geral da Secretaria de Articulação Intersetorial do Ministério da Educação, Jesuína Leclerc, explica como as escolas podem participar.
5: A partir da indicação de suas respectivas secretarias de educação, realizar o seu plano de atendimento. A escola passará a receber R$25 mil para poder dar início às suas atividades ou dar continuidade.
3: As cerca de 70 escolas de fronteira interessadas em fazer adesão ao programa devem acessar a página do Ministério da Educação em gov.br/MEC. Reportagem Cleide Lopes.
9: A previsão é que os programas interculturais sejam desenvolvidos a partir de novembro deste ano.
2: Professores e instituições de ensino de todo o país têm até o dia 12 de outubro para se inscreverem na primeira edição do Prêmio Brasil de Ensino de Matemática.
9: O concurso vai premiar até 20 iniciativas que se destacam por melhorar o aprendizado da disciplina nas salas de aula.
6: É a primeira edição do Prêmio Brasil de Ensino de Matemática na Educação Básica. A iniciativa busca valorizar experiências que contribuam para a aprendizagem e para a equidade na educação básica. O diretor-geral do Instituto de Matemática Pura e Aplicada, Marcelo Viana, explica que a premiação deve produzir subsídios técnicos para políticas educacionais.
7: Existem práticas que são realizadas aqui e lá por um professor, uma professora, e são exitosos e indicam caminhos. Mas para isso é preciso que esses bons exemplos sejam conhecidos e sejam divulgados.
6: O prêmio vai contemplar duas categorias: docentes e instituições. Sumaia Almeida Ramos é professora de matemática em Petrolina, Pernambuco. Para ela, mais que reconhecimento, o prêmio representa a valorização do trabalho docente.
26: A partir do momento em que eu começo a mostrar que estamos vendo, estamos buscando esses profissionais, isso pode incentivar para os professores que possivelmente estejam desestimulados a quererem desenvolver projetos também.
6: As propostas selecionadas integrarão o Caderno Nacional de Práticas Exitosas, que contribuirá para a disseminação de práticas de referência no ensino de matemática. As inscrições estão abertas até 12 de outubro pelo endereço candidaturas.impa.br. Reportagem Luciana Colares de Holanda.
2: O cultivo de flores é uma atividade que requer cuidado, experiência e atenção às condições climáticas.
9: E um projeto da Universidade Federal de Santa Maria está levando conhecimento científico e capacitação gratuita para quem quer empreender nesse ramo.
2: A iniciativa já alcançou mais de 500 famílias do Rio Grande do Sul. Confira os detalhes no quadro Ciência na Prática.
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28: Transferir conhecimento científico e técnicas de produção para aumentar a sustentabilidade e o lucro no campo. Essa é a missão do projeto Flores para Todos, uma iniciativa da equipe Fenogled do programa de pós-graduação em agronomia da Universidade Federal de Santa Maria, no Rio Grande do Sul.
29: O projeto Flores para Todos, ele tem por objetivo formar novos produtores profissionais de flores. Nós passamos dessa fase de as flores ser uma alternativa e sim uma fonte principal de renda dentro da propriedade.
8: As espécies cultivadas pelo projeto são adaptadas para o plantio a céu aberto durante todo o ano. Isso reduz os custos de produção e aproveita o alto potencial de lucro que o mercado de flores oferece, até mesmo para pequenas propriedades.
29: As flores são parte do setor da horticultura e a principal característica desse setor é uma alta rentabilidade por metro quadrado. E por isso que se encaixa perfeitamente na pequena propriedade, onde às vezes em 30 metros quadrados a família tira um faturamento muito bom.
8: Além de movimentar o agroturismo, a iniciativa oferece consultoria gratuita que ensina o produtor a vender o seu produto, garantindo renda e reduzindo um problema antigo das comunidades rurais, a permanência da juventude no campo.
29: A gente fornece as sementes ou as batatinhas sem custo e a partir daí dá todas as orientações, desde o plantio até a colheita, pós-colheita e orientações de venda. E isso está fazendo a diferença na sucessão familiar do campo. O jovem só fica atraído se tiver renda. E a partir dali ele compra novas sementes, novas batatinhas de alta qualidade genética para dar seguimento de forma independente.
8: Acompanhe os resultados do projeto Flores para Todos na página da Universidade Federal de Santa Maria. E esse foi o Ciência na Prática. Esse episódio contou com a produção de Raquel Mariano e edição de Edinaldo Júnior. E nosso encontro com o Saber Científico volta na próxima semana. Até lá.
9: Quem trabalha na educação infantil já pode consultar os livros que poderão chegar às escolas.
2: O Guia do Programa Nacional do Livro Didático está disponível e reúne obras para o ensino e materiais de apoio aos professores.
9: Agora, escolas e professores podem se preparar para escolher os livros que vão usar nos próximos anos.
10: O Ministério da Educação divulgou o resultado final da avaliação das obras do PNLD, o Programa Nacional do Livro e do Material Didático para os anos iniciais do ensino fundamental. As obras têm o objetivo de apoiar a formação continuada e o trabalho pedagógico dos professores, principalmente em temas ligados à alfabetização. Elas fazem parte do acervo da Biblioteca do Professor e reúnem produções atualizadas sobre formação docente, além de exemplos de práticas pedagógicas em diferentes contextos. Com a divulgação do resultado final, o processo segue agora para as etapas de aquisição e distribuição, conduzidas pelo FNDE, o Fundo Nacional de Desenvolvimento da Educação. O Programa Nacional do Livro e do Material Didático é responsável pela avaliação, seleção e aquisição de livros e materiais didáticos para as escolas públicas. Após a aquisição dos materiais pelo FNDE, as obras selecionadas poderão ser disponibilizadas aos professores por meio do endereço pnlddigital.fnde.gov.br. Reportagem Talita Albuquerque.
2: E atenção, candidatos do primeiro concurso público nacional unificado.
9: Foi publicada a terceira convocação dos aprovados em lista de espera para vagas temporárias no Ministério do Trabalho e Emprego.
2: Agora, os convocados precisam cumprir a etapa documental e acompanhar a publicação da lista definitiva, prevista para novembro.
9: A documentação deve ser apresentada pela plataforma sougov.br entre 20 e 27 de outubro.
2: O candidato que não apresentar os documentos exigidos no período estabelecido perde os efeitos da convocação.
9: Para mais informações, acesse gov.br/gestão, sem o tio.
2: E essas foram as notícias do governo federal.
9: Uma realização da Secretaria de Comunicação Social da Presidência da República.
2: Com produção da empresa Brasil de Comunicação.
9: Fique agora com as notícias do Poder Judiciário e do Congresso Nacional. Boa noite.
2: Boa noite, até amanhã.
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14: STF valida lei do Paraná que amplia gratuidade em estacionamentos para pessoas com deficiência.
15: TSE anula votos recebidos por Antony Garotinho na disputa pelo governo do Rio de Janeiro.
14: Furto de carro com chave na ignição enquanto segurada abre a porta de casa não afasta cobertura securitária.
15: Boa noite, eu sou Marcela Luiza.
14: Eu sou Walter Lima.
15: O Supremo Tribunal Federal decidiu que é constitucional uma lei estadual que amplia a gratuidade em estacionamentos para pessoas com deficiência.
0: A decisão foi tomada na sessão plenária desta quinta-feira. Marta Ferreira.
16: No Paraná, as regras sobre estacionamento para pessoas com deficiência são regulamentadas pela Lei Estadual 18.419 de 2015 e pelas normas de trânsito nacionais. Dispositivos dessa norma asseguram às pessoas com deficiência um período de gratuidade equivalente ao dobro do concedido aos demais usuários. Nos estabelecimentos que não prevêem tempo mínimo gratuito, a norma garante ao menos 30 minutos de gratuidade, a fim de facilitar o deslocamento dessas pessoas. A Associação Brasileira de Shopping Centers entrou com ação no Supremo Tribunal Federal, pedindo que a lei seja considerada inconstitucional. A alegação é de violação ao direito de propriedade e aos princípios da livre iniciativa e da livre concorrência. O relator é o ministro Nunes Marques. No voto, ele destacou que a finalidade predominante da lei é promover acessibilidade e inclusão social, matérias de competência legislativa concorrente. No mesmo sentido, votaram os demais ministros. O plenário, então, validou a lei do Paraná, entendendo que a norma promove acessibilidade ao garantir o dobro do período gratuito ou, na ausência de gratuidade, 30 minutos sem cobrança.
15: O Tribunal Superior Eleitoral anulou os votos recebidos por Antony Garotinho na disputa pelo governo do Rio de Janeiro.
0: A decisão, por maioria de 5-2, determinou a retotalização dos votos da eleição para governador. Guilherme Firmino.
17: Nessa quinta-feira, o Tribunal Superior Eleitoral rejeitou por unanimidade o pedido de desistência de recurso apresentado por Antony Garotinho. O TSE também manteve um indeferimento do registro de candidatura ao governo do Rio de Janeiro. Segundo o tribunal, Garotinho não tinha as condições de elegibilidade relacionadas à plenitude dos direitos políticos e à filiação partidária. Por 5-2, os ministros determinaram a anulação dos votos recebidos pelo candidato. Com isso, o tribunal determinou a retotalização da votação para governador do Rio de Janeiro.
15: Deixar carro aberto e com a chave na ignição apenas para abrir o portão de casa não afasta direito à indenização do seguro se veículo for furtado.
0: Esse entendimento é do STJ. Fátima Uchoa.
18: Após a seguradora negar a indenização do seguro veicular, a proprietária que teve o carro furtado nessa situação entrou com ação judicial, mas o Tribunal de Justiça de São Paulo negou o pedido. Já no STJ, os ministros entenderam que a conduta da mulher, adotada para guardar o carro em segurança o mais rápido possível, mesmo deixando a chave na ignição enquanto abria o portão de casa, não representa agravamento intencional do risco previsto em contrato que justifique a perda da cobertura do seguro. A relatoria foi do ministro Ricardo Vilas Boas Cueva.
15: O Tribunal Superior do Trabalho manteve uma indenização que uma faculdade terá de pagar a um professor e jornalista de Teresina, no Piauí.
0: A instituição de ensino usou imagens de televisão do professor sem autorização. O TST considerou o uso ilegal. Simone Moura.
19: A faculdade usou essas imagens em outdoors e nas redes sociais sem autorização. Para os ministros da 8ª turma, a campanha teve alcance apenas local e por um período limitado. Foi fixado indenização de R$30 mil por danos materiais e R$40 mil por danos morais. A decisão foi unânime.
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15: Uma boa noite.
0: E até amanhã.
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21: Eu sou Paula Groba.
22: E eu sou Humberto Pinheiro.
21: E estes são os destaques de hoje do Jornal do Senado, que começa agora.
1: Senado conclui terceira sessão de discussão sobre a proposta que acaba com a escala 6x1.
3: Carros novos poderão ter alerta para evitar que crianças sejam esquecidas no banco de trás.
1: Projeto cria incentivos para startups que desenvolvem soluções de preservação ambiental.
3: Boa noite.
4: Boa noite.
3: O Senado realizou nesta quinta-feira a terceira sessão de discussão da PEC, que acaba com a escala 6x1. São necessárias 5 sessões de discussão antes da votação em primeiro turno. Se for aprovada, a proposta ainda terá de passar por discussões e votação em segundo turno. O texto reduz de 44 para 40 horas semanais a jornada máxima de trabalho sem redução de salário e garante 2 dias de descanso por semana. A mudança, no entanto, será gradual. 2 meses após a promulgação, a jornada passaria para 42 horas semanais, já com 2 dias de descanso. 12 meses depois, o limite chegaria às 40 horas.
1: Durante a terceira sessão, o senador Paulo Paim, do PT do Rio Grande do Sul, defendeu que a redução da jornada, sem diminuição dos salários, pode fortalecer a previdência social. Segundo ele, o fim da escala 6x1 pode estimular a formalização de trabalho e, com mais trabalhadores com carteira assinada, aumentar a arrecadação previdenciária. Paim também afirmou que a mudança pode beneficiar empregadores e empreendedores e defendeu que desenvolvimento econômico, valorização do trabalho, proteção social e políticas humanitárias caminhem juntos.
5: Quando reduzimos a jornada, ampliamos o emprego formal. Mais empregos formais significam mais trabalhadores contribuindo com a Previdência. Mais contribuintes significam mais arrecadação previdenciária.
3: E o Senado deve começar a analisar um projeto que obriga empresas a oferecerem produtos e serviços digitais voltados a pessoas idosas, com linguagem mais simples e recursos que garantam mais segurança nas transações.
1: O texto também prevê a capacitação de idosos para que eles aprendam a identificar fraudes e golpes em operações pela internet. Repórter Alexandre Campos.
7: No caso de produtos financeiros ofertados por instituições bancárias, as aplicações de internet, quando destinadas a pessoas idosas, devem disponibilizar uma espécie de botão de pânico para interromper operações fraudulentas e canal de contestação rápida para minimizar os prejuízos. A autora do projeto, a senadora Damaris Alves, do Republicanos do Distrito Federal, acredita que essas medidas são essenciais para essa parcela da população.
12: Então a gente quer que os aplicativos, especialmente de banco, do INSS, os aplicativos públicos, o do SUS, os aplicativos que a pessoa não vive mais sem eles, sejam mais acessíveis para pessoas idosas.
7: O projeto ainda prevê que essa parcela da população aprenda a identificar fraudes e golpes em operações na internet e torna crime o gerenciamento sem autorização expressa de bens de pessoas idosas e a apropriação de senha, chave criptográfica, token, assinatura digital ou qualquer outra credencial de acesso ou autenticação com o objetivo de auferir vantagem econômica.
3: Uma tecnologia simples pode ajudar a evitar uma tragédia. Um alerta no carro para lembrar pais e mães de que há uma criança no banco de trás.
1: É o que prevê um projeto da senadora Tereza Leitão, que determina a instalação do dispositivo em automóveis novos. Mais informações com a repórter Raíssa Abreu.
23: Um pai ficou de deixar o filho na creche pela manhã antes de ir trabalhar. Em vez disso, ele seguiu direto para o trabalho, estacionou o carro e esqueceu que a criança estava na cadeirinha, no banco traseiro. O bebê ficou trancado no carro fechado por horas e só foi encontrado no final da tarde, em parada cardiorrespiratória e sem sinais vitais. Tragédias como essa, que aconteceu em Santa Catarina em 2023, são mais frequentes do que se imagina. Não existem dados consolidados no Brasil, mas estudos feitos nos Estados Unidos indicam que cerca de 40 crianças morrem anualmente por terem sido deixadas em carros fechados sob altas temperaturas. Para a senadora Tereza Leitão, do PT de Pernambuco, uma das causas desse tipo de episódio é a exaustão. E aí, As mulheres que precisam acumular a vida profissional com a vida doméstica são também as que mais sofrem.
4: A carga de trabalho doméstico corresponde a 21 horas, mais de 21 horas semanais, enquanto a dos homens é de pouco mais de 11 horas. A exaustão física e mental que recai sobre essas mulheres é muito grande, porque a jornada não termina quando sai do emprego. Começa uma nova jornada.
23: Para prevenir esses acidentes, a senadora apresentou um projeto que obriga as fábricas de carros a instalarem um dispositivo de alerta contra a presença de pessoas e animais esquecidos no interior dos veículos, com sinais sonoros ou luzes de emergência.

0: Aires.
1: O autor do projeto, senador Stevenson Valentim, do Podemos do Rio Grande do Norte, argumenta que as chamadas indesejadas são um problema frequente para os consumidores e podem estar associadas a práticas abusivas e tentativas de golpe. A medida valeria para aparelhos comercializados no território nacional. A ideia é permitir que o próprio usuário escolha como lidar com números desconhecidos, sem depender exclusivamente de serviços oferecidos pelas operadoras. O senador Laércio Oliveira, do PP de Sergipe, destacou o impacto desse tipo de chamada na rotina dos brasileiros.
2: A gente sofre quase todos os dias com essas empresas de telemarketing, essas companhias de telefonia, importunando a vida do cidadão e da cidadã brasileira.
1: O projeto de lei foi apresentado nesta quarta-feira, dia 7 de outubro. Vai passar pelas comissões e plenário do Senado antes de seguir para a Câmara dos Deputados.
3: Um projeto pronto para votação na Comissão de Meio Ambiente do Senado pretende incentivar empresas que desenvolvem soluções para a preservação ambiental.
4: A proposta cria critérios para o reconhecimento das chamadas startups verdes e prevê prioridade no acesso a incentivos e financiamentos. Os detalhes com a repórter Marcela Cunha.
5: Empresas que desenvolvem tecnologias para reduzir a poluição, economizar energia ou reaproveitar resíduos poderão receber incentivos específicos para crescer no Brasil. É o que prevê um projeto que inclui as chamadas startups verdes na legislação brasileira. As startups são empresas jovens, geralmente ligadas à inovação, que desenvolvem novos produtos, serviços ou modelos de negócios. Pela proposta, serão consideradas verdes aquelas que oferecem soluções para problemas ambientais, como a emissão de gases que provocam o aquecimento global, o desperdício de recursos naturais e a geração de lixo. O autor da proposta, senador Fernando Dueire, do PSD de Pernambuco, explicou que a intenção é criar condições para o desenvolvimento dessas empresas.
6: Acreditamos que ao estimularmos essas startups, estamos não apenas criando novos negócios, mas investindo na qualidade de vida das futuras gerações e no fortalecimento de uma economia mais resiliente e sustentável.
5: O projeto prevê prioridade no acesso a programas de apoio técnico e financeiro, benefícios fiscais e editais públicos de inovação e sustentabilidade.
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4: Com edição de Paulo Groba e trabalhos técnicos de Eliseu Caires, o Jornal do Senado fica por aqui. Acompanhe agora as notícias da Câmara dos Deputados. Boa noite.
3: Boa noite e até amanhã.
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9: Projeto obriga postos a detalhar custo dos combustíveis nas notas fiscais.
10: Comissão aprova selo para premiar cidades com boas práticas no trânsito.
9: Câmara analisa dar à assinatura digital valor de reconhecimento de firma.
10: Boa noite. Projeto em debate na Câmara confere à assinatura digital o valor de reconhecimento de firma em cartório. A ideia é diminuir a burocracia e facilitar a vida do cidadão, sem perder a segurança nos documentos. Confira os detalhes na reportagem de Fabielle Pires.
11: Já pensou resolver pela internet uma burocracia que exige uma ida ao cartório? Um projeto em análise na Câmara dos Deputados quer facilitar esse processo e permitir que a assinatura digital tenha o mesmo valor do reconhecimento de firma. Antes de entender a proposta, é preciso entender como funciona a assinatura digital. Atualmente, assinaturas digitais são feitas com certificado da Infraestrutura de Chaves Públicas Brasileira, a ICP Brasil, um sistema oficial do país que garante a validade jurídica e a segurança de assinaturas e certificados digitais. Quando uma pessoa assina um documento usando um certificado digital da ICP Brasil, é possível verificar a identidade de quem assinou e a integridade daquele documento. O que ainda não acontece automaticamente, essa assinatura substitui o reconhecimento de firma em cartório nos casos em que ele é exigido. A proposta determina que os documentos assinados eletronicamente sejam equiparados aos documentos com reconhecimento de firma. Segundo o autor, deputado

0: Do Rafael Prudente, do MDB do Distrito Federal, a assinatura digital diminui a burocracia no dia a dia do cidadão. O projeto que equipara a assinatura com certificado digital da ICP Brasil ao reconhecimento de firma foi aprovado pela Comissão de Ciência, Tecnologia e Inovação da Câmara e agora segue para análise da Comissão de Constituição e Justiça. Para virar lei, precisa ser aprovado pela Câmara e pelo Senado. Da Rádio Câmara de Brasília, Fabielle Pires.
1: Economia. Sóstenes Cavalcante, do PL do Rio de Janeiro, defende proposta para limitar os juros do crédito consignado de aposentados e pensionistas que recebem até 3 salários mínimos, além de beneficiários do BPC. O projeto determina que a taxa não poderá superar o IPCA, índice usado para medir a inflação oficial do país.
2: Sóstenes Cavalcante aponta que refinanciamentos feitos sem autorização aumentam a dívida de quem já tem parte da renda comprometida com os empréstimos. O texto também restringe a concessão desses descontos às instituições autorizadas e aos bancos públicos.
1: Carlos Veras, do PT de Pernambuco, defende o projeto que autoriza a União a criar uma estatal para atuar na distribuição de combustíveis, biocombustíveis e gás de cozinha. Ele explica que a ideia é recompor a presença pública no setor para assegurar a soberania energética.
2: A proposta permite a recomposição estatal por meio da compra de ativos operacionais ou participações em refinarias e bases de distribuição. Para Carlos Veras, o projeto combate aumentos abusivos de preços e garante o abastecimento em regiões remotas e de vulnerabilidade social.
1: Jefferson Campos, do PL de São Paulo, é um dos signatários da proposta de emenda à Constituição que estabelece um teto de gastos para órgãos da administração pública.
2: A proposta fixa limites orçamentários para despesas com publicidade institucional e determina um teto para os gastos do Poder Legislativo e dos Tribunais de Contas. Jefferson Campos entende que a medida contribui para garantir maior responsabilidade fiscal na administração pública.
1: Transportes. A Comissão de Viação e Transportes aprovou um selo para premiar cidades que adotem boas práticas no trânsito. Saiba mais sobre o assunto na reportagem de Agui Pontes.
3: A Câmara dos Deputados debate recompensar municípios que adotem boas práticas na gestão do trânsito. A Comissão de Viação e Transportes aprovou o projeto que institui o selo Município com Mobilidade Segura. O objetivo da medida é premiar as cidades que façam um bom trabalho na prevenção de acidentes. Menos de 40% dos municípios receberiam o selo hoje. O projeto de lei do deputado Amon Mandel, do Republicano do Amazonas, dá justamente um incentivo para as cidades que cumprem as diretrizes da Política Nacional de Mobilidade Urbana. Mas não só, ela estabelece duas exigências: que o município possua um plano de mobilidade urbana e que esteja integrado ao Sistema Nacional de Trânsito previsto no Código de Trânsito Brasileiro. No primeiro caso, que pede a existência de um plano de mobilidade, 1.910 municípios já são obrigados a elaborar e aprovar um plano, mas desses, 79,6% não cumpriram a determinação legal. Para além disso, 63,2% de todos os municípios brasileiros pecam no segundo ponto, que é estar integrado ao Sistema Nacional de Trânsito. Para conseguir o selo, também se exige que programas, ações, campanhas e metas adotadas pelo município estejam alinhadas com o Plano Nacional de Redução de Mortes e Lesões no Trânsito e ao conceito Visão Zero, que busca um contexto em que mais nenhuma morte aconteça no trânsito. Com a implementação do projeto, o Poder Executivo definirá o órgão responsável pela concessão, fiscalização e divulgação dos municípios certificados. Segundo o deputado Amon Mandel, autor do projeto, o selo municipal surge como um instrumento de incentivo e reconhecimento para gestões comprometidas com práticas modernas de segurança. O selo, ainda segundo o deputado, contribui para promover a acessibilidade e prevenir mortes e lesões graves. O projeto será analisado pelas comissões de Desenvolvimento Urbano e de Constituição e Justiça e de Cidadania. Da Rádio Câmara de Brasília, Agui Pontes.
2: Delegado Caveira, do PL do Pará, apresentou o projeto que proíbe a exigência de vistoria veicular periódica baseada apenas no tempo de uso do automóvel. A proposta busca impedir cobranças recorrentes que penalizem motoristas e proprietários de veículos mais antigos.
1: Atualmente, a lei não estabelece a obrigação da vistoria, mas a proposta inclui a proibição de forma expressa no Código de Trânsito Brasileiro. Delegado Caveira argumenta que defeitos mecânicos representam menos de 7% dos sinistros em rodovias federais.
2: A Câmara analisa projeto que obriga a instalação de temporizadores regressivos em semáforos que tenham fiscalização eletrônica. A autora da matéria, Gleisi Hoffmann, do PT do Paraná, afirma que a medida torna o trânsito mais seguro, evitando frenagens bruscas, acelerações indevidas e decisões de risco nos cruzamentos.
1: Gleisi Hoffmann ressalta ainda que se o temporizador estiver com defeito, dessincronizado ou com baixa visibilidade, não poderá ser aplicada a multa pelo equipamento de fiscalização. A proposta dá aos órgãos de trânsito 60 dias para adequar os semáforos que já possuem fiscalização eletrônica.
4: Segurança Pública.
2: Guilherme Derrite, do PP de São Paulo, quer incluir entre os crimes hediondos as formas mais graves de homicídio, latrocínio e extorsão, cometidas por integrantes de organizações criminosas e milícias. A proposta amplia o tratamento mais rigoroso para crimes praticados nesse contexto.
1: Guilherme Derrite argumenta que esses delitos têm maior potencial de violência e intimidação e, por isso, devem receber o mesmo tratamento dado aos crimes mais graves previstos na legislação. O deputado reitera que a medida reforça o combate ao crime organizado.
2: Tornar imprescritível o crime de trabalho análogo à escravidão é o objetivo de projeto apresentado por Amanda Gentil, do PP do Maranhão. Se a mudança for aprovada, o passar do tempo não poderá impedir a responsabilização de quem cometer esse tipo de crime.
1: Amanda Gentil lembra que a Corte Interamericana de Direitos Humanos já determinou ao Brasil a adoção de medidas para impedir a prescrição desses crimes. A deputada avalia que a mudança pode reduzir a impunidade de casos em que a investigação e a responsabilização demoram a avançar.
2: O projeto de defensor Estélio Denner, do União de Roraima, inclui na Lei Maria da Penha o monitoramento eletrônico do agressor como medida protetiva de urgência em situações de alto risco à mulher. Segundo o deputado, a iniciativa visa conter a escalada do feminicídio no Brasil.
1: Pelo texto do defensor Estélio Denner, o juiz deverá observar novos critérios para conceder a medida protetiva, como casos de ameaça grave, histórico de agressões e perseguição. O texto também prevê a integração da tornozeleira eletrônica com mecanismos de alerta direto à vítima.
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2: Elmar Nascimento, do União da Bahia, defende o respeito às prerrogativas do Congresso e às garantias do devido processo legal na atuação dos órgãos de controle. O deputado reclama de interferências de outros poderes e ressalta a importância do contraditório e da ampla defesa.
1: Elmar Nascimento afirma que decisões sobre orçamento, emendas e mandatos devem respeitar o devido processo legal. Ele também afirma que os órgãos de controle precisam atuar dentro das competências definidas pela Constituição, sem criminalizar a política.
4: Saúde.
2: Fernando Monteiro, do PSD de Pernambuco, sugere a criação do Dia Nacional dos Técnicos e Auxiliares em Saúde Bucal, a ser comemorado em 20 de março. De acordo com o parlamentar, o projeto busca valorizar os mais de 230 mil profissionais da área registrados no país.
1: Fernando Monteiro acredita que a data vai incentivar ações educativas e científicas, além de impulsionar políticas públicas para fortalecer a odontologia no SUS. Ele sustenta que esses profissionais têm papel importante na prevenção de doenças.
4: Educação.
2: Avança na Câmara projeto que reserva recursos de bolsas educacionais para pessoas com deficiência. Os detalhes com a repórter Silvia Munhato.
6: A Comissão de Defesa dos Direitos das Pessoas com Deficiência da Câmara dos Deputados aprovou proposta que destina um percentual dos recursos do FNDE para bolsas e outros tipos de auxílios para estudantes com deficiência. O percentual deverá ser regulado pelo Executivo. Hoje, a legislação permite ao FNDE, o Fundo Nacional de Desenvolvimento da Educação, conceder bolsas de estudo, bolsas de permanência e ressarcimento de despesas a estudantes, mas não prevê reserva para grupos específicos. A versão original do projeto destinava o benefício apenas aos estudantes surdos, mas foi ampliada durante a avaliação pela Comissão de Educação. O relator na Comissão de Defesa dos Direitos das Pessoas com Deficiência, deputado Rodrigo Hollenberg, do PSB do Distrito Federal, fez novo ajuste no texto.
7: Entendemos, porém, que não há motivo para a redação do substitutivo mencionar diretamente apenas as pessoas surdas ou pertencentes ao transtorno do espectro autista. Por essa razão, propomos um substitutivo que unifica a aplicação do dispositivo legal em benefício de todas as pessoas com deficiência por meio de remissão simples à Lei Brasileira de Inclusão das Pessoas com Deficiência.
6: O relator citou dados do Censo da Educação Superior de 2024 que mostram que os maiores grupos de estudantes com deficiência matriculados...
7: Pessoas com deficiência, por meio de remissão simples à Lei Brasileira de Inclusão das Pessoas com Deficiência.
6: O relator citou dados do Censo da Educação Superior de 2024 que mostram que os maiores grupos de estudantes com deficiência matriculados no ensino superior são pessoas com deficiência física, 30,5%, baixa visão, 22,8% e transtorno do espectro autista, 16,7%. A proposta que reserva recursos de bolsas educacionais para pessoas com deficiência será analisada agora pelas comissões de Finanças e Tributação e de Constituição e Justiça. Da Rádio Câmara de Brasília, Silvia Minhato.
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1: Os deputados analisam projeto que obriga os postos a detalhar a composição do preço dos combustíveis na nota fiscal. O texto pode ser incluído na pauta de votações, como informa o repórter Antônio Vital.
12: Está pronto para ser votado no plenário da Câmara projeto que obriga os postos de combustíveis a detalhar na nota fiscal todos os componentes do custo da gasolina, do etanol e do diesel para o consumidor. De acordo com a proposta apresentada pelo deputado licenciado Guilherme Boulos, a nota fiscal deverá conter informações como o custo inicial do combustível para o produtor ou importador, o custo do biocombustível adicionado à gasolina, o lucro da distribuidora e do dono do posto, bem como o valor dos tributos federais e estaduais. Produtores, importadores e distribuidores também ficam obrigados a fornecer as mesmas informações em suas notas fiscais. O objetivo, de acordo com o autor, é permitir identificar a composição do custo final, o que seria bom para a concorrência e para o consumidor, que poderia assim agir como fiscal em caso de abusos. O projeto ganhou regime de urgência, o que permite que seja votado diretamente no plenário da Câmara, sem passar pela análise das comissões permanentes da Casa. O regime de urgência foi aprovado de maneira simbólica, mas provocou discussão no plenário. Para o deputado Gilson Marques, do Novo de Santa Catarina, não tem como o dono do posto de combustíveis saber todos os componentes do preço.
13: Transparência é sempre positiva, mas a minha preocupação aqui, entre outras, é o seguinte: informe na nota fiscal toda a composição do preço dos combustíveis e do GLP. O posto de combustível não tem essa informação, não tem como ele ter essa informação. Toda a composição do custo de cada componente, de cada pessoa, de onde vem a importação, ele não tem essa informação hoje.
12: Já a bancada aliada ao governo defendeu a proposta, como disse o deputado Tarcísio Mota, do PSOL do Rio de Janeiro.
14: Ele é singelo, ele diz: na nota fiscal da produção da compra do combustível ou do gás, deverá ver discriminado aquilo que é o custo do produto que vem, né, o custo da produção daquela mercadoria, do combustível, e também os custos de impostos e os custos, inclusive o lucro que está vindo das próprias refinarias. Há que se lembrar que o processo de privatização das refinarias no Brasil resultou num processo de encarecimento do combustível.
12: Ainda não há data para votação no plenário da Câmara do projeto que obriga os postos de combustíveis a detalhar na nota fiscal todos os componentes do custo da gasolina, do etanol e do diesel para o consumidor. Da Câmara de Brasília, Antônio Vital.

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1: Esporte.
2: João Cury, do MDB de São Paulo, defende proposta que estende a imunidade tributária às entidades esportivas sem fins lucrativos. A medida é que para organizações dos movimentos olímpico, paralímpico, clubístico e educacional, as instituições de educação e assistência social.
3: A iniciativa, que tem o apoio de João Cury, visa fortalecer o desenvolvimento de atletas e contribuir com a saúde pública. Ele acredita que a imunidade sobre impostos de patrimônio, renda e serviços garante maior estabilidade financeira para as entidades formadoras.
2: Projeto de Saulo Pedroso, do PSD de São Paulo, define quem pode ser considerado representante de uma organização esportiva privada nos casos de corrupção no esporte. Entram nessa definição dirigentes, diretores, administradores e procuradores que exerçam poderes de representação.
3: Saulo Pedroso explica que a medida pretende dar mais clareza à aplicação da lei e evitar interpretações diferentes sobre quem pode responder pelo crime de corrupção privada no esporte. Ele ressalta que o projeto não institui um novo crime nem altera as penas previstas atualmente.
2: Proposta de delegado Éder Mauro, do PL do Pará, estabelece o sexo biológico registrado no nascimento como único critério para definir a categoria de atletas em competições esportivas promovidas pelo poder público.
3: O texto também inclui competições estudantis e prevê a apresentação de documentos para comprovação. Delegado Éder Mauro alerta que atletas que competirem em categoria diferente da correspondente ao sexo de nascimento poderão ser excluídos, perder premiações e sofrer suspensão de até um ano.
2: Márcio Bioc, do MDB do Rio Grande do Sul, defende a aprovação de projeto que institui 8 de novembro como Dia Nacional do Fisioterapeuta Esportivo. Autor da proposta, ele ressalta a importância dos profissionais na prevenção de lesões e na recuperação de quem pratica atividades físicas.
3: Márcio Bioc avalia que a homenagem também pode ampliar conscientização sobre a prática segura de exercícios. O deputado explica que a data escolhida marca a fundação da Sociedade Nacional de Fisioterapia Esportiva e o reconhecimento oficial da especialidade no país.
2: Termina agora o jornal Câmara dos Deputados, produzido pela Rádio Câmara, com trabalhos técnicos de Everson Urani e apresentação de José Carlos Andrade e Márcio Aquilissardi. Uma boa noite para você.
3: Uma ótima noite. A Voz do Brasil volta amanhã.
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meu pai. Chamar Deus de meu pai. Deus é nosso pai. Eu não sei pelo que você está passando hoje. Eu não sei pelo que você já passou. Quantas vezes você chorou, se trancou no quarto, que ninguém mais sabia o que você estava passando. Ninguém mais viu o seu sofrimento. E você não sabia o que fazer. E não sabia também que tinha um pai a te esperar. E hoje ele vem ao teu encontro. Assim como vem ao meu encontro. Eu vivi experiências fortes de quase perder um filho. Quase perdi o João Miguel. Mas não era o momento. Era o momento dele ficar aqui. Mas eu clamei a Deus. Eu, onde

0: ninguém mais ouvia,
1: onde ninguém mais sabia o que estava lá dentro, cheio de pessoas ao redor, mas o interior sofrendo. Talvez seja essa a sua experiência, talvez seja outra. Mas Deus se inclina até você. E se você está escutando essa canção agora e essas palavras, é porque Deus quer te alcançar, assim como me alcançou. Abra os seus lábios agora e diga: meu Pai, eu estou aqui, escuta o meu clamor. Se eu clamar, você vai escutar. Os seus olhos estão sobre nós, Senhor. Os seus olhos estão sobre mim. Mesmo que os olhos de ninguém mais estejam, os seus olhos estão sobre mim. Os olhos do Pai estão sobre ti.

E esse clamor que a Ana acabou de nos contar, de quase perder seus filhos, de perder seu filho, de chorar num quarto escuro e de clamar por Deus, me fez lembrar de Jesus no Getsêmani. No momento de profunda escuridão, o Senhor ficou sozinho, até mesmo aqueles que ele chamou para perto dormiram, e o Senhor ficou só. E naquele Getsêmani, no maior momento de dor, o Senhor foi se encontrar com seu pai. Abá, meu pai. E ele sabia que o pai o escutava. Jesus sabia que o pai o amparava, que era aquele único que estava do seu lado naquele momento mais difícil. E como essa canção diz, diagnóstico não é a palavra final. O diagnóstico de Cristo é que ele iria morrer e ser humilhado e que talvez não teria sucesso, tudo que foi feito. Mas essa não era a palavra final sobre ele. A traição de Judas, a morte numa cruz, não era a palavra final. A palavra final do Pai é que ele ressuscitaria e que ele venceria o pecado, que ele venceria a dor, que ele venceria a morte, que ele venceria o sofrimento. E esse sofrimento de Cristo é a nossa vitória. Este sofrimento de Cristo é a nossa salvação. Talvez você também recebeu um diagnóstico de que tudo acabou, de que tal situação está morta, é impossível reverter, mas com Deus tudo é possível, nada é impossível para Ele. Ele pode fazer todas as coisas, Ele pode realizar todas as coisas, na sua saúde, na sua vida espiritual, na vida dessa pessoa que você ama. Ah, Deus tem a palavra final sobre a sua vida. Se você clamar, Abá, ó Pai, tudo pode se reverter, porque a palavra final é de Deus. Eu convido você a erguer teus braços, talvez neste quarto escuro que você está, talvez neste hospital que você está, na sua casa, nem dentro desse carro chorando, aonde você estiver agora, levante um clamor, porque se ninguém te escuta, você tem um pai que te escuta, um pai que te acolhe. Cante, se eu clamar, Abba.

vocês para cantar uma canção. Das mais belas, mais importantes, do cancioneiro popular, cancioneiro brasileiro. Eu tenho certeza, absoluta, que foi feito para os próprios parentes, que eu também sendo do tronco das oliveiras. Também me considero parente de Jatobá, que é meu compadre, sou padrinho de Cecília, sua filha, que nasceu no mesmo dia de Maria, num dia 28 de junho, só que 2 anos atrás. Na frente.

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Amado Jesus, Tu és o Rei da Glória. Basta uma só palavra vinda do Teu coração e dos Teus lábios, e todas as coisas podem mudar. Uma palavra de coragem que nos coloca de pé e nos faz acreditar que ainda vale a pena ir adiante. Milhares de palavras malditas, Senhor, não serão capazes de fazer voltar atrás uma só das Tuas palavras de amor. Basta uma só palavra, Jesus.

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Bom dia, meus povos, bom dia, minhas povas, bom dia, os pessoais do meu sertão. Bom dia, vocês que vão acordando cedo. Bom dia, vocês que vão acordando.

Trouxe nas orelhas do raio pra assuntar o véi. Bom dia. Bom dia vocês na banda de cá. Bom dia vocês na banda de lá. Não se aperrei, não se espante. Que o véi tá com vocês toda hora e todo instante. O bonito, o cheiroso, profissional.

0: Bastião, olha a hora, seu G10. Já é 6:13 já, 6:13, meu filho. 6:13, minha filha. Bom dia. Bom dia, vocês que vão acordando cedo. Os pessoais do meu sertão. Ai, deixa o velho mandar um forte abraço para meu compadre, seu Almir, e todos os pessoais da Churrascaria Neves, lá de Bitira. 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
1: Quem tem a você?
0: 6:14 já, 6:14, meu filho, 6:14, minha filha. Bom dia, meus povos, bom dia, minhas povas. Os pessoais vão acordando cedo, os pessoais vão acordando cedo, já vai trouxendo nas orelhas do raio pra assuntar o velho, o bonito, cheiroso, profissional, falando de cheiroso. Hoje o velho amanheceu num cheiro de pimenta malagueta. O velho hoje tá num cheiro de pimenta malagueta que as Maria três vezes.
2: 6:14, meu filho.
0: 6:14, velho, bom dia. Bom dia.

0: Padre Quito dos Morros já acordou cedo, né, Quito? Um abraço, meu filho. Véi, bom dia, eu sou Silvani do Sumidor. Sou ouvinte de todas as manhãs. Quero assuntar a música. Ofereço pra todos que tá na escuta do programa. Bom dia, véi. Bom dia, minha filha. Comadre Silvani lá do Sumidouro já acordou cedo, já tá assuntando, véi. Bom dia. Véi, bom dia. Deixa eu ver, aqui é Ilza do Angico Formosa 2. Quero mandar alô pra meu esposo Celimar, meus filhos Jean, Dayana, Albeni, minha nora Lica, meu genro Robson, meus netos Gabriel, Ravi, Isabela, David, minha mãe Nilce, meu pai Alcibiades, minha sogra Chica e meu sogro Zé Moreno na Cachoeirinha. Minha amiga Dona de Osina na Formosa 1 e minha comadre Léo na Zimburana. Oh, é um rebanho de gente, é um rebanho de gente, é um rebanho de gente. Véi, bom dia.
1: O senhor esqueceu de tomar os remédios, véi.
0: Ei, véio, só tá passando música boa, como a Célia falou. Célia lá dos tanques, já acordou, né, Célia? Como é que vai a senhora, filha? Como é que vai a senhora, mas a família da senhora? Deus que ajuda.
1: Bom dia, véi. Aqui é Aguinaldo de Gaporã. Passa a música dos meninos da porteira.
0: Pra todos que tá escutando, Aguinaldo de Gaporã acordou. Aguinaldo, lá de Gaporã.
1: Já acordou cedo.
0: Já tá assuntando o programa do véi. Bom dia, bom dia. Compadre Neguinho de Lagoa do Mato também já acordou cedo. Bom dia, bom dia. 6:17. 6:17. 6:17. 6:17.
1: Oh. O tempo passa voando, né?
0: O tempo vai passando e o véi vai falando. Ei,
1: compadre Antônio já acordou, oi, compadre Antônio já acordou lá do Zóio d'Água.
0: Antônio lá do Zóio d'Água.

compadre Ronaldo, dos produtos Nove Mistura, já acordou cedo. Já já o velho da notícia, né? Falando dos produtos aí, gente, Nove Mistura.

0: velho tá devagar, gente. O velho hoje tá devagar.
1: Parece que botaram quebrante nele. Parece que botaram quebrante no velho. 6:21. Muita gente vai acordando cedo, Olha, lembrar vocês que vem aí o primeiro encontro de carros de boi na comunidade da Tabua, viu gente? Vai ser dia 1º de novembro, a partir das 9 horas em diante, daí é pra boca da tarde, pra boca da noite, o forró vai comer salteado. O forró como salteado. Lá na Tabua, viu? Primeiro encontro de carros de boi, vai ter Elias e Rangel, Valtecras, viu? Isso mesmo que o velho tá falando pra vocês, vocês é convidado, tá? Junta as paredes de boi, nós vamos pra carreada de carro de boi.
2: 6:22, 6:22, compadre Binho de Ena já acordou cedo, né Binho? Avisando que vem o forró da amizade, dia 17 desse mês, lá no Embuzeiro. O Embuzeiro vai ter Luca do Forró, Sandro Silva e Valtecra, viu? 17 desse mês, lá no Embuzeiro, Forró da Amizade. É 6:22, 6 horas, mais 22 centavos, não, tonto, minutos.
1: Oi, quem já acordou? Madinha Rubenilda, mas Padinho Vado da Água já acordou. Bença, Madinha, bença, Padinho. Acordou cedo, já tá assuntando o programa do velho.

Minute, bom dia, véi. Eu sou Marco Santana da Escadinha 1, cego lead. Sossega, Marco. Vai caçar uma laje pra tu bater, Marco. Vai bater uma laje. Lavar uma trouxa de roupa, gente. Caçar uma obrigação pra fazer, gente. Véi, bom dia. Quem fala aqui é Ramon e Lucimara. Bom final de semana pra nós. Amém, meus filhos. Amém. Bom dia, véi. Tudo bem com o senhor? Manda uma música pra mim. Tô na escuta, que é GB. Ah, compadre Geraldo Brito Popular GB. Tá na sintonia. Bom dia. Bom dia, meus povos. Véi, quem fala que é Laila da Cachoeirinha. Mande um alô pra minha irmã Laís, minha mãe Edna, meu pai João, e nós tá na escuta do programa do senhor. Obrigado, minha filha, pela audiência. Laila tá escutando o programa do véi juntamente com a família dela lá na Cachoeirinha. Bom dia. E com o padre João, com a madre Edna, Laís, toda a família. É. 6h24. 6h24 já. Deixa o véi prosseguir, meu filho. Deixa o véi prosseguir. Passa essa música bonita. Ô, oh, musiquinha bonita, olha. Olha. Essa musiquinha, gente, é pra todas aquelas pessoas que têm o prazer de ver sua mãe lá no pé do fogão fazendo um cafezinho de manhã cedo. Aí, menino. Manhã fazendo café, o cheiro de café incendiando a casa.

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1: O véi também já prossegue, meu filho. O véi também já prossegue, minha filha. Viu? 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

0: seis e tanta já, né? Eu falo assim, já é seis e tanta, seis e tanta, seis e tanta. E os pessoais vai acordando e vai dando notícia. Véi, bom dia, tudo bem com o senhor? Tô assim, meu filho, pelejando. Já estando na escuta do seu programa. Com destino à cidade de Vitória da Conquista. Ah, compadre Robson motorista. Compadre Robson motorista já tá indo pra Vitória da Conquista. Já tá assuntando o programa do véi, bom dia. Bom dia vocês que vai assuntando o véi, bom dia.
1: Bom dia, véi Dionísio, aqui é a Amanda de Passagem Areia. Vamos parabéns aí. Pra minha cunhada Luizete, que está fazendo aniversário hoje, completando mais uma rosa no seu jardim. Ofereço uma música pra ela. E que Deus multiplique muita saúde, muita vitória. E realize todos os seus sonhos na vida dela. Parabéns, minha cunhada.
0: Aí a comadre Amanda desejando os parabéns de muita felicidade, saúde, paz, alegria, viu? Pra Luizete que hoje tá fazendo data nova, parabéns pra você, minha filha, Deus dá virtude, você e sua família. 6:45 já, 6:45, tempo vai passando, o véio vai falando.

0: Já vai ajeitando as coisinhas nossas pra nós ir embora pra roça. Eu falo assim, já vai juntando minhas coisas aí. Pega o pandeiro. Esse pacote de bolacha pode deixar pros meninos. Essa bolacha tem. Meu beiju leva. Meu beijuzinho que o povo me deu, leva, que eu vou levar pra minha roça. Meu beijuzinho gostoso. Ah, oh, beijuzinho torrado, hein? Olha que beijuzinho bem torrado. Aqui sim. Não vou deixar pra eles não, que deixar eles com tudo, os meninos da rádio. Os meninos da rádio aqui, gente. O Dio Velho ganhou 6 rapaduras. Da noite pro dia, esses meninos da rádio esbagaçou com rapadura, com chimango que o povo trouxe pro velho. Só não comeu frango, que o frango tava vivo. Só não comeu frango, que o povo deu velho, porque o frango tava vivo. Mas deixar? Eu conheço esse povo da rádio, mano. Eu conheço esse povo da rádio aqui, que trabalha na rádio, é um povo nutrido. Esses meninos que trabalham na rádio é um povo nutrido. O véio já vai-se embora, o véio já vai-se embora. Deus abençoe vocês tudo, gente. Deus dá virtude pra nós, saúde, alegria, paz, amor e prosperidade. Em nome de Jesus, amém. E vamos pegando com Deus. Quem se apega com Deus é valido, meu filho.
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2: 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Ê, seu menino!
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3: 7:17.
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2: Nota de falecimento, João José de Oliveira, a esposa Nair, as filhas Maria, Neuza, Norma, Ivane e Eva, netos, genros e demais familiares, comunicam com pesar o falecimento de João José de Oliveira. O corpo está sendo velado na Capela do Abrigo, de onde seguirá para a Igreja Matriz de Ibiaçucê. O sepultamento será nesta sexta-feira, às 10 horas da manhã, no cemitério de Ibiaçucê. Os familiares agradecem a todos pelo ato de solidariedade cristã. Estamos noticiando o falecimento de João José de Oliveira. Suporte.

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0: 7:38, 7:38. Sejam todos bem-vindos ao nosso Jornal da Manhã, que está começando na manhã desta sexta-feira, 9 de outubro do ano 2026. Muito obrigado você que se liga na gente, claro, ouvindo a nossa potente Educadora FM 100,7, Caetité, Bahia, Brasil. Bom dia a todos e a todas. Bom dia, Silvano Silva.
1: Bom dia, Paulão. Bom dia, ouvintes do Jornal da Manhã.
0: E vamos às manchetes do dia.
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0: Às 7:39, 7:39, pesquisa Datafolha. Flávio tem 49% e Lula soma 45% para o segundo turno.
1: Enem 2026, provas serão realizadas em 8 e 15 de novembro.
0: Augusto Cury decide apoiar Flávio Bolsonaro no segundo turno.
1: ECA Digital é aliado para preservar direitos do público infanto-juvenil.
0: Homem investigado por assaltos morre durante troca de tiros com polícia em Caculé.
1: Outubro Rosa, mês de conscientização e prevenção ao câncer de mama. Estes e outros assuntos hoje no nosso Jornal da Manhã.
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1: Às 7:40, 7:40, faltando 20 minutos para as 8 horas da manhã. É o nosso Jornal da Manhã, deixando você bem informado e até as 9 no oferecimento do Sicoob Credinor. 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
1: E assim vamos nós, deixando claro você muito bem informado. Muito obrigado pela sua audiência. É a nossa potente Educador FM 100,7, Caetité, Bahia, Brasil. Pesquisa Datafolha aponta Flávio Bolsonaro com 49% e Lula somando 45% para o segundo turno. O levantamento é o primeiro após a ida dos eleitores às urnas na véspera das eleições. O petista estava um ponto percentual à frente do levantamento. A pesquisa Datafolha, divulgada no dia de ontem, aponta que o senador Flávio Bolsonaro soma 49% das intenções de voto totais para o segundo turno, contra 45% do presidente Luiz Inácio Lula da Silva. Eleitores que vão votar em branco ou nulo são 5%, enquanto 1% estão indecisos. Os dois candidatos estão tecnicamente empatados no limite da margem de erro de 2 pontos percentuais para mais ou para menos, considerando os votos válidos, ou seja, excluindo-se brancos, nulos, indecisos. Flávio teria hoje 52% e Lula somaria 48%. No levantamento anterior, divulgado na véspera do primeiro turno, Lula tinha 47% dos votos totais, enquanto Flávio registrava 46%. Os brancos e nulos eram 6% e os indecisos 2%. De acordo com o levantamento, 46% dos eleitores de Augusto Cury, do Avante, Renan Santos, Missão, Ronaldo Caiado, PSD, e Romeu Zema, do Novo. No primeiro turno, migraram para Flávio Bolsonaro. Enquanto isso, 32% declararam voto em Lula. Outros 15% afirmam que votarão em branco ou nulo. O levantamento também mediu a rejeição aos dois candidatos. São 46% os que rejeitam Lula e 43% os que não votariam em Flávio Bolsonaro. O Datafolha ouviu eleitores de diversas esferas entre os dias 6 e 8 de outubro em todo o território brasileiro. O levantamento foi contratado pela Globo e pela Folha de São Paulo. A margem de erro é de 2 pontos percentuais para mais ou para menos e o nível de confiança é de 95%. O levantamento foi registrado no TSE sob protocolo 02-949-2026. 7:47, 7:47. É o Jornal da Manhã, deixando você bem informado. Muito obrigado pela sua audiência.

Às 7h47, 7h47, olha, Augusto Cury decide apoiar Flávio Bolsonaro para o segundo turno. O escritor terminou o primeiro turno na terceira colocação, somando 2,89% dos votos válidos. Terceiro colocado nas eleições presidenciais, com 2,89% dos votos válidos, o escritor Augusto Cury, do Avante, anunciou ontem o seu apoio a Flávio Bolsonaro, do PL, para o segundo turno. O senador fluminense, disputa com o atual presidente, Luiz Inácio Lula da Silva, do PT, a preferência dos eleitores brasileiros que voltam às urnas no dia 25 de outubro. Cury somou, no primeiro turno, realizado no último domingo, 3.448.569 votos. Mais cedo, Flávio já havia citado o escritor em um aceno por apoio na segunda etapa das eleições. 90% das dores dos seres humanos não tem coloração partidária. Isso aprendi com o professor Augusto Cury, afirmou o candidato do PL, Flávio Bolsonaro. E aí tive com o Flávio uma longa conversa, olho no olho, sem filtros e sem rodeios, e disse-lhe claramente que não participaria do seu governo e que minha independência de pensamento seria inegociável, disse Cury. Meu apoio não é um cheque em branco, apoio não é submissão. Se concordar, direi que concordo. Se discordar, direi que discordo. Foram listados por Cury 8 compromissos prioritários para o apoio a Flávio Bolsonaro, que assinou uma carta. O presidenciável do PL se comprometeu com temas como o fim da reeleição para presidente da República, a proteção às mulheres e a pacificação nacional. Ao todo, foram 8 compromissos assumidos, a maioria deles com a promessa do candidato em defender revoluções em áreas como a telemedicina, a agricultura, a produção de alimentos e o cooperativismo. O Brasil precisa aprender a conviver consigo mesmo, respeitar suas diferenças e proteger suas instituições. Essa é a fala do Augusto Cury, e o pedido dele para o candidato Flávio Bolsonaro. 7h50, 7h50, faltando 10 minutos para as 8 horas da manhã.

0: 7h51, faltando 9 minutos para as 8 horas, o nosso Jornal da Manhã, trazendo agora a informação sobre o ECA Digital. Estatuto da Criança e Adolescente Digital é aliado para preservar direitos do público infanto-juvenil. Quem tem detalhes do assunto é a repórter Sara Kines.
1: Sancionado em setembro do ano passado, o Estatuto Digital da Criança e do Adolescente está em vigor há quase 7 meses. A lei trata de regras voltadas para a proteção do público infanto-juvenil no ambiente da internet. Com o Dia das Crianças se aproximando, o ECA Digital é um aliado dos cidadãos para preservar os direitos das crianças e adolescentes nas plataformas digitais, já que garante a proteção desse público contra toda forma de exploração, inclusive de natureza comercial. As plataformas digitais têm obrigações, como oferecer ferramentas que possibilitem a supervisão dos pais e adotar mecanismos confiáveis de verificação de idade e limitação de acesso a determinados conteúdos. Rodrigo Nesme, psicólogo e especialista em educação digital do Instituto Alana, comenta que ainda falta investimento das plataformas digitais para facilitar o controle das famílias quanto ao tempo de acesso e aos conteúdos impróprios para a idade. Ele também destaca a importância de serviços e profissionais de saúde reforçarem os princípios do ECA Digital nos atendimentos.
2: É um assunto da pediatria, é um assunto do professor. Desde quando a gente faz uma visita da saúde da família, também os profissionais da assistência. Até porque as crianças que estão mais vulneráveis em contextos fora da internet tendem a estar mais vulneráveis também na internet, incluindo as próprias famílias que precisam participar da vida digital dos seus filhos e precisam do apoio das empresas com ferramentas que estejam adequadas às diferentes idades e ensinem aos responsáveis a como usar esses ambientes da maneira mais apropriada e segura.
1: A lei também proíbe o uso de dados de comportamento desse público para o direcionamento de anúncios comerciais, impõe restrições ao uso de caixas de recompensa em jogos eletrônicos e limita recursos de rolagem contínua. O PROCON de São Paulo, órgão de defesa do consumidor, ressalta que a falta de maturidade emocional para entender as estratégias de marketing no ambiente digital faz com que o público infanto-juvenil esteja mais suscetível ao consumo por meio de personagens e influenciadores. O diretor executivo do órgão, Luiz Orsatti, fala sobre a importância do Código de Defesa do Consumidor no combate à publicidade imprópria para crianças.
3: Já que considera crianças e adolescentes um público hipervulnerável e proíbe práticas publicitárias abusivas. Os PROCONs de todo o país têm um papel muito importante nesse processo, recebendo denúncias, orientando os consumidores e promovendo ações de prevenção e conscientização.
1: A ANPD, Agência Nacional de Proteção de Dados, é responsável por fiscalizar e regular as plataformas digitais no cumprimento da lei. Segundo a agência, entre os efeitos do ECA Digital está o dever de integrar a proteção ao produto digital ofertado. Com isso, as empresas de tecnologia têm que se adequar para garantir maior proteção a crianças e adolescentes, como a exigência de comprovação da idade, prevista para ser implementada até janeiro do ano que vem. O ECA Digital prevê ainda a responsabilidade compartilhada. Proteger crianças e adolescentes é um dever das famílias, mas também de quem projeta, distribui e opera os produtos digitais. A agência criou um canal exclusivo para denúncias de descumprimento do ECA Digital. A população pode denunciar, por exemplo, práticas publicitárias predatórias, injustas ou enganosas e práticas ou padrões que estimulem ou permitam o uso compulsivo por crianças e adolescentes. De maio até o momento, foram recebidas 341 denúncias referentes a possíveis descumprimentos do ECA Digital, a maioria sobre falta de medidas de segurança adequadas para prevenir o acesso a conteúdo impróprio, inadequado ou proibido para o público infanto-juvenil. O canal de denúncia pode ser acessado no site gov.br/ANPD. Até o dia 16 de outubro, a população pode encaminhar à ANPD contribuições sobre o tema da proteção de crianças e adolescentes no ambiente digital pela plataforma Brasil Participativo, com produção de Joana Lima, da Rádio Nacional em São Paulo, Sara Kines.
4: 7:56, 7:56 agora, dá só um tempo, daqui a pouco de volta com outras informações aqui no nosso Jornal da Manhã. 7:56, bom dia.

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4: Nota de falecimento: João José de Oliveira, a esposa Nair, as filhas Maria, Neuza, Norma, Ivane e Eva, netos, genros e demais familiares, comunicam com pesar o falecimento de João José de Oliveira. O corpo está sendo velado na Capela do Abrigo, de onde seguirá para a Igreja Matriz de Ibiaçucê. O sepultamento será nesta sexta-feira, às 10 horas da manhã, no cemitério de Ibiaçucê. Os familiares agradecem a todos pelo ato de solidariedade cristã. Estamos noticiando o falecimento de João José de Oliveira.
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2: Bem, são 8:08, 8:08. Muito obrigado pela sua audiência. Você que se liga na gente, ouvindo, claro, a nossa potente Educador FM 100,7, Caetité, Bahia, Brasil. Muito obrigado você ouvindo o nosso Jornal da Manhã, onde quer que esteja, em casa, no carro, no trabalho, ouvindo o nosso programa. 8:08, bom dia. Na linha conosco, o prefeito do município de Urandi, o Arley Oliveira. Ele também é presidente do consórcio Alto Sertão, né? Um prefeito muito atuante, tem mostrado, claro, buscado muitos recursos para o município de Urandi. Só que hoje vai fazer um convite muito especial, porque Urandi, minha gente, está completando seus 108 anos de história, tá? E de desenvolvimento. Prefeito Arley, prazer falar com você aqui através do nosso Jornal da Manhã. Bom dia.
3: Todos os ouvintes aí da Rádio Educadora, bom dia a toda a população de Caetité e a região que ouve, né? Essa rádio, essa emissora que tem tanta audiência. Então, muito obrigado aí pelo espaço, Paulão.
2: Que bom, prefeito, muito bom poder ter a sua participação conosco aqui. É, o senhor é um prefeito muito presente também aqui em Caetité, já que a sede do consórcio do Alto Sertão é aqui no município de Caetité. É, hora ou outra a gente se encontra por aí, né, nas reuniões, nos encontros de bate-papo com as comunidades também. E é muito bom poder ter a sua participação aqui no nosso Jornal da Manhã. E agora, por uma causa também importante, prefeito, né? Urandi completando 108 anos de história em pleno desenvolvimento. Faça aí um convite especial para esse povo.
3: Isso, estaremos comemorando, né? O aniversário da cidade é no dia 12, né, de outubro, mas os festejos nós vamos realizar nesse final de semana, 10 e 11 de outubro, né, com uma programação musical, né, muito boa e tudo. Então a gente faz o convite, toda a população de Caetité e região, para estar comemorando conosco aqui em Urandi. Então nós vamos ter aqui uma programação musical dia 10, no sábado. É, nós teremos aqui Darley e Darleyan, teremos Tarrachado e teremos também Silvano Salles. No domingo, nós vamos ter aqui Nadson Ferinha, teremos também Bambalada e teremos Vitor Fernandes. Então, para poder mais esses dois dias de festa, de evento aqui, e com certeza comemorar os grandes feitos que nós temos aqui no município de Urandi, das obras que estamos fazendo, inaugurando, já iniciando novas obras também. Então, assim, aqui não para, né, em relação a questão de trazer sempre mais novidades para a população, serviços de saúde, novos serviços de cirurgias que nós implantamos no hospital municipal. Enfim, temos muitos motivos para poder comemorar. E esse ano, Urandi fazendo 108 anos de emancipação política. Urandi é uma cidade filha de Caetité, né? Urandi se emancipou de Caetité e hoje aqui fazendo história, né, seus 108 anos, e com certeza é uma data que merece ser comemorada.
2: Com certeza, prefeito. Eu que estive aí recentemente, digo isso, mas meados do ano mais ou menos, fazendo algumas inaugurações com o senhor aí, inaugurou a escola nova, inauguração do terminal rodoviário, que ficou também um espaço amplo, moderno, aconchegante. Teve inauguração também aí do estádio, né, prefeito?
3: Isso, do Centro de Cultura também, né?
2: Isso.
3: Inauguramos recentemente auditório, biblioteca, colégio em tempo integral, campo gramado com grama sintética, Campus Society, né? Sintética, enfim, uma série de obras aqui no município que com certeza merece muita comemoração. Iniciamos agora recentemente o asfalto que liga Urandi ao povoado de Salinas e tivemos duas ordens de serviço recentes, que é o asfalto que liga de Cantinho a Mato Grosso, Sebastião Laranjeiras, e o da BR-122 até o povoado de Poções. Então são obras de pavimentação asfalto que liga né, a sede do município até os povoados e distritos. Então isso com certeza dá uma abertura de desenvolvimento para essas regiões muito grande, né? Então por isso temos muito agradecer, a comemorar ao nosso governador Jerônimo, ao nosso deputado Ivana Bastos, deputado Charles Fernandes, né, que sempre deram as mãos aqui ao município de Jurandir. As obras chegaram e isso a população soube agradecer, né, nas urnas também, no último domingo. Aqui demos a maior votação proporcional do estado da Bahia para Ivana Bastos. Ela obteve aqui 74% dos votos aqui em Jurandir. Charles Fernandes obteve 51,6% dos votos. Então, assim, foi algo muito expressivo, né? Para Ivana, a gente deu aqui quase 8 mil votos, né? Para Ivana. A gente só perdeu para Guanambi, Caetité e Livramento, né? Que deram uma votação maior. Em número de votos mesmo, Jurandir foi a quarta, mas proporcionalmente, né, foi a primeira cidade a dar mais votos a Ivana e a Charles Fernandes. Então, para a gente é motivo de orgulho, né? A população soube reconhecer o trabalho, soube reconhecer de fato quem tem trago, né, os benefícios à população do município de Jurandir.
2: Perfeito. Isso é o reflexo de uma parceria que tem dado certo, né, prefeito Arley? É reflexo de uma parceria muito produtiva. A deputada Ivana Bastos, ela tem representado vários municípios do estado da Bahia. O deputado federal Charles Fernandes também nessa mesma linha. E aí, com essa grande parceria, o Jurandir tem muito a desenvolver, né, com essa parceria firme e forte com os deputados que você apoia aí.
3: Com certeza. E além disso, nós recebemos aqui obras do PAC. Acho que todos os municípios aqui da região, né, todos os municípios do Brasil receberam obras do PAC. E estamos executando aqui agora uma UBS, uma creche municipal, uma policlínica municipal de saúde e 40 casas populares. E já inauguramos recentemente o CAPS, né, que também foi obra do PAC do governo federal, que teve o apoio também, é claro, dos nossos deputados também, para poder chegar lá, os projetos que nós cadastramos junto ao governo federal, né, do presidente Lula, e tenho certeza que essas obras vão continuar e vamos conseguir outras obras também, assim como os demais municípios aqui da região têm conseguido, né, via PAC do governo federal. Então, Paulo, para a gente é uma grande alegria, uma satisfação, né, a gente poder trabalhar com um time que realmente tem ajudado, né, não só o município de Jurandir, mas também toda a região. Então, isso é muito importante, né? A gente poder estar como prefeito dentro do município e a gente conseguir atender as expectativas em relação à questão das obras, né, dos investimentos que têm chegado, né, no município e também nos demais municípios da região. Além disso, o consórcio do Alto Sertão, o qual estou presidindo atualmente, tem feito um trabalho também com os municípios, executando diversas obras, né, de pavimentação, inclusive obras, né, do governo do estado. Em Caetité, por exemplo, em parceria com o prefeito Valtécio, né, tem feito aí obras aí de pavimentação, né, de tanquinhos, aroeiras, né, vamos iniciar agora aí a obra aqui lá de Ingazeira, né, que tivemos recentemente junto com o prefeito Valtécio, junto com a equipe da CAR, lá na comunidade de Ingazeira, né, dando a ordem de serviço para construção de uma unidade de beneficiamento, né, uma unidade de produção de bolos e biscoitos ali da comunidade, derivados de mandioca. Então isso é muito importante, né, e diversas outras obras de pavimentação, né, também lá na comunidade Brejão das Ametistas, tem obra de pavimentação lá também, do consórcio executando em parceria com o governo do estado, em outros municípios também, né, em Guanambi estamos executando pavimentação asfáltica na sede do município, consórcio em parceria com o governo do estado e a prefeitura de Guanambi. Então o consórcio tem sido um parceiro dos municípios, né, para poder executar grandes obras, né, de pavimentação principalmente, mas por ser um consórcio multifinalidade, a gente também atua em outras áreas, como é o exemplo da agricultura. Ontem estive aí na sede do consórcio em Caetité e tratamos aí com a equipe, as equipes técnicas, do projeto Mais Leite no Sertão. Então, é um projeto que vai beneficiar cerca de 760 produtores, né, rurais produtores de leite, com melhoramento genético, distribuição de kits produtivos, kits de inseminação artificial, tanques, né, de armazenamento de leite, então, de resfriamento de leite. Então, enfim, é um projeto de mais de 3 milhões de reais em parceria com o governo do estado através da CAR, com o consórcio e os 20 municípios que fazem parte do nosso consórcio do Alto Sertão. Além disso, a gente tem o serviço de inspeção municipal, o serviço de licenciamento ambiental, né, uma série de outras atividades, né, que o consórcio tem desenvolvido na região com os municípios. Então isso para a gente é muito importante, ver as coisas acontecerem, né, as políticas públicas chegarem na ponta mesmo para o povo.
2: Perfeito, nós estamos conversando com o prefeito do município de Jurandir, Arley Oliveira, né? ele com esse bate-papo bacana conosco, trazendo as informações importantes para todos os nossos ouvintes. Então, motivos para comemorar existem vários, né, prefeito? Isso é muito importante, né? Voltando aqui à comemoração aí dos 108 anos da história de Urandi, são dois dias de muita música, alegria, celebração. E, claro, o senhor, com toda a sua equipe, preparou aí uma programação muito especial para todo o povo de Urandi. Na verdade, não só o povo de Urandi, mas de toda a região que está convidado aí para poder compartilhar esse momento muito especial.
3: Isso, com certeza. Então, assim, a gente vai comemorar aqui nesse sábado, né? E domingo, né? São esses dois dias, então a população da região toda é convidada para estar aqui presente com a gente. Pode ter certeza que serão todos muito bem recebidos, sim, sim, né? E cidade nossa de Urandi é uma cidade acolhedora, população bem acolhedora. Estamos aqui realizando o evento, vai ser na praça, né, da antiga rodoviária. Estamos aqui reforçando também questão de segurança para o evento, garantir uma segurança, né, para que as pessoas possam curtir o evento da melhor forma possível, né? Então, assim, vão ser dois dias, né, de muita festa. Na segunda-feira, que é o dia 12, de fato, é o dia do aniversário da cidade, nós teremos aqui a celebração da Santa Missa, às 17 horas, é uma missa campal, na praça também. Então, de fato, a gente está comemorando não somente o aniversário da cidade, mas também o dia das crianças de Nossa Senhora Aparecida, que é a padroeira do Brasil, e Urandi sendo privilegiado, né?
2: Que bom, que bom.
3: Completar 108 anos justamente, né, no mesmo dia em que comemoramos também a padroeira do Brasil, Nossa Senhora Aparecida.
2: Perfeitamente. Urandi é uma cidade muito acolhedora e eu tenho o prazer de sempre ir a Urandi fazer alguns trabalhos de locução. E a gente fica muito feliz em receber o carinho do povo, uma cidade muito acolhedora, um povo prestativo, solícito. Quando chego aí, a gente tem aquele carinho, aquela energia boa do povo de Urandi. Então, muito obrigado a você, prefeito, pela sua participação aqui no nosso Jornal da Manhã. E muito obrigado a todo o povo de Urandi. Nós temos uma audiência muito grande em Urandi. Muitas pessoas participam conosco aqui. A gente fica feliz de compartilhar esse momento especial com vocês, viu?
3: Sim, sim, eu que agradeço, viu? E com certeza quero você aqui, viu? No dia é participar com a gente aqui da festa aqui, né? Paulão sempre presente aqui no município de Urandi, e tenho certeza que vai ser uma festa muito boa, né? Um espetáculo aí. Então conto com a presença de todos vocês aí, tanto de Urandi quanto de toda a região. Então, obrigado, Paulão.
2: Valeu, prefeito Arley, forte abraço, bom dia.
3: Um abraço, bom dia.
2: Aí ouvimos o prefeito da cidade de Urandi, o Arley Oliveira, batendo papo conosco e fazendo um convite especial, né, a todo o povo de Urandi, não só Urandi, mas de toda a região, para poder vivenciar as emoções dos 108 anos de história lá do município de Urandi, que está em pleno desenvolvimento. 8 horas e 20 minutos, 8 e 20, dá só um tempo, daqui a pouco de volta com outras informações no nosso Jornal da Manhã. Bom dia.
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5: Nota de falecimento: João José de Oliveira, a esposa Nair, as filhas Maria, Neuza, Norma, Ivane e Eva, netos, genros e demais familiares comunicam com pesar o falecimento de João José de Oliveira. O corpo está sendo velado na Igreja Matriz de Ibiaçucê. O sepultamento será nesta sexta-feira, às 10 horas da manhã, no cemitério de Ibiaçucê. Os familiares agradecem a todos pelo ato de solidariedade cristã. Estamos noticiando o falecimento de João José de Oliveira.

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0: São 8:37, 8:37, este é o nosso Jornal da Manhã, da nossa Educadora FM 100,7 em Caetité, Bahia. Agora no nosso Jornal da Manhã, informação sobre PND 2026, ou seja, Prova Nacional Docente 2026, resultado da reaplicação já pode ser consultado. O assunto de Brasília com José Carlos Andrade.
1: Os resultados dos pedidos de reaplicação da Prova Nacional Docente PND de 2026 já estão disponíveis para consulta no sistema PND. Os participantes devem verificar se a solicitação foi aprovada. A reaplicação será realizada em 18 de outubro. Para quem tem o pedido deferido, o novo cartão de confirmação de inscrição estará disponível a partir de 13 de outubro no mesmo sistema. O documento informa o número de inscrição, a data, o horário e o local de aplicação da prova. Terminou nesta quinta-feira, 8 de outubro, o prazo para apresentar recursos contra as versões preliminares dos gabaritos das questões objetivas de letras português e inglês. Para saber mais, acesse o sistema PND, pnd.inep.gov.br. Com redação de Diego Freitas, da Agência Rádio Gov em Brasília, José Carlos Andrade.
0: São 8:38, 8:38. Agora vamos às informações sobre outubro rosa, mês de conscientização e prevenção do câncer de mama.
2: Outubro é o mês de conscientização sobre a importância da prevenção do câncer de mama. Em todo o país, a campanha do Outubro Rosa faz alertas sobre a doença, o diagnóstico precoce e o acesso ao tratamento do câncer de mama. A prevenção e o diagnóstico precoce definem como será a linha de cuidado do câncer de mama. Toda mulher com suspeita clínica de câncer de mama tem direito à investigação diagnóstica pelo SUS, e o tratamento deve ser iniciado em até 60 dias após a confirmação da doença, seja cirurgia, quimioterapia ou radioterapia. Quem define o tratamento é a equipe de saúde do SUS, de acordo com o tipo e o estágio do tumor, as condições clínicas de cada paciente e os fatores individuais. Além do tratamento, a mulher com câncer de mama tem acesso à cirurgia de reconstrução mamária em caso de perda total ou parcial da mama. A assistência integral também inclui apoio psicológico, atendimento multidisciplinar e reabilitação física. Toda mulher deve fazer o autoexame em casa, apalpando a mama. Se perceber caroço, alteração no formato ou na pele das mamas, retração do mamilo, secreção espontânea ou qualquer outra mudança persistente, ela deve procurar uma unidade de saúde. Da Agência Rádio Gov em Brasília, Daniele Popov.
0: São 8:40, 8:40. Agora as informações sobre o Enem 2026. Provas serão realizadas em 8 e 15 de novembro. Vamos aos detalhes.
3: Falta um mês para o início do Enem 2026. As provas serão aplicadas nos domingos, dias 8 e 15 de novembro. De acordo com o Ministério da Educação, no primeiro dia, os participantes vão responder às questões de linguagens e ciências humanas, além de fazer a redação. O tempo de prova será de 5 horas e meia. Já no segundo domingo, serão aplicadas as provas de matemática e ciências da natureza, com duração de 5 horas. Para quem está na reta final de preparação, há ferramentas gratuitas disponíveis pela internet. No aplicativo MEC Enem, os estudantes encontram simulados interativos, exercícios, videoaulas e orientações para a redação. Outra opção é o Guia do Enem, disponível no portal do Ministério da Educação, com dicas de estudo, tutoriais e respostas às dúvidas mais frequentes. A orientação do MEC aos participantes é acompanhar as informações oficiais, conferir o local de prova e organizar com antecedência os materiais necessários para o exame. Consulte todas as informações em gov.br/mec. com redação de Lucília Araújo, da agência Rádio Gov, em Brasília, Vladimir Filipim.
0: São 8:42, 8:42. Agora as informações sobre o pagamento do Fundo de Participação dos Municípios. Hoje, dia dos municípios brasileiros receberem dinheiro. Vamos às informações com Marquesan Araújo.
4: Os municípios brasileiros recebem nesta sexta-feira, dia 9, 5 bilhões e 400 milhões de reais do Fundo de Participação dos Municípios, o FPM. O valor corresponde ao primeiro decênio de outubro e representa uma alta de cerca de 13% em relação ao mesmo período de 2025, quando foram repassados 4 bilhões e 800 milhões de reais. Apesar do aumento, o especialista em orçamento público, César Lima, chama a atenção para as mudanças que devem ocorrer nos repasses com a entrada em vigor das novas regras da reforma tributária.
5: Estamos aí aguardando a partir de janeiro a entrada em vigor de novas regras da reforma tributária para saber como vai ser agora, né, daqui por diante, esses repasses. Temos aí o fundo de compensação que foi criado para evitar qualquer perda por parte de estados e municípios. Temos aí um bom ano para o FPM, estamos aí já no último trimestre do ano e mais para frente estaremos aqui no cenário geral de como foi este ano.
4: São Paulo recebe a maior parcela entre os estados, com aproximadamente 668 milhões de reais. Atibaia, Santa Rita do Passa Quatro e Barueri estão entre os municípios paulistas com os maiores repasses. Minas Gerais aparece em seguida com cerca de 675 milhões de reais. Contagem, Governador Valadares e Divinópolis recebem mais de 3 milhões de reais cada. O Tesouro Nacional informa ainda que 15 municípios estão impedidos de receber o FPM. Os bloqueios podem ocorrer por pendências previdenciárias, falta de recolhimento do PASEP, débitos com a União ou ausência de informações exigidas pela legislação. Após a regularização da pendência, os repasses são restabelecidos. Os recursos do FPM são usados pelos municípios em áreas como saúde, educação, infraestrutura e pagamento de pessoal. Reportagem Marquesan Araújo.
0: São 8:44, 8:44. Este é o nosso Jornal da Manhã. Agora com informação sobre a situação da escala 6x1. Próxima semana será decisiva para a PEC do fim da escala 6x1. Nós vamos a Brasília agora com o repórter Yuri Hudson, que tem detalhes.
6: O Senado Federal encerra nesta semana a terceira sessão de debates sobre o fim da escala 6x1. A próxima semana deve ser decisiva para o avanço da proposta. Apesar da pressão do governo Lula, já existe uma preocupação entre aliados de que a votação definitiva fique para depois do segundo turno das eleições. O líder do governo no Congresso, o petista senador Randolfe Rodrigues, sustenta que há votos suficientes para aprovar a proposta.
7: E é bom que todos os brasileiros vejam quem está obstruindo, quem não quer o fim da escala 6x1, que são os partidários do senhor Bolsonaro, e quem quer garantir ao trabalhador um dia mais de descanso. Vamos cumprir primeiro o rito das 5 sessões, e aí vamos procurar votar na semana que vem e quebrar o interstício para a votação do segundo turno. É nesse sentido que vamos caminhar.
6: A contagem de governistas aponta 57 votos favoráveis, 8 acima dos 49 necessários. Mas a oposição tenta impedir que os prazos regimentais sejam encurtados. O líder da oposição, senador Rogério Marinho, do PL do Rio Grande do Norte, discorda da tentativa de acelerar a tramitação.
8: Não nos negando a discutir jornada, não nos negando a discutir esse ou qualquer outro assunto. Então não faz bem ao país se votar um assunto dessa gravidade, dessa importância e com essa repercussão da maneira que está sendo votado. A estratégia é que o regimento seja cumprido.
6: O presidente do Senado, Davi Alcolumbre, sinalizou que vai manter a proposta em discussão. Ele afirmou que poderá submeter ao plenário um pedido de calendário especial caso seja apresentado. A PEC reduz gradualmente a jornada máxima de 44 para 40 horas semanais, garante 2 dias de descanso remunerado e proíbe a redução salarial. Na próxima semana, o Senado deve concluir as 2 sessões restantes de discussão e pode votar a proposta em primeiro turno. Agência Rádio Web, de Brasília, Yuri Hudson.
0: São 8:47, 8:47. Sarampo, Brasil registra 52 casos em 2026, todos importados. Paloma Custódio com os assuntos relacionados ao sarampo no Brasil.
9: O Ministério da Saúde registrou 52 casos de sarampo no Brasil em 2026, sendo 41 em São Paulo, 10 no Amazonas e 1 no Rio de Janeiro. Segundo a pasta, todos os casos foram importados de outros países. Para conter a transmissão, as equipes de saúde realizam busca ativa, investigação epidemiológica, monitoramento de contatos e bloqueio vacinal. A vacinação também foi intensificada em espaços públicos e locais de grande circulação nessas regiões. Dados do Ministério da Saúde indicam que mais de 3.800 casos de sarampo foram notificados neste ano. Desse total, 2.300 foram descartados e cerca de 1.400 permanecem em investigação. Apesar dos registros, a pasta ressalta que o Brasil continua livre da circulação endêmica do sarampo. Em 2019, em um cenário de baixas coberturas vacinais, o país registrou mais de 20 mil casos da doença. Após mais de 12 meses de transmissão, o Brasil perdeu a certificação internacional de eliminação do vírus. Em novembro de 2024, a Organização Pan-Americana da Saúde recertificou o Brasil como livre da circulação endêmica do sarampo, após a interrupção da transmissão sustentada. O Ministério da Saúde também reforça o alerta para o risco de transmissão no Brasil diante do avanço do sarampo nos Estados Unidos e em outros países das Américas. Segundo o Centro de Controle e Prevenção de Doenças dos Estados Unidos, o país registrou o maior número anual de casos de sarampo em mais de 35 anos. Mais de 90% dos casos correspondem a pessoas não vacinadas ou com situação vacinal desconhecida. Estados Unidos, Guatemala, México, Peru e Canadá concentram mais de 95% dos casos confirmados em 2026. O Ministério da Saúde reforça que a vacinação é a principal forma de prevenção e está disponível gratuitamente pelo SUS. Pessoas com doses em atraso devem procurar uma unidade de saúde para atualizar a caderneta. Reportagem Paloma Custódio.
0: São 8:49, 8:49. Agora nós estamos na unidade móvel com o repórter Paulão, locutor, ele que está na farmácia Preço Baixo. E tem detalhes aqui, tem assunto importante para os nossos ouvintes. Paulão, mais uma vez, bom dia.
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10: 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Valeu, Silvano Silva, forte abraço a você e a todos os nossos ouvintes da Rádio Educador FM, o Jornal da Manhã.
0: Ok, tivemos aí direto da farmácia Preço Baixo, Paulão, locutor, ele trazendo essas informações e Dia das Crianças antecipado, farmácia Preço Baixo, Caixité, e a festa já começou. São 8:54, faltando 6 minutos para as 9 horas. É o nosso Jornal da Manhã, agora trazendo a informação sobre mudanças climáticas afetam gestantes e bebês, aponta aí a pesquisa da ONU, Organização das Nações Unidas. E os detalhes agora na reportagem de Priscila Terezo.
13: O que a crise climática tem a ver com gravidez? Os assuntos parecem não ter relação, mas, segundo uma pesquisa da Organização das Nações Unidas, as altas temperaturas estão ligadas a partos prematuros, natimortos e outras complicações maternas. O alerta foi feito pelo secretário executivo da ONU para Mudanças Climáticas, Simon Steele, em reunião nesta semana. O levantamento, realizado com profissionais de saúde na Austrália, Brasil, Índia, Reino Unido e Zimbábue, aponta que houve aumento nos casos ou complicações relacionadas ao calor nos últimos 5 anos, de acordo com 73% dos entrevistados. Cerca de 81% dos profissionais disseram estar preocupados com o fato de as altas temperaturas estarem colocando cada vez mais em risco a saúde de mães, fetos e recém-nascidos. Além disso, o Secretariado da ONU para Mudanças Climáticas alerta para a ansiedade gerada à medida que os impactos climáticos apresentam novos riscos na vida diária. O médico Rodolfo de Carvalho Pacanella, da Federação Brasileira das Associações de Ginecologia e Obstetrícia, afirma que as mudanças climáticas contribuem para o sofrimento emocional.
14: Existem estudos que mostram que há uma relação entre a falta de condições para se adaptar as mudanças climáticas e uma ansiedade em relação ao que pode vir a acontecer. Isso tem sido demonstrado mais frequentemente em populações com menos capacidade de adaptação às mudanças climáticas, mais vulneráveis.
13: O calor também pode aumentar as condições de estresse social, reforça Rodolfo.
14: Existem estudos mostrando que o calor pode aumentar as exposições a condições de estresse social, busca, porque há uma competição por busca de melhores condições entre aquele grupo social, aumentando inclusive violência naquela condição. Ondas de calor, noites mal dormidas, desconforto físico, insegurança, dificuldade de acesso a locais de melhor condição de temperatura, aumentando tanto a sensação de vulnerabilidade, quanto podem também aumentar o risco a condições de doença mental.
13: O médico ainda lembra que os eventos climáticos extremos impactam os serviços de saúde materna e perinatal.
14: Situações como o que aconteceram no Rio Grande do Sul com os enchentes levaram a uma interrupção da prestação de serviços de saúde, que teve como consequência a modificação na forma como essas mulheres são assistidas no pré-natal, durante o trabalho de parto, e inclusive nas condições de moradia de autocuidado. Isso leva não só a uma insegurança, mas leva a uma assistência inadequada, leva a uma assistência médica insuficiente para aquela condição que ela está vivenciando.
13: Quase todos os entrevistados da pesquisa da ONU afirmaram ter tratado uma grávida ou um bebê cuja saúde consideravam afetada pelo calor. Com produção de Lígia Maria, da Rádio Nacional no Rio de Janeiro, Priscila Terezo.
0: São 8:57, faltando 3 minutos para as 9 horas. O nosso Jornal da Manhã trazendo a participação do ouvinte agora aqui com as informações. O primeiro ouvinte, alô, bom dia.
15: Bom dia, Silvano. Bom dia, Paulão. A pé galera da comunidade de Índia. Ô, Silvano, faz uma reclamação para nós ir na rádio sobre as estradas aqui da nossa comunidade aqui. Tá ruim demais para passar, viu? Tá uma costela de vaca desgramada. Pede aí ao vereador aí da nossa comunidade aqui. Ilha Paraguai, Lagoa do Fundo. Para poder cuidar das estradas aqui, tá ruim demais. As estradas também tá tampando de garrão já no meio das estradas. As curvas muito perigosas. Um monte de escola travega aqui para lá e para cá. Tá muito perigoso aqui, viu? E as costelas de vaca tá acabando com os carros. Faz a reclamação para nós aí, Silvano. Valeu, Silvano. Um bom dia para vocês. Valeu. Com Deus.
0: Amém. Portanto, aí a participação de Galego na Fazenda Ilha, fazendo apelo aqui para a recuperação das estradas e sobretudo e da região de Ilha e Paraguai, Lagoa do Fundo, essa região, de modo que está aí o apelo feito. Agradecemos a Galego pela participação aqui no nosso Jornal da Manhã. Mais ouvinte participando aqui, dessa vez o ouvinte coloca, alô, bom dia, gostaria de fazer um novo apelo a respeito da idosa que mora no Alto Buenos Aires, na rua Santa Terezinha, número 15. Ela ainda se encontra em uma situação bastante preocupante. A casa ainda está em condições deploráveis e teve fatos novos com o filho dela, até ameaçando se suicidar, inclusive. Há mais e mais. Uma vez, os órgãos públicos não fizeram nada. Então, foi um outro momento que nós tivemos aqui falando sobre essa situação dessa senhora que mora na rua Santa Terezinha, número 15, no bairro Buenos Aires, em Caetité. E a ouvinte colocando aqui que, mais uma vez, não foi resolvido o problema. A situação em que ela se encontra e o filho aí já tentando tirar a própria vida, e desta forma dizendo também que os órgãos públicos não fizeram nada desde um momento anterior, foi relatado inclusive aqui por meio da nossa rádio educadora a necessidade de atenção e para com essa idosa, essa senhora, e agora também o filho. Rua Santa Terezinha, número 15, aí no Alto Buenos Aires. 9 horas, assim estamos encerrando o nosso Jornal da Manhã. Lembrando que na próxima segunda-feira, feriado nacional, dia santo, dia da padroeira, Nossa Senhora Aparecida, nós teremos uma programação diferente aqui da nossa Rádio Educadora. De modo que o nosso Jornal da Manhã estará de volta na próxima terça-feira, logo após a propaganda eleitoral, às 7:10. Aliás, na próxima terça terá a transmissão da missa e logo após a missa nós teremos o nosso Jornal da Manhã. Agora, Pedro Silva com o Show da Manhã. Um bom fim de semana para todos e até terça.

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beleza, meu Brasil? Bom dia, salve, salve, sintonia. E aí, tudo bem? Por aqui são 9:05. Muito bom dia pra você que faz a nossa audiência show. Ô, galera massa, chegamos, hein? Chegamos com tudo. Ô, menina, ajuda aí, vai. Aí facilitou, né? Claro e muito. Hoje é sexta-feira, né, meu Brasil? É isso aí, sexta-feira, dia... Dia 9, isso mesmo, dia 9 de outubro de 2026. E a partir de agora estamos aqui assumindo o comando da nave ZYV560, Educador FM 100,7, presente no seu coração. Eu sou Pedro Silva, o show do rádio, e a partir de agora rolando as melhores aqui no seu dial.

com a gente para super audiência. 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
0: Pronto. 97, vem comigo, bom dia.

0: Brasil, fechamento desse primeiro blocaço, show! Que maravilha, né? Que beleza! The Jingles com The Jibs e Steve Earley, fechando, portanto, o primeiro blocaço com esse super som, We're a Fun by Heaven. Destacamos ainda aqui na programação show, Biquíni Cavadão, para Lamas, The Outfield, Edisuri, Legião Urbana e Cidade Negra. São 9h32. Muito bom dia para você que faz a nossa audiência ao vivo aqui na Educadora 100,7, presente no seu coração. É muito mais rádio no seu rádio. Deixa eu mandar um alusão para essa galera que tá viajando aí, ó, pegando a estrada, dando aquela carona pra gente, sintonizando 100,7 megahertz. É muita gente, claro, cruzando aí as rodovias que dão acesso ao nosso sertão, né? E assim nos honrando, nos prestigiando com a sua audiência. Dentre essas tantas pessoas que estão ligadas, o nosso caro Ronaldo Santos, aí do Nova Mistura. Ontem ele esteve aqui nessa bancada, conversando conosco, numa conversa super produtiva, que prendeu a atenção do nosso ouvinte, né? Muitas foram as participações, a busca por detalhamento, por esclarecimento, e é muito legal quando isso acontece, né? Essa interação do ouvinte para conosco e respondendo, dando aquele feedback daquilo que nós estamos anunciando. Portanto, ontem o Ronaldo estava aqui na condição de comunicador, né? Junto conosco aqui nessa bancada, hoje está na condição de ouvinte. É uma sensação diferente, porém não menos agradável, né, Ronaldo? Então tá aí curtindo a nossa Educadora 100,7. Viajando pelas rodovias que dão acesso ao nosso sertão, né? Sintonizando 100,7 megahertz, a mais querida dentre todas as estações. Valeu, Ronaldo, que Deus abençoe você largamente. Ontem na nossa conversa aqui falamos inclusive sobre isso, né? Sobre esse deslocamento, viajando para o Brasil inteiro de uma forma até mais centrada nos últimos dias aqui no Nordeste brasileiro, né? E é legal, um trabalho que ele faz com muita dedicação, com muito compromisso profissional, mas que é muito prazeroso também, justamente por estar vivenciando as mais diferentes realidades ambientais, climáticas, culturais e por aí vai. É um trabalho, imagino, muito gostoso de ser feito. Por isso que ele encontra tanta inspiração para falar com muita propriedade do produto que ele representa e representa muito bem. Estou falando, claro, do Nove Mistura. 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Brasil, por aqui são 9h34. Muito bom dia para você que faz a nossa audiência ao vivo aqui na Educadora 100,7, presente no seu coração. 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
2: 9:45.
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E vamos nós aqui através da Educadora 100,7 presente no seu coração, abraçando você e desejando que a sexta-feira continue sendo assim, ó, super bacana, né? Maravilhosa, sexta-feira de sol na cidade mais agradável da Bahia. Para você que tá aí, ó, curtindo a nossa programação no comércio, na indústria, na empresa prestadora de serviço, aquele abraço e estamos juntos promovendo, claro, uma leveza maior nas suas manhãs. 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Ontem nós falamos aqui bastante sobre, nós conversamos, porém quem falou com propriedade foi o Ronaldo Santos, né? Falando sobre a super pomada de massagem Nova Mistura, que é eficiente, que é eficaz na resolução ou amenizando, né? As inúmeras dores, que são inúmeras as dores, né? Quem sofre com as dores sabe disso, e algumas são até brandas, porém outras são muito agudas e elas trazem um desconforto muito grande. E cada vez mais as pessoas, por uma série de fatores, seja má postura, seja a questão das telas, até as telas, ou talvez até não, principalmente as telas, elas trazem consequências graves para o nosso corpo no tocante ao físico, né? Isso impacta na nossa musculatura e, consequentemente, acarretando dores, né? Então, ontem foi falado sobre isso aqui também. Mas agora eu quero falar com você sobre Nova Mistura Líquido. 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Abraçando você e desejando que a sexta-feira continue sendo super legal. E você tá aproveitando hoje para dar uma geral aí na casa, para dar uma faxina. Sexta-feira é o dia do faxinaço, né, gente? O pessoal tira móveis, coloca lá fora para tomar o sol, né? Abre portas, abre janelas, abre persianas, abre cortinas, deixa o sol entrar para diminuir, porque erradicar é quase impossível, mas diminuir a população de ácaros, né? Então a gente veio do inverno, apesar de não ter sido um inverno rigoroso no tocante às temperaturas, mas de qualquer forma é um período em que os ácaros aproveitam para a devida proliferação. E aí vem a primavera, ainda mais essa que está com cara de verão, com solzão escaldante aí, um sol para cada um. O pessoal aproveita justamente para fazer o faxinaço. E sexta-feira é o dia do faxinaço. Então o pessoal faz essa limpeza, dá essa geral. E sempre na nossa companhia, o que é muito agradável para nós, é muito bacana também, nos honra muito. Então você que está fazendo aquela faxina aí na sua casa, dando aquela geral, permitindo a chegada de mais um final de semana com casa limpa e nos dando o prazer da companhia, aquele abraço, viu? Salve, salve, numa boa. Vamos nessa, Educadora FM presente no seu coração. 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Cumprimentar aqui também toda a comunidade devota, né, gente, de Nossa Senhora Aparecida, padroeira do Brasil. Na próxima segunda-feira, nós estaremos celebrando esse importantíssimo dia, que é o dia da padroeira do nosso país, a padroeira Nossa Senhora Aparecida. Diversas são as comunidades em todo o país que celebram, que homenageiam, enfim, e que reverenciam Nossa Senhora de Aparecida, inclusive aqui em Castelo. Nós temos duas paróquias aqui na cidade, paróquia Senhora Santana e, mais recentemente, criada a paróquia de Nossa Senhora Aparecida, que está em festa nesse período. Aproveitar aqui para mandar um abraço a todos os devotos, todas as pessoas que estão participando do novenário, da festa em louvor à padroeira Nossa Senhora Aparecida, né? E
mandar um abraço aqui para o padre Danilo. Em nome dele, a gente cumprimenta a todos os integrantes, né? Aí, da igreja, todo, né, todos os sacerdotes, a todo o povo de Deus engajado na realização dessa grande festa. Padre Danilo, um abraço para o senhor e em seu nome a gente cumprimenta todos que estão colaborando e contribuindo para que a festa continue sendo extraordinária. E reiterando aqui o convite para que você que ainda não, para você que já foi, claro, reiterando o convite para que continue indo, participando, tá? Para você que ainda não teve essa oportunidade ou não foi possível, né? Aproveita hoje e participe ativamente. E no dia D, na segunda-feira, nós teremos aí, né, um momento especial da celebração e louvor à padroeira Senhora Aparecida na paróquia de Senhora Aparecida aqui em Caxité e as tantas outras em todo o Brasil, né? Um abraço aí, portanto, a todo o pessoal que sempre nos acompanha e que na próxima segunda vai celebrar o dia da padroeira do Brasil, né? Muitas pessoas recebem bênçãos constantemente, são devotas fiéis de Nossa Senhora Aparecida e há essa aproximação espiritual muito forte, né? Abraçar aqui aos caminhoneiros, né, gente? O pessoal que tá viajando, né? Muitos dos caminhoneiros, o pessoal também dos rodeios, né? Tem assim uma devoção muito forte para com a nossa padroeira, Nossa Senhora de Aparecida. Mas um abraço também para toda a criançada. Data que homenageia as crianças culmina, né, com o dia da nossa padroeira do Brasil, dia 12, portanto. Então, um abraço a toda a criançada que está feliz da vida. Não vê a hora de chegar o dia para receber o abraço dos seus pais, dos irmãos, quem os tem, né? Enfim, os avós, da família inteira. E aquele presentinho básico também, né? Então, um abraço a toda a criançada. Feliz dia para vocês, próxima segunda, né? Então, vai ser um feriadão da hora. São 10 horas e 3 minutos, 10 e 3, muito bom dia!

E aquele giro, né? Pela audiência. Salve, salve numa boa. Vamos saber quem é a galera que tá por lá. Liliane, da Fazenda Escadinha 2. Ela tá pedindo música aqui no programa e pedindo Padre Zezinho, né? E diz que é só pra curtir. Valeu, Liliane. Um abraço pra você. Obrigado aí pela audiência. Galera com a gente, 99907-1007. Pronto, vamos clicando aqui. Oi, Pedro, bom dia. Aqui é Neco da Fazenda Passagem da Onça. Ô, Neco, tá tudo bem por aí, meu querido? Ele tá dizendo que tá afim de participar da promoção Visual Ótica, a melhor ótica da cidade. Seu nome tá indo lá pro bolo, viu, Neco? Logo mais tem sorteio. Cida, da Rua K, Travessa Luiz Bento, com a gente também. Tá afim de faturar o prêmio. Galera tá sempre ligada e querendo faturar o prêmio da Visual Ótica, a melhor ótica da cidade. Quem também tá com a gente aqui, deixa eu conferir. Denilde, é você mesma, né, Denilde? Da Passagem da Onça. Eu fui achar lá no finalzinho. Bom dia, Pedro Silva. Estou ligadinha no show da manhã. Sou o Denilde de Passagem da Onça e gostaria de participar da promoção, do sorteio da promoção Visual. Ô Pedro, estou ligadinho no show. Beleza. Obrigado aí pela audiência, viu? Quem também tá com a gente é a Natália, da Fazenda Cachoeirinha. É isso, Natália? Ela tá mandando uma alusão para todos que estão ouvindo o programa. E ela tá pedindo a música com Daniel, Nossa Senhora. Valeu, Natália. Obrigado aí também por fazer a audiência show acontecer de maneira super legal. E tá afim também de faturar o prêmio da Visual Ótica, a melhor ótica da cidade. Vamos lá? Manda um alô também para... Cadê o nome dela, gente? Acha aí, show. Ah, tá logo no início. Bom dia, Pedro, sou Rose de Caldeiras. Oi, Rose. E aí, engraçado, eu fui logo pro final, achando que tava no final, tava no início. É porque às vezes é assim, acontece, tá... Quando, né, tá aqui, tudo bem, a gente encontra. O ruim é quando a pessoa não identifica, né, não coloca. Aí a gente fica meio que perdido aqui na mensagem. Manda um alô, mas a própria pessoa nem sabe se tá mandando, se aquele alô é pra ela, porque... Não tem um carimbo, né? Mas a Rose fez legalzinho aqui, ó. Bom dia, Pedro. Sou Rose de Caldeiras. Estou ligada no programa. Toca pra mim. Deusa da Beleza. Só pra curtir. Bom final de semana pra você e pra todos os ouvintes da Educadora. Eu quero participar do sorteio. Valeu, minha querida Rose, aí de Caldeiras. Obrigado pela audiência, tá bom? 99907-1007. E a galera tá bombando aqui. Bom dia, show. É, meu querido Deusdário tá com a gente também. Deusdário motorista. Obrigado pela audiência, viu, meu querido Deusdário? Salve, salve. Numa boa também, né? Curtindo a programação show. 99907-1007. Olha a galera aqui, ó. Fidedigna na audiência. William Rodrigues. Pedrão, manda um alô pra minha tia Zenir, lá no bairro Santa Rita. Ela que há anos acompanha o seu programa, top, é uma grande fã do seu programa, viu? Olha que legal, toca pra ela aí, ó, Horizonte Azul, de Leandro Leonardo. Deus abençoe grandemente, meu amigo, estamos juntos, William. Obrigado, meu querido, William Rodrigues. E a nossa querida Zenir, que é a tia dele, que tá nos ouvindo lá no bairro Santa Rita, ligada também na nossa programação show há anos, né, Zenir? Revelação aqui do nosso querido William. William, né? Daqui a pouquinho a gente traz, portanto, Horizonte Azul, especialmente para você, como forma, inclusive, de gratidão, minha querida, tá joia? Muito bem, olha só, eu falava sobre as celebrações da padroeira, né? Do Brasil, Nossa Senhora Aparecida, não chega aqui a informação, é da Secretaria Municipal de Meio Ambiente, é pelo contexto aqui, sim. Então, atenção, gente, olha, feriado de Nossa Senhora Aparecida, dia 12 de outubro, segunda-feira, não haverá coleta de lixo. Então, é a informação, sim, da Secretaria Municipal de Meio Ambiente e Limpeza Pública. A coleta será realizada no próximo dia útil, ou seja, terça-feira, tá? Então, atenção, gente, olha, no feriado de Nossa Senhora Aparecida, segunda-feira, não haverá coleta de lixo. Portanto, você que está me ouvindo agora, não vá colocar sacola de lixo, qualquer que seja o resíduo, na porta de casa, porque não vai passar o carro coletor. Feriado, todo mundo merece o descanso, evidentemente. Quem faz a coleta da mesma forma, nós aproveitamos aqui, inclusive, para mandar um abraço aí aos garis, né? O pessoal também do, né, que faz o transporte de todo esse material para levar para o aterro sanitário. Enfim, todo o pessoal engajado, é uma equipe muito, muito grande e dedicada e que merece todo o nosso respeito, nosso carinho, a nossa gratidão. A todos vocês que fazem a limpeza da nossa cidade, aquele abraço e gratidão sempre. E para a população, nosso abraço também com esse pedido. Sabendo que não vai haver coleta, não tem por que você colocar o lixo em frente à casa para que cachorros, para que, enfim, façam uma bagunça aí, deixando a rua completamente suja, né?
E não é esse o intuito. Pelo contrário. Então você recolha o seu material aí, o resíduo no fundo da sua casa. Tenha paciência até que transcorra o feriado. Quando for na segunda-feira, naquele horário habitual, você coloca sacolas lá e tal, para o pessoal fazer a coleta, já que a coleta se será retomada, né? Será retomada no dia subsequente ao feriado, ou seja, no primeiro dia útil, que no caso aí é terça-feira. Então, depois, eu não sabia. Existe uma máxima que diz: tudo que se torna público não se pode dar por desconhecido. O que significa isso? Estamos falando aqui. Então, né? Muita gente, não vou dizer todo mundo não, mas muita gente está nos ouvindo. Então, cabe também às pessoas, e a gente pede aqui, se de repente você vir a um vizinho, alguém colocando sacola, fulano, por gentileza, foi falado no rádio aí, não vai ter coleta hoje não. Então, para a pessoa, já é desavisada ali, de repente recolher e não permitir que haja bagunça na rua aí, com cachorros revirando as sacolas e destruindo tudo, fazendo aquela, né, deixando aquela coisa feia, nada compatível com a cultura nossa, com a nossa cultura castense. Tá bem claro aqui, né? Então não haverá coleta de lixo na próxima segunda-feira. Um abraço aí ao pessoal da Secretaria de Meio Ambiente e Limpeza Pública, né? O pessoal que presta um serviço super bacana aí, né? É isso aí. Mandar um alô para meu amigo Léo, grande Léo, forte abraço para você, viu, Léo? Sempre acompanhando aí a nossa programação. O nosso caro secretário também, Henrique Portela, aliás, muito dinâmico, o secretário Henrique, ele tem uma facilidade muito grande de lidar com a população, ele tem uma comunicação muito leve, muito clara e muito séria no sentido de compromisso. Então, um abraço aí ao secretário Henrique Portela, que sempre utiliza, inclusive, dos diversos meios para se fazer chegar à população com esclarecimentos e fazendo com que a educação também seja algo praticado nesse campo tão importante que é o campo do meio ambiente e da limpeza pública. Um abraço aí, secretário Henrique Portela, em seu nome a gente cumprimenta toda a sua equipe, tá bom? Muito bem, são 10h10, Educadora FM presente no seu coração. Oxe, vamos rolar o som daqui a pouquinho, dá mais a luz, né? Tem muita gente ali para ser atendida, mas daqui a pouco a gente dá mais um empurrãozinho por lá. Eduardo Costa, hoje é sexta-feira, então vamos lá. Solidão por perto? Será que é isso mesmo, Eduardo Costa? Solidão distante, não? 10h10,

0: na programação show Todd Me.
1: O Playboy e o Vaqueiro.
0: O Playboy e o Vaqueiro. Formoso, Minas Gerais. 10h27, Brasil.
1: Pegou o favorito, bebê Guilherme Silva.
0: Tá rolando show, hein? É isso aí. Destacamos além de Glauco Favorito e Guilherme Silva, Naira Azevedo e Israel Rodolfo, essa super parceria Alguém Me Namorar. Daniel Nossa Senhora, Leandro Leonardo Horizonte Azul e Eduardo Costa, Solidão por Perto. São 10h28 mais alguns segundos. Ô gente, olha, deixa mais uma vez eu chamar a atenção, deixa eu voltar a minha atenção aqui agora, para o pessoal especialmente do terceiro ano, né? Do ensino médio, mas além do pessoal do terceiro ano, tem muita gente que já formou há um bom tempo, tem diversos outros, digamos, perfis de interessados nesse assunto aqui. Eu vou falar sobre o vestibular, tá? Vestibular 2027 da UNEB, da Universidade do Estado da Bahia. As inscrições estiveram abertas no período chamado período normal, digamos, né? De inscrições de 15 de setembro a 7 de outubro. Houve uma campanha massiva, né? Em relação a as pessoas ingressarem. Muita gente já fez a sua inscrição, já fez o vestibular e tal. Mas acontece que houve, digamos, uma chance para quem acabou não fazendo a inscrição, perdeu o prazo e tal. Então houve uma segunda chance, uma segunda oportunidade. Qual é essa oportunidade? A prorrogação do período até o próximo dia 12, justamente segunda-feira, feriado de Nossa Senhora Aparecida. Então até dia 12 as inscrições estarão abertas. Ô Pedro, essa questão do feriado implica nas inscrições? Não. Por quê? Porque as inscrições são feitas online, né? São feitas através da rede. Então você entra lá no www.vestibular2027.uneb.br e aí faz todo o processo, imprime o boleto, aí você vai pagar no dia, primeiro dia útil, né? No caso aí, que é na terça-feira. Claro, se você puder também, quiser, já paga no mesmo dia através do... Hoje em dia tudo é fácil, né, gente? Tudo é eletrônico. Você tá com o celular aqui na palma da mão, você já resolve tudo. Então você vai lá, faz a sua inscrição. Hoje é sexta, né? Então você tem sexta, sábado, domingo e a própria segunda-feira no feriado para fazer a sua inscrição no vestibular 2027 da UNEB, da Universidade do Estado da Bahia. Caso você tenha perdido o prazo aí, que foi até justamente a quarta-feira, dia 7. Então é uma informação que a gente traz aqui de maneira muito enfática, para depois o pessoal não, puxa, eu não sabia. As oportunidades são dadas. E olha, além de você estar sendo abastecido ou abastecida com essa informação, devo dizer também que hoje cursar uma graduação na UNEB, na Universidade do Estado da Bahia, se tornou mais fácil ainda. As portas da educação estão abertas para você, porque além de ser uma universidade pública, gratuita e de qualidade, né? E isso é sabido. A universidade está presente nos quatro cantos do Brasil com diversos campi, são 27 campi, né? Da Universidade do Estado da Bahia em todo o território baiano. Lá do norte, lá em Juazeiro, né? Lá no nordeste da Bahia, lá em Paulo Afonso, ali no oeste...

0: em Barreiras, aqui no Centro-Sul, Guanambi, Brumado, Caetité e Bom Jesus da Lapa. Olha só, nessa micro-região aqui nós temos 4 campi, né? Olha só, nessa região nós temos 4 campi da Universidade do Estado da Bahia. Aí lá no extremo sul tem Teixeira de Freitas, enfim, há presença, no Baixo Sul tem Valença e por aí vai. Ou seja, são 27 campi espalhados em todo o território baiano, descentralizando a educação, então se tornou mais fácil estudar. E além disso, gente, tem diversas bolsas ou auxílios, né, financeiros para você se manter na universidade. Então é uma oportunidade que muitas pessoas lá no passado não tiveram e que hoje elas até de certa forma lamentam, e elas dizem isso: olha, hoje estudar tá muito mais fácil, na minha época foi muito difícil, eu gostaria de ter estudado, mas não foi possível porque as condições não eram favoráveis, né? Hoje não, hoje elas são favoráveis. Então a pessoa não pode dizer: ah, tá muito difícil, não consigo. Basta você querer. A universidade está aí, como eu disse, de portas abertas, é pública, é gratuita, é de qualidade e ainda tem incentivos, tem bolsas lá cujo valor médio é de R$ 700. Imagine você receber uma bolsa de R$ 700 por mês, né? Já tem aí a faculdade que é de graça e tal. Tem a casa do estudante também, a casa de apoio ao estudante que você pode usufruir dela, enfim. Então, uma série de oportunidades. Para você que reside em outros municípios, quase todos, não posso afirmar que todos disponibilizam, mas eu penso que quase todos disponibilizam um transporte também para que os estudantes façam esse percurso e de volta, né? Então, há um esforço muito grande das autoridades também em promover uma educação de qualidade, esse engajamento das autoridades. E aí, você não pode depois dizer: ah, mas estava difícil. Então, se tornou mais fácil com as políticas públicas que foram implementadas em favor do estudante. Então, o nosso pedido aqui é para que você faça a sua inscrição, porque a gente quer um Brasil transformado pela educação. Em Caeté, nós temos 6 cursos de licenciatura, o curso de Letras com Português, o curso de Letras com Inglês, o curso de Geografia, História, Matemática e Ciências Biológicas. São cursos de formação de professores, não é? Então, licenciaturas hoje é uma demanda muito grande por professores. Professor hoje, apesar de a categoria em alguns momentos até se queixar um pouco, mas comparando-se, digamos, no aspecto salarial, professor hoje não tá, né? Tá ganhando bem. Claro, pode ser melhor. É necessário que se melhore o salário do professor, sim, mas já está num patamar considerado bom, comparando-se com diversas outras atividades. Então, ser professor, além de ser prazeroso, de ser um sacerdócio que você exerce, tem essa compensação financeira também para você, né, cuidar da sua família com dignidade, de você mesmo, inclusive continuar investindo numa educação, né, sempre buscando novos horizontes. É isso. Então, mas tem também a possibilidade de repente você fazer um concurso e por aí vai. Quando você tem uma graduação, sendo ela licenciatura ou não, as portas se abrem para você. E no que se refere ao bacharelado, nós temos um curso também de bacharelado, que é o curso de Engenharia de Minas, que inclusive tem nova turma formando agora em 2027, que é um curso que é uma demanda muito grande também. Por quê? Porque a região inteira tem um potencial mineral muito forte, principalmente o município de Caeté. Então, o estudante entra na universidade, ele já consegue uma bolsa, vai, né, se desdobrando ali e tal, aí depois vem um estágio remunerado numa empresa, quando sai de lá, às vezes já está empregado, e é isto ou disso que a gente está precisando, de um Brasil que perpassa necessariamente pela educação. Então fica aqui a dica, fica o pedido, entra lá no www.vestibular2027.uneb.br, faça a sua inscrição, de preferência nos cursos oferecidos aqui em Caeté. Agora, Pedro, mas eu quero fazer, porém o curso que eu tenho de fato grande interesse não está sendo oferecido aqui em Caeté. Você tem, como eu disse, um leque de oportunidades aqui na região e até mesmo em outras regiões do estado através da universidade, que é a maior universidade multicampo do Norte e Nordeste brasileiro. Mas de preferência, faça aqui na sua terra querida, Caeté, Bahia, Brasil, tem cursos maravilhosos com um quadro docente extraordinário. Nós tivemos a oportunidade de recentemente receber aqui a professora Keila, diretora do departamento, com outros professores também, representando inclusive colegiados, e naquele momento foram 7 pessoas, me lembro bem disso, 7 pessoas, 6 doutores e uma doutoranda. Imagine, 7 pessoas, 6 já doutores e doutoras, né? E parece que o professor Zazinho também já está fazendo o seu PhD, né? É isso. E tinha uma doutoranda. Então, o nível de formação dos docentes da UNEB é extraordinário, e isso reflete na qualidade do aprendizado também por parte do graduando. Então é bom a gente levar isso em consideração também, porque antes era muito difícil, hoje as pessoas estão crescendo, e esse crescimento no conhecimento está sendo possível também elevar aqueles jovens que estão ingressando na graduação. Tá certinho? Então opte por, prefira o nosso departamento fazendo um dos cursos aí de licenciatura e também o bacharelado. São 10h36, o meu Brasil, Educador FM presente no seu coração. Daqui a pouco a gente volta e volta com tudo. Segura aí. 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

E vamos lá, né? Claro, sexta-feira, daqui a pouquinho, né? Trazer informações relacionadas ao tempo. O pessoal tá questionando aqui, Pedro, e aí, será que vai chover ou não vai chover? Já já a gente conta para você, tomando-se por base as informações oriundas da agência Clima Tempo. Já estou navegando aqui para poder atualizar as informações. Enquanto isso, deixa eu aproveitar aqui e mandar um alô para o pessoal que está nos acompanhando aí, Urandi. Alô, pessoal de Urandi, aquele abraço, Urandi, que está na expectativa, aliás, já está na expectativa e ao mesmo tempo também já vivenciando o clima festivo nas celebrações dos 108 anos de emancipação política, né? É isso aí, então tem uma programação bem diversificada neste final de semana. E no dia 12, que é na segunda-feira, é o dia realmente do aniversário da cidade. E aí vai haver a missa campal e todos os fiéis aí convidados a participarem, né? Dessa grande festa em celebração aos 108 anos de emancipação política de Urandi. Um abraço a todo o pessoal que sempre nos acompanha em todo o município, seja na sede, seja na zona rural. Lúcia Alves, do Núcleo 1, aquele abraço, minha amiga. Sempre falando de Urandi, a gente lembra de você também, né? Claro. Um abraço a todo o pessoal aí que acompanha a nossa programação no querido município de Urandi, Bahia, celebrando 108 anos. Homenagens aí ao município, né, João? Ao povo desse município querido. Salve, salve numa boa. São 10h57. Pronto, já estou navegando aqui na agência Clima Tempo. É, aqui o negócio tem que ser assim, né, show? É, são múltiplas ações, né? E simultâneas, inclusive. E simultâneas, é bom que você diga. Ô, gente, olha, hoje não tem previsão de chuva, amanhã também não, dia 10, né? Dia 10 também não, que é amanhã. 11 domingo também não há previsão de chuva, caramba. 12 segunda-feira não, feriado sem chuva. 13 também não. Aí abrindo mais telas aqui, deixa eu verificar. Vamos seguindo. Dia 14 não há previsão de chuva, dia 15 também não. Dia 16 aparece um pouquinho de chuva lá na previsão. 2,4 milímetros. Pouquíssimo, é quase nada, mas pelo menos é um indicativo de que a chuva está chegando. Então, o que acontece? No sábado da semana que vem, vai ser dia 17, aí há previsão de chuva na ordem de 20 milímetros. Melhora um pouco mais, né? No domingo, dia 18. 8 milímetros. Abrindo mais telas aqui, ainda bem que tem previsão para mais dias. Previsão. Pronto. Dia 19 na segunda-feira, 13 milímetros. Terça-feira, não há previsão de chuva. Dia 21. Não, dia. Terça-feira, dia 20, tem previsão de chuva. 8,6 milímetros. Tem. Dia 21, não. 22, não. 23, não. E até o dia 23, onde é possível vir aqui. Então, o que acontece? Deixa eu voltar aqui. Então tem previsão de chuva para os dias 16, 17, 18, 19 e 20. 16, 17, 18, 19 e 20. Porém, como foi dito aí, né? É uma previsão relativamente baixa, né? Com pouca chuva. Não é aquela coisa que a gente anuncia aqui quando o período está muito bom para chuva, a gente fala assim, ó, 50 milímetros, 40, né? Ou mais. Aqui o negócio está bem modesto, mas pedir a Deus aí que abra um pouquinho mais a torneira e que quando a chuva de fato começar, que, né, venha com uma quantidade maior, com um índice pluviométrico melhor. Deus queira que sim, e é nele que nós confiamos e depositamos, portanto, toda a nossa fé e esperança. São 10h59 e aquele giro básico, né, gente? 99907-1007, não podemos deixar de falar aqui também de que daqui a pouquinho tem sorteio, todo mundo quer faturar um prêmio, fala sério, e você não paga nada para concorrer, basta você mandar a mensagem de texto dizendo que quer ganhar o óculos de sol em nome da melhor ótica da cidade, Vissol Ótica, é claro, e aí você concorre, logo mais a gente vai realizar o sorteio aqui na programação show. Ô Neia, bom dia, Neia tá acompanhando o programa aí no Rancho Alegre, obrigado pela audiência. 99907-1007. Mandar um alusão aqui também para Cleide de Itaboca. Tá parabenizando o seu filho Matheus, que completará mais um ano de vida no domingo, dia 11. Alô, Matheus, antecipando aqui as felicitações. Que Deus continue te protegendo e te abençoando sempre, sempre. Viu, Matheus? Daqui a pouco a gente toca os parabéns para você, porque provavelmente tem mais aniversariantes que serão mencionados aí no decorrer do nosso atendimento. Bom dia, Pedro. Passa para mim uma música.

ótica com o Frei Gilson. E eu quero ganhar o óculos da Visol, Tatiana de Barra de Caisté. Valeu, Tatiane. Obrigado pela audiência e pela participação. Pedro, tudo bem? Passa para mim Nossa Senhora Aparecida com Bruno Marrone e Padre Marcelo Rossi. Valeu, minha querida ouvinte, que o meu querido ouvinte não carimbou aqui. Aquilo que a gente falava há pouco, né? Quando carimba, a gente manda o alô direcionado. Quando não, aí talvez a pessoa vai entender pelo contexto da mensagem, né? É isso aí. Quem mais está com a gente aqui? Pedro, bom dia, parabéns pela audiência. Obrigado. Meu pai João Lopes Franco, da Fazenda São Domingos de Tanque Novo, é ligado 100% na rádio. Olha que legal. Valeu então, minha querida ouvinte. Um abraço para você e obrigado ao seu paizão aí, nosso querido João Lopes, que está nesse momento acompanhando o programa, acompanhando o show e recebendo esse abraço de gratidão deste comunicador que vos fala. Tá bom? Um abraço aí, nosso caro João Lopes Franco, lá em São Domingos, Tanque Novo, Bahia, 100% ligado na nossa programação show. Que beleza. A ouvinte pergunta, Pedro, a Uneb precisa pagar mensalidade ou é gratuita? É gratuita, não paga absolutamente nada, é o que a gente sempre fala aqui, né? É a maior universidade multicamp do norte e nordeste brasileiro. Ela tem diversos campi, tem a central em Salvador e 27 campi em todo o interior. E você não paga nada para estudar na Uneb. É pública, é gratuita e é de qualidade. Então tá bem explicado aí. Então quando você passa no vestibular, aí você tem inclusive uma possibilidade de bolsa, de ganhar uma média de R$700 para estudar, imagine. Então ao invés de você pagar, você estuda e ainda tem um incentivo financeiro. Por isso que a gente recomenda a Universidade do Estado da Bahia, porque é nesse nível aí, ó, é educação de qualidade, gratuita e com possibilidade inclusive de você ter uma bolsa incentivo ali, tá bom? Valeu, meu querido ouvinte. Boa sorte para você, caso vá se inscrever aí no vestibular. Tá certinho? Lembrando mais uma vez que as inscrições vão até segunda-feira, dia 12. E são feitas pelo portal, né? vestibular2027.uneb.br. Prosseguindo aqui, pegando, descendo, né? Ô Pedro, bom dia, as pesquisas já saíram no segundo turno, tenha um bom dia, fique com Deus, Educador FM presente no seu coração. Imagino que o ouvinte está perguntando aqui sobre a pesquisa na corrida presidencial. Saiu sim, a gente anunciou que sairia ontem, Datafolha, né? Às 18 horas, de fato, o Instituto acabou divulgando, e o Flávio Bolsonaro está à frente na corrida presidencial com 49%, seguido de Luiz Inácio Lula da Silva, presidente Lula, candidato à reeleição, com 45%. A última pesquisa realizada foi no dia 3, né? Foi no sábado, na véspera da eleição. Naquele momento, Lula tinha um ponto percentual à frente de Flávio Bolsonaro. Né? E aí, no resultado da urna, houve o que a gente chama de margem de erro. 2 pontos para mais ou para menos, o Flávio Bolsonaro superou o presidente Lula e terminou o primeiro turno à frente. Venceu, portanto, o primeiro turno, o que levou, como ele não venceu, com 50% mais um voto, que seria 50% dos votos, mais um votinho só. Ele não conseguiu isso, então chamou o segundo turno. E ao chamar o segundo turno, aí vem uma outra rodada de pesquisas, e a primeira do segundo turno foi ontem, saiu ontem às 18 horas, com Flávio Bolsonaro com 49% e Lula com 45%. Ronaldo Caiado já declarou apoio a Flávio Bolsonaro, o que não é surpresa para ninguém. O Cury também, o Augusto Cury, o escritor Augusto Cury também já manifestou esse apoio, né? O Renan Santos também, ou seja, não houve nenhuma surpresa. Todos os presidenciáveis que estavam disputando a eleição no primeiro escalão, digamos, primeiro, segundo, aí vem terceiro, quarto, quinto e sexto lugares, os quatro depois do segundo, todos eles têm essa linha de direita. Então a tendência era de que eles viriam a apoiar o candidato Flávio Bolsonaro. Então essas manifestações agora, desta semana, deles, os candidatos, não nos trazem nenhuma surpresa, né? Essas manifestações confirmam o que a gente já imaginava, que mesmo com xingamentos, com atritos, com farpas trocadas, mas que na hora do vamos ver, do segundo turno, eles estariam juntos e isso está se confirmando. Então, por isso que eu disse que não foi surpresa para ninguém. Inclusive, isso está já refletindo no resultado da pesquisa. Flávio Bolsonaro com 49% e Lula com 45%. O que vai acontecer daqui até o dia 25, aí é o que nós vamos aguardar para ver. As estratégias que cada um vai utilizar, né? Como fazer.

0: para conquistar votos, o que não fazer para não perder votos, ou melhor, o que fazer para não perder votos, o que não fazer, né? Então é por aí, as estratégias dos marqueteiros e do perfil de cada candidato é que vai dar essa dinâmica também, porque em se tratando de apoio daqueles que foram candidatos em primeiro turno, já era claro desde o início, a gente já sabia qual seria a tendência de cada um. E o comportamento do eleitor também, porque como houve uma abstenção muito elevada, em torno de 20%, é um número expressivo, né? É um percentual expressivo, resta saber qual vai ser o comportamento do eleitor. O eleitor que foi às urnas no primeiro turno, ele vai com o mesmo entusiasmo no segundo? Aquele que deixou de votar no primeiro turno, ele vai fazer questão de votar agora no segundo? Então, todas essas perguntas, elas são incógnitas, né? A gente não tem como dizer, afirmar, porque vai depender do comportamento de cada eleitor no momento de decidir se vai ou não às urnas. Porque quando a gente está falando, ué Pedro, mas quem não votou no primeiro turno pode votar no segundo? Pode sim. O segundo turno é outra eleição, é outra realidade, tá bom? É isso aí, vamos acompanhando passo a passo e à medida em que as coisas forem acontecendo, nós vamos compartilhando com o nosso ouvinte show. Olá Pedro, bom dia, sou Sueli do bairro da Chácara e eu quero que você rode uma música com Amado Batista. E ofereço para todos que estão acompanhando o programa, principalmente para você. Valeu, minha querida ouvinte, Sueli Leite, aí do bairro da Chácara, ligada em nossa programação, né, Sueli? Salve, salve, numa boa, minha querida. 99907-1007, quem mais com a gente? Bom dia!
1: Bom dia, Pedro. Passa a música de Gustavo Lima, Maria Passa na Frente. E ofereço para todos que estão curtindo a música, principalmente para Juscéria, aqui da Pirajá. Tá, pra todos que gostam da música também. E tá falando é Adriana, da Escadinha.
0: Valeu, Adriana. Um abraço pra você, minha querida. Obrigado aí pela audiência, viu? Tá em Escadinha acompanhando o nosso programa show. Deisiane Arielle tá na rua K, atravessa Luiz Bento, com a gente também, fazendo a audiência acontecer, né, Deisiane? Pedro, sou de Guajeru, me chamo Edgar. Eu quero ouvir uma música com Amado Batista e ofereço pra todos os amigos e familiares. Valeu, Edgar, de Guajeru, Bahia. Aquele abraço, obrigado aí pela audiência, viu? Salve, salve numa boa. Quem mais com a gente? Oi, bom dia.
2: Oi, Pedro, bom dia, tudo bem? Tudo. É Flora, Pedro, gostaria de ouvir a música da produção. Ofereço para meu esposa de mundo, para meus três filhos, Emerson, Nayara e Aline, para meus tios e tia, primos e primos, irmãos, amigos e amigas, todos aqui de Boa Vista. Bom dia. Estamos na Casa da Roda, fazendo farinha e beiju.
0: Ô, Flora, que bacana, minha querida. Tá na Casa da Roda, fazendo farinha, fazendo beiju e com rádio ligado na programação show da Educadora FM. Muito obrigado a você, viu, Clara? Flora. Viu, Flora? Um abraço para você, para os meninos aí, Emerson e Nayara, né? Toda essa galera aí sempre acompanhando a nossa programação show, trabalhando e dando aquela moral na audiência aí do nosso programa em Boa Vista, município de Lagoa Real, Bahia. Quem mais com a gente? 99907-1007. Ana Cláudia tá com a gente aqui também, acompanhando a nossa programação, né? Oi, Pedro, nós estamos em festa em louvor a Nossa Senhora Aparecida, padroeira da nossa comunidade da Colônia. Um abraço para todos os devotos e gostaria de parabenizar minha filha Carla Luana, que hoje completa mais um ano de vida. Que Nossa Senhora Aparecida abençoe ela sempre com muita saúde e paz e todos os familiares que a amam muito. Olha só, aniversário da Carla Luana. Carla, parabéns para você, viu? E depois carimbola no final a Ana Cláudia, que é a mãe, né? Da nossa querida Carla Luana. Parabéns, viu, Carla? Felicidades para você, que Nossa Senhora Aparecida te proteja e que Deus te abençoe sempre. Muito bem, ela inclusive enviou um card aqui, Nossa Senhora Aparecida, com Maria em comunidade, conhecer e praticar a palavra, quinta noite do novenário, dia 9, portanto hoje, às 19h30, responsáveis da noite, comunidade de Caldeiras, após a novena teremos leilões, venha participar conosco, Igreja Nossa Senhora Aparecida, comunidade de Colônia. Um abraço aí a todo o pessoal da comunidade de Colônia. Hoje tem a quinta noite do novenário, né? Logo mais às 7h30, também conhecida como 19h30, aí na comunidade de Colônia. Um abraço, viu, Cláudia? A você e a todo o pessoal aí da comunidade. Obrigado sempre pela audiência. Pedro, passando para dizer que eu estou ligadinho no programa e que gosto de montão. Eu quero ouvir uma música. Aí, agradecimento a essa maravilhosa mãe, tantas bênçãos que nós, que nos oferece, né? E gostaria de mandar um alô para todas as crianças do Brasil. Eliete Fraga de Limoeiro, um abraço, Eliete. Obrigado aí pela audiência, salve, salve. Meu querido Gabriel, ouvinte de todos os dias, ligadaço na programação, show, né? Gabriel Soares, valeu, garoto. Obrigadão aí pela audiência. Oi, amigão, tudo bem? Manda um alô pra nós, estamos na escuta. Rosa e Camila, de São Francisco, Lagoa Real, ouvintes fiéis. Olha que legal. Rosa e Camila, lá de São Francisco, em Lagoa Real, acompanhando a nossa programação show. Ô, Pedro, adoro o seu programa. Passa pra mim, Isadora Pompeu, bênçãos que não tem fim. Ofereço pra minha família e pra você, que é um ótimo comunicador. Osmarina de Caldeiras, que tá afim também de participar da promoção Visual Ótica, a melhor ótica da cidade. Valeu, minha querida Osmarina, obrigado pela audiência. Neia de Poções, Lagoa Real, tá com a gente também, pedindo Rick Renner só pra curtir. Valeu, Neia, obrigado pela audiência, show. Pedro, coloca o meu nome na promoção Visol, Valdionice Rocha. Valdionice, obrigado pela audiência, minha querida. Salve, salve, sintonia. Quem mais? Ô, Pereira tá ligado no programa também, tá lá no sítio Vitória, né, Pereira? Região de Cachoeirinha. Estamos sempre ouvindo o show, ele tá dizendo aqui, ó. E tá afim de faturar um óculos de sol da Visol Ótica, a melhor ótica da cidade. Bombando aí na audiência, né? Maravilha. Quem mais com a gente? Oi, bom dia.
3: Oi, Pedro, bom salve, dia. Salve. Aqui é Gilmar, aqui de Contentes, que tá falando.
0: Fala, Gilmar.
3: Ô, Pedro, eu quero que você roda pra mim aí aquela música de Barreirito, Procissão, viu? Comemorando aqui, que dia 12 de outubro aqui nós fazemos um desfile aqui.
0: Certo, Gilmar.
3: Comemorando o dia de Nossa Senhora Aparecida, a nossa padroeira do Brasil.
0: Uhum.
3: Aí, se você puder, você roda essa música pra mim.
0: Valeu, Pedro. Valeu.
3: Alô, Pedro, tenha um bom dia.
0: Valeu, meu amigão. Grande Gilmar, forte abraço, viu? A ele, o pessoal de Contendas, sempre acompanhando a nossa programação show. Oi, bom dia.
4: Bom dia, Pedro Silva, aqui é Bel da Escadinha 2.
0: Fala, Bel. Manda
4: os parabéns aí pra Bia, minha amiga.
0: Certo.
4: Ela vai entrar aniversário amanhã, dia 10, e feliz famoso especialmente pra ela.
0: Beleza.
4: Bom dia, Rádio Educadora, presente seu coração.
0: Beleza então, minha amiga, salve, salve. Oi, Bia, parabéns pra você, hein? Felicidade sempre, que Deus abençoe a sua vida. Valeu, Bia, aniversário dela acontece amanhã. Então estamos antecipando aqui as felicitações. Sueli, da comunidade do Jardim, também tá ligada, né, Su? Na programação show, aquele abraço. Isadora Pompeu, na programação show do seu rádio, bênçãos que não tem fim, 11:30.

0: na programação show Nossa Senhora Aparecida. Além de Gino e Geno, Gustavo Lima, Fala Comigo, Rick Renner, Ao Lado de Deus, Barreirito, Procissão, Isadora Pompeu, Bênçãos que não tem fim. Por aqui são 11:32, meu Brasil. 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Vamos lá, daqui a pouquinho tem sorteio, hein? Valendo. Um lindo óculos de sol em nome da Visol Ótica, a melhor ótica da cidade. Vamos lá? Deixa eu mandar um alô aqui pro pessoal que tá acompanhando o nosso programa. É aí na rua Anhanguera, né? Rua do Cruzeiro e rua Anhanguera. Galera que tá acompanhando o nosso programa aí, inclusive o pessoal fazendo um apelo aqui. Ô Pedro, faça um apelo aí para ver quem é o responsável pela limpeza aqui da rua do Cruzeiro e rua Anhanguera, próximo ao Cristo, aí no Buenos Aires, porque tá precisando fazer a limpeza aqui na rua, tá? Tem muitos insetos, enfim, invadindo aqui a rua. Então, fica o pedido aí à Secretaria de Serviços de Meio Ambiente e Limpeza Pública, né? Para verificar direitinho lá na rua Anhanguera e rua do Cruzeiro, aí no Alto Buenos Aires. O pessoal tá se queixando aqui de que há necessidade de fazer a limpeza direitinho aí, certinho? Muito bem. Então, um abraço aí aos moradores do alto da rua do Cruzeiro, da rua Anhanguera, acompanhando aí a nossa programação show, numa boa. 99907-1007. Quem mais tá com a gente aqui? Ô, meu amigão, tudo bem? Manda alô pra nós aqui. Ah, sim, Rosa e Camila. Já tinha mandado a mensagem porque elas complementaram aqui. Obrigado, Pedro. Voz linda e maravilhosa. Obrigado, viu, meninas? Salve, salve, numa boa. Lá em São Francisco, né, Rosa, hein, Camila? Obrigado aí pela audiência. Salve, salve, tá bom? Olá, Pedro, aqui é Dila, do Rancho Alegre, manda alô pra nós. Aí, todos os motoristas da Zap Empreendimentos. E coloca o meu nome no sorteio da Visol, valeu, show. Valeu, Dila, um abração pra você, todo o pessoal aí da Zap Empreendimentos, né? Pessoal que faz o transporte aí dos funcionários das indústrias nucleares do Brasil. Aquele abraço e obrigado pela audiência. Aí também aos motoristas responsáveis que são por conduzir, né? Por transportar aí. Os profissionais que atuam diretamente nas indústrias nucleares do Brasil e outros serviços também prestados pela Zap Empreendimentos, né? Nosso amigo Fernando, alô Fernandinho, um abraço, salve salve numa boa, com uma visão bem ampla e arrojada e assim prosperando, gerando oportunidades e fazendo realmente a empresa crescer, né? Ou conglomerado de empresas crescer, salve salve numa boa, beleza? Ô Pedro, sou Eliene, de Periperi. Eu quero ganhar o óculos da melhor ótica da cidade. Valeu, Eliene. Boa sorte pra você. Teu nome tem lá pro bolo, viu? Pedro, coloca o meu nome no sorteio da promoção Visol, Mileide. Valeu, Mileide. Obrigado também por estar acompanhando a nossa programação show. O pessoal tá pedindo aí pra fazer um convite aqui. Deixa eu ver o que vai rolar. Amplia aí, show. Imagem, o card. É a segunda cavalgada e carreata em Vargem da Onça, região de Maniaçu. Vai ser dia 10 de outubro, ou seja, amanhã. Tá, ó? Bate aí, show. Batendo aí a nossa porta, né? Dia 10 e 11, é isso aí, dias 10 e 11. Vamos saber por que são dois dias? Ah, sim, para aqui pela quantidade de atrações já dá para ver que tem que ser dois dias mesmo, né? Genilson Lopes, Lucas do Forró, Márcio e Maurício, Playboys do Forró, Jonatas dos Teclados e Trio Raiz de Aço. Vamos ter Paredão Scooby e Paredão VB, né? Isso aí, então o evento é grande, a organização é do Guilherme. Valeu, Guilherme. Então, segunda cavalgada e carreata em Vargem da Onça, dias 10 e 11 de outubro, amanhã e domingo, respectivamente. Repito, olha a galera que vai estar por lá, animando essa galera toda. Genilson Lopes, Lucas do Forró, Márcio e Maurício, Playboys do Forró, Jonatas dos Teclados, ou Jonatas, né? Mas aqui acho que tá mais para Jonatas dos Teclados mesmo. E Trio Raiz de Aço. Um abraço aí pra toda essa galera e vai ser uma festança da hora. Compareça, viu, gente? Vargem da Onça, Maniaçu, final de semana em festa. Salve, salve, numa boa. Quem mais tá com a gente aqui? Vamos descendo, pegando aqui no show. 99907-1007. Oi, bom dia.
1: Oi, Pedro. Boa tarde. Bom dia, sou Dainha.
0: Fala,
1: Dainha. Eu também não pensei pro programa, não, viu, Pedro?
0: Opa,
1: eu sou.
0: Legal, hein?
1: Eu sou um ouvinte fiel.
0: Fiel, né, Dainha? Viu? Muito bem, Dainha.
1: Manda um alô aí pra nós. Você passou muito. Manda um alô aí pra todos nós.
0: Joinha.
1: Vou mandar um alô para todos vocês da rádio, para você e para toda a minha família em Caetê.
0: Muito bem.
1: Passa uma música aí bem bonita para nós.
0: Valeu, Dainha. Um abração para você. Eu falo assim, minha família em Caetê. Se não estou equivocado, a Dainha está lá em Aracatu, não é isso, Dainha? Um abração para você, minha querida. Obrigado aí pela audiência. Helena, na Santos Dumont, aqui bem pertinho aí do Baraúna Tênis Clube, né? Do antigo Baraúna Tênis Clube, acompanha o nosso programa. E tá afim de faturar o óculos também da melhor ótica da cidade. Valeu, Helena. Boa sorte pra você. Teu nome tem lá pro bolo, viu? Quem mais com a gente? Oi, bom dia.
2: Oi, Pedro. Bom dia. Quem tá falando aqui é Norma.
0: Oi, Norma.
2: Do município Lavo Real.
0: E aí, Norma, conta pra mim.
2: Deixa eu pedir você, Pedro. Você tá famoso pra mim de Nossa Senhora Aparecida.
0: Certo, Norma.
2: Aquela de Rick Henry. Nossa Senhora Aparecida. Oferece a minha família, pro meu filho, pro meu esposo. A todo que estiver ouvindo, gostar da música, para você também, Pedro. E você é um ótimo locutor.
0: Muito obrigado, minha querida.
2: Você me acompanha aí todos os dias.
0: Olha que bacana.
2: Toda essa manhã.
0: Valeu, Norma. Fique com Deus também, que Deus te abençoe, assim como a toda a sua família, que Nossa Senhora Aparecida proteja todos vocês aí com seu manto sagrado. Tá certo então, minha querida Norma, aí no município de Lagoa Real, Bahia, acompanhando a nossa programação show. Oi, bom dia.
3: Oi, Pedro, bom dia. Aqui é a Nina fazendo Escadinha 2.
0: Oi, minha amiga.
3: Eu queria você se rodasse a música de Amado Batista, de Nossa Senhora Aparecida. Eu ofereço para a Comadinha, com a Laurita, Bia no Pirajá, Lucineia, Liane, e para todos que estão na escuta, principalmente para vocês aí da rádio, viu, Pedro?
0: Certo,
3: então, bom dia, fica com Deus.
0: Ótimo dia para você também. Aproveitando, né, já para dizer que também aí na comunidade de Escadinha vai ter a celebração às 15h na segunda-feira, aí na residência de Sinha, né, e Louro. Nossa amiga Dalva e nosso amigo Lourão. Então vai ter a celebração aí na segunda-feira, às 15h, né? Então toda a comunidade convidada a participar aí, tá certo? Valeu, meu amigo, obrigado aí pela participação. 99907-1007, quem mais tá com a gente aqui fazendo a nossa audiência acontecer? Oi, bom dia!
4: Oi, Pedro, bom dia, Pedro. Aqui é Liliane, da comunidade Cristina.
0: Liliane, e aí?
4: Tá com a música pra nós, Pedro. Pronto. O nosso saudoso Rick Renner. Viu, Pedro? Oferece para todos ouvindo o programa. Principalmente para vocês e da rádio. Um abraço, fica com Deus.
0: Abraço para ti também, Liliane. Amélia tá ligada no programa também. A Amélia diz o seguinte: Pedro, estou em casa preparando o almoço e ouvindo a rádio, né? E se tem uma coisa que gosta de ouvir seu programa, olha que manifesto aqui. Oi, Pedro, bom dia. Aqui é a Amélia. Estou em casa preparando o almoço, ouvindo a rádio. Se tem uma coisa que eu gosto é de ouvir o seu programa. Muitíssimo obrigado, viu, Amélia, pela audiência cotidiana, né? Salve, salve. Isso é que faz a gente se sentir cada vez mais motivado em comunicar, né? De uma forma muito aberta com o nosso ouvinte, né? Show de bola, maravilha mesmo. Pedro, sou Arlene de Tanque Novo, sempre na escuta, gosto muito do seu programa, ofereço a próxima música pro meu esposo Zeca, pro meu filho Fabrício, minha mãe Dona Eliene em Caetité, os meus irmãos e para todos que estão acompanhando o programa. Coloco meu nome no sorteio, valeu! Arlene, aí de Tanque Novo, Bahia, forte abraço, né? Um abraço a todo o pessoal dessa cidade maravilhosa, super bacana, muito organizada, né? Estivemos aí essa semana e elogiava, né, bastante aí a cidade de Tanque Novo, que é realmente muito organizada, né? E o pessoal daí é um pessoal muito acolhedor também. Salve, salve, numa boa, viu, Arlene? Bom dia, Pedro, tudo bem com você? Eu gostaria que você tocasse uma música com Bruno Júnior e ofereço para todos que estão acompanhando o programa. Maria Santana Vieira de Olho d'Água. Valeu, Maria Santana, um abraço para você, obrigado aí pela audiência, viu? Salve, salve, sintonia. Pedro, aqui é Meire do Cercado, eu quero participar do sorteio. Meire tava viajando esses dias, não foi, Meire? Tava viajando, me lembro que ela mandou uma mensagem, foi Meire mesmo? Parece que foi. Mandou uma mensagem pra gente lá do interior de São Paulo. Eu espero que não esteja errado aqui, né, show? Mas parece que foi Meire mesmo. Tava viajando e tal, e de lá ela mandou mensagem, aí que tava ouvindo o programa lá em Sampa. Foi isso, Meire. Um abração pra você, minha querida. Obrigado aí pela audiência de todos os dias, tá? Clériston, tá certinho por aí, Clériston? Tá lá em Lagoa do Rocha acompanhando o nosso programa também, né? É isso aí. Marinalva Guedes, aqui do bairro de Santa Rita, também tá curtindo o show, Marinalva. Edinalva, do Ovídio Teixeira, tá pedindo também música aqui no programa. Cia Muniz, né? E pedindo pra colocar o nome no sorteio. Tem muita gente participando aqui, sim, da programação show. Maravilha, maravilha. E a Arlene tá dizendo aqui, Pedro, gratidão por me atender. Gratidão por estar fazendo a nossa audiência aí, viu, Arlene? Tanque Novo, Bahia. Legal. Vamos tomar mais um break show, né? Daqui a pouquinho voltamos. Educador FM presente no seu coração, 11:41. Voltamos já também trazendo o nome do ganhador ou da ganhadora do óculos de sol da Visol Ótica.
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2: Nota de falecimento, Maria Alves dos Santos, do China. Os irmãos Oswaldino Alves, Dino do Tabuleiro, e José Alves, sobrinhos e demais familiares, comunicam com pesar o falecimento de Maria Alves dos Santos, do China. O corpo está sendo velado na residência do irmão Oswaldino, em Vereda Suja, Tabuleiro. E o sepultamento será neste sábado no cemitério de Maniaçu, com horário a ser divulgado. Os familiares agradecem a todos pelo ato de solidariedade cristã.
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4: 11:50.

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11: Pronto, Brasil, voltando e já trazendo aqui o nome da ganhadora, isso mesmo, a ganhadora do óculos de sol em nome da Visão Ótica, melhor ótica da cidade. Ela reside na comunidade de Passagem da Onça, o nome dela é a Denilde, isso mesmo, Denilde, você foi a ganhadora, contato dela é o 99872 final 83. Pode passar aqui na emissora, pegar autorização e em seguida dirigir-se à Visão Ótica para pegar o seu prêmio, tá? Denilde de Passagem de Passagem da Onça, Denilde de Passagem da Onça, 99872 final 83. Beleza? Muito obrigado a todas as pessoas que participaram. Semana que vem tem mais promoções nesse sentido aí. Lembrando que segunda é feriado, nós não estaremos aqui. E sim, na terça-feira, às 9 da manhã, com mais uma super manhã show. Excelente final de semana a todos. Fiquem com Deus. Que Nossa Senhora Aparecida nos abençoe. A todas as crianças, aquele abraço. Parabéns também pelo seu dia que acontecerá na próxima segunda. Vem a bênção dos alimentos e depois a propaganda eleitoral gratuita. Reiniciando hoje, portanto, no segundo turno, né? É isso aí. Um abraço, excelente final de semana a todos e até terça. Tchau.
12: Bênção dos alimentos. Em nome do Pai, do Filho e do Espírito Santo. Nós vos agradecemos, Senhor, pelo alimento que tiveste a bondade de nos dar. Vós que pela abundância e riqueza dos vossos dons alimentais todos os seres vivos, abençoai este alimento que vamos tomar para somente conservar a saúde e a vida do nosso corpo, a fim de podermos servir-vos como mereceis. Por nosso Senhor Jesus Cristo, vosso Filho, na unidade do Espírito Santo. Amém.

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14: Nota de falecimento, Maria Alves dos Santos, do China. 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Os familiares agradecem a todos pelo ato de solidariedade cristã.
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0: noite, boa tarde. Chegamos para mais um programa do sindicato. Aqui pela Educadora 100,7 FM. Nós estamos com. Hoje o horário foi reduzido de programa eleitoral e eu me confundi. Achei que seria o mesmo horário do programa eleitoral passado, né, querido? Boa tarde.
1: Boa tarde, querida.
0: Amigo, eu achei que era a mesma hora que a gente ia começar meio dia e meio. Me atrasei legal. Gente, desculpa. Desculpa que a locutora de vocês atrasou bonito hoje. Enfim. Mas nós vamos, né? Hoje.
1: Nas melhores
0: rádios, exatamente. Nós temos hoje informações, temos músicas. Vamos mandar um alô pro povo, tem aviso. Você que tá precisando mandar algum recado, algum aviso, quer mandar mensagem, quer pedir música, mande mensagem no WhatsApp da rádio, que a gente tá por aqui para atender vocês. Nós vamos começar com a nossa primeira música de hoje. Daqui a pouquinho a gente volta para começar o nosso bate-papo.

estamos de volta. Uma música para começar o nosso programa aí, que a gente, né, reflete um pouco sobre os últimos dias no nosso país, no nosso estado. E não teria como a gente não falar sobre as eleições nesse programa de hoje. Todos sabem que o sindicato é uma instituição privada, mantida por associados e que não tem nenhum cunho político, não está ligado a nenhuma instituição pública e política. Portanto, o sindicato, ele pode falar, ele pode expressar as suas decisões. O sindicato não tem problema algum, visto que o sindicato defende os interesses do povo, né? E é por isso que a gente, aqui no programa do sindicato, a gente não poderia ficar em silêncio e deixar de falar sobre as eleições, sobre como tudo ocorreu. O sindicato tem os seus candidatos. O sindicato ajudou, né, na divulgação e sempre ajuda na divulgação das informações sérias, das informações reais de cada candidato. Apresentou as propostas que o sindicato defende e apresentou os candidatos que apoia as propostas que a gente defende, principalmente as propostas voltadas para o bem-estar comum, para o fortalecimento da agricultura familiar, pela saúde, pela educação, por moradia digna, né? Então, assim, o sindicato passou e passa, né? Já passou todos esses anos e vem passando em luta pelo direito dos trabalhadores. Trabalhadores do campo e trabalhadores da cidade. Então, por isso é tão importante a gente falar sobre o período eleitoral, né? E assim, a Bahia não foi necessário que a Bahia fosse para o primeiro turno, já foi decidido, para o segundo turno, na verdade, né? Já foi decidida em primeiro turno e foram com candidatos, né? O candidato a governador e alguns candidatos a deputado federal e estadual foram quem recebeu as propostas enviadas pelo sindicato. Propostas essas que diz respeito sobre a dignidade humana, sobre o respeito à vida humana, ao meio ambiente, e que foram recebidas, né, com muito respeito e muito cuidado por eles. E felizmente estão eleitos e a gente pode colocar em prática o trabalho que foi feito, a gente pode cobrar as propostas que a gente encaminhou e solicitar que sejam colocadas em prática. E aí a gente queria trazer a informação em relação aos elegidos, né? Que estão eleitos, os eleitos, na verdade, elegidos não é a palavra certa. Os eleitos a deputados federais e estaduais aqui na Bahia. Então a gente vai ver aí como que ficou essa questão. Então assim, a Bahia elegeu, né, 39 deputados federais, com uma renovação de 28,2% da bancada. E os 39 deputados federais, eles que irão, né, representar o estado na Câmara dos Deputados, ao lado de 9.046.179 eleitores compareceram às urnas, que é o equivalente a 80% do eleitorado apto a votar. Teve uma abstenção de 19,98%, totalizando 2.258.135 eleitores dos 39 eleitos. E dos 39 eleitos, 28 foram reeleitos e 11 ocuparão a cadeira na Câmara pela primeira vez. Estamos falando dos deputados federais. A taxa de renovação da bancada baiana foi de 28,2%. Entre os eleitos, 6 são mulheres, o que corresponde a 15,38% da bancada. O candidato mais votado foi o pastor Sargento Isidoro do Avante, com 248.147 votos. Em seguida, aparece Antônio Brito, do PSD, com 205.815 votos, e o Neto Carleto, do Avante, com 197.247 votos. E o Lucas Reis, que é do PT, com 192.080 votos. Então, assim, nessa distribuição por partidos, o PT elegeu 7 deputados, PSTU e União ficou com 6 cadeiras, o PL elegeu 4 parlamentares, Avante e PCdoB elegeram 3 cada um, PP e PSD 2 cada, o MDB, o PSB e o PDT 1 deputado cada um, deputado federal. Então, assim, é importante a gente olhar, né, essa composição
verificar onde estão as pessoas, né, os deputados que vão estar lá discutindo as propostas do trabalhador e da trabalhadora, defendendo as propostas que são solicitadas. Então, esse é o quadro que a gente tem. A nova bancada baiana tem novos nomes, que é ligados à esquerda, né? Que é a Maria Marighella, o Lucas Reis, pelo PT, e Olívia Santana, pelo PCdoB. Eles foram eleitos para a Câmara dos Deputados e ocuparão as cadeiras a partir de 2027. Os três, Lucas, a Maria e a Olívia, eles integram a renovação de nomes da esquerda na representação baiana no Congresso, né, ao lado dos parlamentares que conseguiram renovar seus mandatos. Então, esses deputados, a partir de 2027, passarão a somar forças, né, pela Bahia lá no Congresso Nacional. Então, assim, a eleição, como a gente pode perceber, a eleição é um período extremamente importante, onde a gente exerce o nosso direito de escolha. A gente vai lá escolher os candidatos. Nos programas anteriores, a gente falou da importância de estarmos atentos às propostas de cada candidato e por que a gente acha interessante ouvir as propostas do candidato, porque é o seu futuro, é o futuro do nosso estado, do nosso país, que está em jogo. Então, não adianta a gente votar por votar, se depois todos nós, lado A ou lado B, recebe as consequências do nosso voto. Eu recebo a consequência do meu voto, mas eu recebo também a consequência do seu voto. Então, é importante que a gente tenha alinhamento nessas questões. Para os deputados estaduais, 38% da bancada foi renovada. A Bahia elegeu aí 63 deputados, né? Inclusive, a bancada feminina terá 10 mulheres. A partir de 2027, terá 10 mulheres eleitas aí para somar força na Câmara dos Deputados estaduais. Então, a bancada feminina ficou composta assim: a Ivana Bastos, que é do PSD, a Rovena Brito, que é do PT, Denise Menezes, do PSD, a Cíntia Marabá, que é do PL, Andréa Castro, PSD, a Vilma Reis, do PT, Cláudia Oliveira, do PSD, a Ludmila Ficina, do PSD, Fátima Nunes, do PT, e Neuza Cadore, do PT. Essas mulheres representarão 15,9% das 63 cadeiras da Assembleia, né? A mais bem votada foi a candidata Ivana Bastos, com 203.202.000 votos, né? Seguida por ela foi o Diego Castro, do PL, e logo depois do Diego, a Rovena, do PT, né? Então, assim, essas pessoas são os nomes das mulheres que estarão representando aí, nos próximos 4 anos, a Bahia, né, na Câmara dos Deputados Estaduais. Então, assim, entre os 24 nomes que chegaram à Assembleia Legislativa da Bahia, estão os parlamentares do campo de esquerda, que foram pelo PT: a Rovena, a Vilma Reis, o Júlio Pinheiro, o Juvenilson Passos, e Tanger. Do PSOL terá a Kleber Rosa como representante na Assembleia. E a próxima legislatura também manterá nomes que já integravam as bancadas de esquerda, como Rosenberg, Osni e o Ângelo Almeida. Então, assim, a gente está trazendo, né, para vocês, repetindo, porque eu tenho certeza que em outros programas e até na própria televisão, isso já foi dito, né, já foi falado sobre esses deputados que estiveram aqui presentes, discutindo no nosso município. Inclusive, nós estamos falando do Lucas Reis e do Ângelo Almeida. Como todos sabem, fizemos várias reuniões aqui com eles e apresentamos, entregamos pessoalmente propostas que a gente precisa, que a gente solicita, né? Todas as vezes que a gente tem candidatos assim, a gente solicita e entrega as propostas com as nossas necessidades. Então, assim, foram eleitos, os candidatos que foram eleitos. Então, a gente já tem para quem a gente vai cobrar a celeridade e a ação para as nossas demandas. E isso é importante porque a gente está em um governo que a gente consegue dialogar. A gente está em um governo que a gente consegue cobrar, a gente consegue manifestar, a gente consegue falar o que a gente precisa, né? Então, nós fomos para o segundo turno para as eleições presidenciáveis, e aí
A gente precisa continuar pensando em como a gente vai votar nessas eleições. Então, assim, nós vamos só para mais uma música, porque como eu perdi o meu horário hoje, né, Gui? Já a gente termina. Então vamos para a nossa próxima música e daqui a pouco a gente volta para continuar com o nosso assunto, que hoje não tem como ser diferente, é sobre o político.

Olha, a gente coloca umas músicas de propósito para vocês refletirem sobre a problemática e a questão do nosso país. Então é um convite para a gente levantar e lutar pelo nosso país, pelos nossos direitos, pela nossa vida. Eu acho que é fundamental nesse momento a gente fazer uma análise profunda nas decisões que a gente toma, né? Então, assim, a gente está falando sobre a eleição. Passamos o primeiro turno e para presidente, a gente foi para o segundo turno. E eu gostaria, né, de chamar todos vocês, em nome do Sindicato dos Trabalhadores Rurais, a gente convida a todos vocês a refletir um pouco mais sobre as nossas escolhas, né? A gente fazer uma reflexão de como que a gente vai decidir o futuro do nosso país. Eu costumo falar que essa não é uma eleição difícil, visto que a gente consegue avaliar os dois lados. Você consegue ver claramente onde tem benfeitorias para o povo e onde essas benfeitorias não existem, e a proposta é de retirar as que já tem. Então a gente precisa entender que nós temos inúmeras políticas públicas que antes, há muito tempo atrás, eram programas de governo. Se o governo saísse, aquela proposta ela seria extinta. No entanto, eram propostas muito boas e que elas viraram políticas públicas. Aí eu estou falando do Bolsa Família, eu estou falando do Minha Casa Minha Vida, eu estou falando do Pé de Meia, eu estou falando da farmácia básica, do Mais Médicos, que é uma proposta que traz médicos para auxiliar nos lugares um pouco mais distantes, que fez, né, um trabalho belíssimo em nosso país. Eu estou falando do financiamento da casa própria, né? Minha Casa Minha Vida, ele tem uma parceria belíssima com a Caixa Econômica, e que as pessoas de baixa condição, as pessoas que estão na base da pirâmide social, conseguem financiar e realizar o sonho da sua casa através desse financiamento, né? Então a gente está falando sobre isso. Eu estou citando algumas, né, das propostas que existem de um lado. Do outro lado, a gente tem a proposta de aumento da idade para aposentadoria, né? A gente tem 70 anos, tá bom? Essa é a proposta. Do outro lado, a gente tem a proposta de congelar o salário mínimo por 6 anos, e quando o salário mínimo puder aumentar um pouquinho, o aposentado não vai ter aumento, porque o salário do aposentado será definitivamente congelado. É aquele valor e não vai aumentar mais, né? Então, essa é uma proposta que está do outro lado. A gente está falando de uma proposta que acredita-se que para consertar o país é preciso fazer alterações na Constituição brasileira, na nossa Constituição Federal. Um documento que jamais poderia ser alterado em qualquer situação, em qualquer condição. Então a gente precisa pensar muito, porque esse é um ponto crucial para a gente entender o que o país pode se tornar, né? Essas medidas entrando em vigor, essas medidas entrando, passando a funcionar no nosso país. A gente sabe que hoje o nosso Senado, o Senado que a gente vai ter a partir de 2027, é muito ruim. Ele é extremamente tenebroso para a classe trabalhadora. A gente sabe disso. Mas a gente não pode permitir que todos os outros setores sejam da mesma forma, porque aí vai virar um pacote completo, e aí todas aquelas atrocidades que a gente já imagina podem ser colocadas em prática, tá? Então é por isso que eu digo, a gente não tem dificuldade de escolha, gente. Você precisa escolher sobre a garantia dos seus direitos ou sobre a retirada deles. É simples. Veja como é simples essa questão. Ou você escolhe a permanência dos nossos direitos. Olha, um detalhe importante. As pessoas têm mania de dizer assim, ó. Ah, mas as políticas públicas são nossos impostos que a gente paga. Sim, e eu concordo, realmente. São nossos impostos que são transferidos e eles voltam para a gente em forma de políticas públicas, mas a diferença está justamente aqui. Veja bem, prestem bem atenção vocês aí. Existe um governo que pega esses impostos, transforma em políticas públicas e manda as políticas públicas para a gente.
oferece para todos nós as políticas públicas, mas existe também uma outra parte que vai pegar esses impostos e não vai transformá-los em políticas públicas. Vai simplesmente tirar as políticas públicas, tá? Existe uma proposta de um tesouraço que é para cortar gastos da educação e da saúde. As duas principais vertentes fundamentais e vitais para nós aqui nesse país. Então, assim, e não é proposta, não é mentirinha. Não, não é. A gente, quando a gente vai escolher o candidato, a gente vai ler as propostas. Cada candidato registra as suas propostas e é só você entrar ali na internet e você pega as propostas para ler. Então, é por isso que a gente sabe do que a gente está apontando aqui para vocês. Então, é muito fácil fazer essa escolha hoje, tá? A gente espera muito que dia 25 vocês vão para as urnas levando o seu Garantia Safra, levando o seu Bolsa Família, levando a facilidade de um agroamigo, tá? Levando a facilidade de poder manter seu filho na escola, porque vai ter o Bolsa Presença, vai ter o pé de meia, e você não precisa tirar ele da escola para poder ajudar você a trabalhar, para a renda ficar melhor dentro de casa. Espero que vocês vão votar levando os transportes escolar que leva seus filhos para a escola. Chegue na porta da urna lembrando de tudo isso que a gente tem e que tudo isso pode ser restrito, retirado a partir de 2027 se você der um voto errado, se você der um clique errado naquela máquina. A gente está falando sobre isso, gente, porque a gente sabe o quão grave e o quão perigoso é a retirada de direitos dos trabalhadores e trabalhadoras. A gente tem exemplos de outros países, a história está aí para mostrar para a gente as tragédias que aconteceram lá fora quando fizeram uma escolha errada. A gente não quer que o país passe por isso, a gente não quer que o cidadão e a cidadã passem por isso, tá? Então, assim, é fundamental que a gente entenda como que as coisas podem ficar no nosso país se a gente fizer uma escolha errada. E eu estou falando com você que não foi votar nas eleições no primeiro turno, porque, é muita gente, eu fiquei na dúvida, enfim. Não tenha mais dúvida, você já sabe como que tem que ser feito. Não deixe de ir votar, porque você, usando a desculpa de que você não sabe qual o melhor para o seu país, né? A gente tem aí duas vertentes totalmente diferentes e muito claras as propostas de cada um, tá? Então a gente, mais uma vez, pede para que as pessoas estejam cientes dessas diferenças, tá bom? Nós temos aqui um convite, Caminhada em Louvor à Nossa Senhora Aparecida, que vai acontecer dia 12 do 10, né? Agora de 2026. Saída da comunidade Umbaúba, às 3 horas, em destino à comunidade Vargem do Sal, né? Então, tá aí o convite, a caminhada em louvor à Nossa Senhora Aparecida, dia 12 do 10, saída às 13 horas, lá de Umbaúba, com destino à Vargem do Sal. Terá shows também com o Sérgio Teclas e Matheus Silva, terá a participação do locutor Jack Oliveira, o card está cortado aqui, mas acho que dá para ver. Acho que é Jack só mesmo, né? A sonorização ficará por conta do Paredão ZM. Eles colocaram aqui que aceitam, a letra ficou diferente, mas aceitam barracas mediante a taxa de R$50. Então aí, se vocês quiserem colocar a barraca lá, pode procurar os organizadores e a taxa é R$50. Então tá aí o convite, né? Deixa-me ver. Se tem. A gente já tá para terminar o programa, né, amigo? Porque você tem. Você tem que apresentar seu programa, né, amigo? Oh, meu Deus! Jesus amado! O pessoal mandou muitas mensagens e agora eu não sei se eu vou dar conta de ver aqui o povo. Oh, meu Deus! Quem foi essa aqui que eu não sei? Ivonete. E a gente disse assim, só Deus para entrar nos corações dessas pessoas, porque não vai ser fácil para nós agricultores rurais. Deus sabe de tudo e a gente está ouvindo seu programa. Um beijo, minha querida. Amém, Deus sabe de todas as coisas. Obrigada pela sua audiência, viu? Quem é mais aqui? Deixa eu ver. Neguinho da Lagoa do Mato, ouvindo. Com certeza, amiga. Isso aí, neguinho. Temos que ter consciência de classe, não é, amigo? A gente precisa estar atento, defender os nossos direitos. Deixa eu ver aqui mais. Tem mais mensagens. Aqui é minha amiga, ou meu amigo, Eliana, que
tá ouvindo a gente na Fazenda Escadinha 2. Ela quer ouvir uma música. Eliana Mulher, a gente tá, olha, sem condições de passar música hoje. Ela tá mandando um abraço pra todos do bairro Santo Antônio, pro pai Tiãozinho, que não perde um programa. É Tiãozinho, é? Um abraço, Tiãozinho. Obrigada pela audiência. Deixa eu ver aqui quem foi esse aqui. Ô, Jesus. Zenilton de Lagoa do Mato, a Fazenda Quilombola, a comunidade Quilombola de Lagoa do Mato. Zenilton, um abraço pra você. Na próxima semana a gente vai colocar a sua música, viu? Que bom que você tá aí ligadinho conosco, ouvindo o programa do sindicato. Deixa eu ver aqui. Essa aqui foi Neuza. Neuza disse: boa tarde, eu estou ouvindo a rádio. E é isso mesmo. Tem que pensar antes de votar e pensar nas coisas boas que temos. Você está certa. Não é isso, amiga? Obrigada, que bom que você concorda comigo. É isso aí, a gente tem que pensar muito e verificar as coisas, né? Deixa eu ver aqui. Boa tarde, Paty. Dá um alô para Raniele, Laurindo e Lene. Laurindo, Lene, Raniele, um beijo para vocês. Obrigada pela audiência, viu? Gente, nós vamos ficando por aqui. A gente volta na próxima sexta, se Deus quiser, e aí eu volto no horário normal, né, Gui? A pessoa chega lá quase uma hora da tarde para apresentar o programa do sindicato. Mas é porque eu fiquei confusa, eu fiquei achando, porque na outra, na primeiro turno, era 25 minutos. E aí ninguém me falou nada, só falou assim, ó, vai ter, na próxima, se tiver segundo turno, o horário também vai começar mais tarde um pouco. Beleza, tô achando que vamos começar. Ok. Enfim, gente, um beijo a vocês. Daqui até o dia 25 nós vamos conversar muito e lutar bastante, tá? Vamos lá conversar com aquelas pessoas indecisas que não foram às urnas, aquelas pessoas que não foram porque não conseguia. A gente precisa conversar com essas pessoas, explicarem para ela a situação do nosso país, nossos riscos, para que a gente faça uma eleição bonita, que a gente faça uma campanha bacana. Então, fiquem atentos, fiquem atentas, e a gente volta, tá? Para conversar na próxima semana.

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1: Chegamos! Ótima tarde pra você, obrigado pela sintonia, valeu, valeu pelo carinho da sua audiência. Tamo junto por aqui, na sua 100,7.

Onde quer que você esteja, a gente chega até você, viu? Obrigado pelo carinho da sua audiência. Valeu, beijo grande no seu coração. É sexta-feira, minha gente. Sextou, valeu pela sua sintonia. Hoje, 9 de outubro do ano de 2026, são 13 horas 11 minutinhos. Por aqui vamos iniciando mais uma edição do nosso Clube dos Sócios, pela sua 100,7. Uma alegria imensa de ter você aí do outro lado do rádio. Melhor ainda se você participar aqui com a gente, tá bom? 999-07-1007, você manda sua mensagem de texto, manda mensagem de voz e pode ligar lá na central do ouvinte. 3454-1311 ou ainda 3454-1819. Por lá você fala com a nossa querida Marlene Couto, né? Oi, Lene Couto, boa tarde pra você, Lene. Valeu pelo carinho da audiência e também todo mundo ligado aí nossa programação, né? Leide também acompanhando aqui a nossa 100,7, né? Estão sempre com o rádio ligado, elas não perdem, não. Dá notícia de tudo, ainda bem. A nossa censura aqui da rádio, né? Censura onde fica armazenado tudo que a gente reproduz aqui no ar, na nossa programação. Então, pronto, aí as meninas estão sempre ligadinhas com a gente. Esperando. Dias melhores para sempre é o que nós desejamos, é o que nós queremos e que tenhamos, que a gente possa lutar por dias melhores para sempre neste nosso Brasilzão, né, minha gente? Que a gente possa ser protagonista, possamos ser protagonistas do nosso futuro, tá? Com muita garra, com muita energia, com muito vigor, lutando sempre pelo nosso amado país. Vamos juntos, tá bom? Muito bom ter você por aqui, muito bom ter da sua sintonia. Abra o sorriso, venha ser feliz aqui na sua 100,7. Fim de semana de novo.

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0: 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E olha, por falar em sucesso, ontem a prefeitura de Caetité, né, já divulgou aí a primeira atração do Carnaval da Diversidade do ano de 2027.
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0: Beleza demais, né, minha gente? O Olodum tá chegando aqui em Janeirão pra nossa Caetité. Agitar a lavagem da esquina do padre. Está aí confirmadíssima a primeira atração. Uma novidade boa pra gente iniciar aí a expectativa, né? Pro Carnaval da Diversidade 2027. Portanto, é uma das atrações para a lavagem da esquina do padre. Olodum aqui em Caetité. Bom demais, né? Chega pra cá, me dá a mão. Quem mais deveria vir, hein? Fala aí, manda pra gente, 99907. Quem mais você gostaria aqui na nossa lavagem descendo do padre? Eu já manifestei, né? Já manifestei. Gostaria muito que Timbalada viesse novamente. Será?

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1: É nóis, até as 14 horas aqui com você. Obrigado pela sintonia, obrigado pelo carinho da sua audiência, tá bom? Participe com a gente 99907-1007, que é sempre bom ter você por aqui.

0: Vamos passear pelo Zap com sua participação 999071007. O seu sucesso também. Quer ouvir o que aqui nessa tarde, hein? Até as 14 horas, manda, pede sua música. Parece também para alguém que tá aí acompanhando a programação com você, tá bom? Isso é muito bom ter a sua participação por aqui.
1: Boa tarde, meu amigo Guilherme. Como está você? Tudo bem?
0: Aqui é 100%, miudinho. Forte abraço, meu querido, para você.
1: Todo o pessoal do bairro Alto
0: Manda aí.
1: Nossa comunidade, nossa Aparecida, quem está em festa esses dias, se preparando para a grande dia 12, que é o dia de Nossa Senhora Aparecida, que é a padroeira da nossa comunidade. E tudo pessoal da Cintinha, pra sair da pedra, capão, já beijou, poções, já pecanga, umbuzeiro, caraíba, raiz, já trabalha, enfim, todas as sintonias.
0: Bom demais, viu, cara?
1: Tarde, celular de quarta-feira.
0: Quente,
1: não, e não se esqueça que tem sempre Deus no coração. Um abraço.
0: Valeu, miudinho, forte abraço pra você, viu, meu querido? Valeu pela sintonia, grande abraço pra toda a família aí que tá acompanhando também a nossa programação, que Deus abençoe cada um de vocês. Ele mandou aqui também, né, minha gente, convidando para esta sexta-feira, dia 9, mais uma noite, né? A sétima noite do novenário, em louvor a Nossa Senhora da Conceição Aparecida, padroeira lá da comunidade, padroeira de todo o Brasil. Neste dia, a comunidade reflete o tema Com Maria Somos Igreja, de irmãos reunidos pela palavra e pelo pão da vida. Às 18h45 tem a reza do Santo Terço, às 19h30 a celebração da sétima noite de novena, que será conduzida aí pelo Túlio, ele que estará conduzindo esta noite de celebração. Os responsáveis, o Movimento do Terço das Mulheres, Comunidade Santa Luzia, Pascom e Terço de Nossa Senhora. O canto com José Batista, a oferta das flores é o Colégio Jardim Império, Zé Lopes. E os convidados, Comunidade Cachoeira do Tatu, Zé Lopes, Santana, Guaratã, Cachoeira Funda, Duas Lagoas, Gamileira, São Mateus, Olho d'Água, PSF Alto da Varginha, Colégio Hugo Baltazar e Secretaria Municipal de Assistência Social lá de Gaporã. O nosso abraço, viu? Para toda a comunidade, está feito o convite. Celebrem junto com a comunidade. Com certeza vai ser muito bom a presença de todos vocês por aí. Gui, boa tarde, tudo bem? Mande um alô para nós, estamos na escuta. Rosa e Camila de São Francisco, lá em Lagoa Real. Um beijo para vocês, viu, meninas? Que bom ter vocês aqui. A Rosa e a Camila acompanhando a gente. A todos vocês de Lagoa Real, todas as comunidades aí também que ouvem a nossa educadora. Forte abraço para todo mundo por aí. Que Deus abençoe cada um de vocês, tá bom? Hoje, sempre, um excelente final de semana. Ótima sexta-feira para todos vocês, tá bom? E Giovanni, boa tarde, meu amigo. Tudo na paz por aí?
2: Boa tarde, todos ouvindo da 100%. Aqui é o João do Monarcona. Rapaz, o programa tá mais apertado do que prego na madeira, né?
0: Tu viu, meu
2: Mas,
0: amigo?
2: De qualquer maneira, rodou, Roberto Carlos. Passa para nós o Chico Buarque aí. Chico Buarque, qualquer um, todos são boas coisas da produção. Pra esse
0: Chico todo Buarque.
2: Da 100,7. Valeu, Gui. Um bom fim de semana, você e toda a sua família.
0: Pronto, meu querido. Até já, um forte abraço para você também. Obrigado pela sintonia, obrigado pelo carinho da sua audiência, tá bom? Que Deus abençoe cada vez mais a você, a toda a sua família. E ótimo final de semana para todos vocês aí, viu, tio Giovanni? Ótimo final de semana para cada um aí da comunidade. Deus abençoe todos vocês aí também. Tem mais 999071007. Quem mais tá aqui com a gente? Deixa eu me ver. Isso aqui não, isso aqui foi no outro programa, né? Mas pronto, chegou aqui. GGG, meu lindo, passa uma música das antigas aí com Kid Abelha, tá? Tô aqui ouvindo, tô curtindo a programação, fechou! Um beijo pra você, viu, minha querida? Já a gente ouve Kid Abelha, nossa amiga Dila, tá ligadinha aqui em nossa programação. Obrigado pela sintonia.

0: Bom dia.
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0: Boa nunca tarde, mais meu Vicky. Você ouviu falar de mim. Boa tarde, Cinza, um beijo pra você. Beijo grande, viu? Puxão de orelha ao vivo, você viu, minha gente? Jazzy Leite, tá lá na Cachoeirinha acompanhando nossa programação, cheiro, tá bom? Pra você, pra todo mundo por aí, agradeço pelo carinho, agradeço pela sintonia. Vou mandar uma moda boa pra você também, tá bom? Neguinho lá de Lagoa do Mato também ligado com a gente, pede uma música, né? Nossa Senhora Aparecida, oferecendo para todos que estiverem na escuta do programa, para todos nós aqui da rádio também, toda 100,7. Grande Neguinho, um forte abraço, meu querido, para você, que Deus abençoe sempre toda a sua família, todo o pessoal aí de Lagoa do Mato e região. Muito obrigado pelo carinho da audiência. Quem mais tá aqui? Olha, passando só para falar que gostei muito do programa do sindicato, pois as pessoas estão de fato sem pensar realmente, se realmente elas vão querer mudar para pior. Deus abençoe, Gui. Sou sua fã, Deus te abençoe hoje e sempre. Muitíssimo obrigado, viu, minha querida? Não pede pra não se identificar, mas muito obrigado, viu? Foi um elogio aí ao programa do sindicato anterior aqui, mas que ela mandou aqui dentro do nosso horário. Então, Deus abençoe, vou transmitir pra Patrícia, tá bom, Paty? Um beijo pra você, um forte abraço aí pra todos os amigos e amigas do sindicato ligados em nossa programação. Essa galera parceira nossa aqui da 100,7 há tantos e tantos anos. Forte abraço pra vocês, viu? Vamos lá com o Chico Buarque, que Tio Giovanni pede pra gente, né? Vamos curtir aqui na programação. Daqui a pouquinho nós estamos de volta com vocês, pra vocês, até às 14 horas, com o nosso clube dos sócios aqui na programação, tá bom? Valeu, participe, 99907-10.

tarde, Guilherme, que é uma... Gostaria de pedir flor de lis com Djavan. Ofereço para meus pais aqui na rua Padre Antônio Vieira, na Alva, aqui na rua Padre Antônio Vieira. Fininha e senhor, no Café do Jazeiro, na Chico, seu Zé no Tabua e Cida e seu esposo na Lacraia e Neuza no João Barroca. E Valdeci, sua esposa em Urandi, e para todos os ouvintes, para você, especialmente para a Tia Bi e para você. Bom final de semana, Gleia.

Fé na vida, fé no homem, fé no que virá, nós podemos tudo, nós podemos mais, vamos juntos fazer o que será. Um grande abraço pra você, um excelente final de semana, viu? Nosso amigo João Vitor lá na Rua Livramento, pediu aí Camila com nenhum de nós, grande abraço, viu João, obrigado pela sintonia. Quem mais passou por aqui, participou com a gente? A Zelena, manda o nome, viu, minha gente, pra nós mandar um alô completo. Beijo, Zelena, obrigado, viu, pelo carinho da sua audiência. Um forte abraço para você, para toda a família que acompanha a nossa educadora. Segunda-feira nós estamos de volta, tá? Com o nosso Clube dos Sócios. Eu espero você por aqui, nesta mesma frequência, neste mesmo

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0: Oi, oi, oi, boa tarde, boa tarde. Chegando com muita alegria, mais uma vez até você através das ondas da nossa Rádio Educadora FM 100,7. Agradecendo ao bom Deus pelo dom da vida, pela saúde, pela esperança. A você, ouvinte, pelo carinho da sua audiência e a sua sintonia. Você que está super conectado na melhor frequência. Eu sou Elisete Andrade, vou com você até às 17 horas com muita coisa boa por aqui, viu? É mais uma tarde ligadinho aqui na nossa semana. Já chegando final de semana, né? Eu espero que, apesar das dificuldades, você tenha encontrado motivos para agradecer e possa agradecer ainda hoje. Sabe, minha gente, a gente vive tão preocupado com aquilo que ainda precisa fazer, com os compromissos, com as responsabilidades, que muitas vezes esquece de reconhecer tudo aquilo que já conseguiu enfrentar. Então, nessa tarde, eu quero fazer um convite. Não espere a vida ficar perfeita para encontrar motivos para sorrir. Tem muita coisa bonita acontecendo no meio da nossa rotina, mas a pressa nem sempre deixa a gente perceber. Então, vamos olhar com calma, olhar devagar, porque o nosso programa já está começando com muita música boa, informação, reflexão e, claro, aquela companhia especial que já faz parte das nossas tardes. Então fica bem aqui comigo, porque o Conexão está apenas começando. Aumenta o som, aumenta o volume, sextou. Hoje, 9 de outubro de 2026. Aumenta o som.

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2: Conexão, estamos de volta, estamos juntos aqui na nossa educadora, levando música boa, levando coisa boa pra você, alegria pra sua casa, pro seu lar, pro seu trabalho, onde quer que você esteja, no comércio, na estrada, ou preparando aquele cafezinho da tarde, já curtindo, já é final de semana, ótima tarde pra você. 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Daqui a pouquinho a gente volta com muito mais. Agora vamos conferir os nossos parceiros comerciais. Fica bem ligadinho aí.
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4: 14:25.
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7: Horas e 41 minutos.
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9: Muito mais música pra você aqui na nossa programação Educador FM 100,7, na cidade mais agradável do Brasil, Caetité, Bahia. Obrigada a você, ouvinte de outros estados, outros lugares, você que está de passagem, muito obrigada pelo carinho da sua audiência, sua sintonia. Saiba que você é muito importante pra todos nós. E a gente segue com muita música boa por aqui, então aumenta o som, aumenta o volume, porque tá chegando sucesso pra você.

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1: 14:59.
2: Estamos de volta com o nosso Conexão aqui na Rádio Educadora FM 100,7, presente em seu coração. E agora eu quero convidar você para um momento muito especial da nossa programação. Já estamos quase chegando aí no momento especial também, né? De celebrar ainda mais a nossa padroeira, padroeira do Brasil. E às vezes a gente acorda cheio de disposição, mas também tem aqueles dias que parece que o coração está mais apertado, parece que os pensamentos estão mais agitados e as preocupações parecem maiores do que a capacidade de resolvê-las. E é justamente nesses momentos que a fé pode nos ajudar a encontrar serenidade. Tem dias que o que a gente precisa é serenidade. Serenidade para olhar para os desafios sem desesperar, sem entrar em pânico, sem angustiar o coração, sabendo que debaixo do céu há um tempo para cada coisa e a gente precisa confiar nisso. A oração não significa que todos os nossos problemas vão desaparecer, mas é uma oportunidade de silenciar um pouco o barulho de fora e fortalecer aquilo que existe dentro de nós. Por isso, onde quer que você esteja agora, prepare seu coração um pouquinho. Para um pouquinho, só por uns minutos, e entregue a Deus as suas preocupações, agradeça pelas bênçãos recebidas e pela sabedoria para enfrentar aquilo que ainda não conseguiu resolver. Vamos juntos viver este momento de fé, de oração e de consagração.

0: Que bom poder compartilhar estes momentos com você. Que bom poder estar aqui nessa tarde maravilhosa, poder agradecer a Deus. Que bom poder levar uma mensagem de esperança para você, que às vezes está com o coração um pouco mais cansado. Então, coloque um sorriso no rosto, mesmo que você não tenha muitos motivos, mesmo que hoje seja aquele dia assim, nossa, parece que tudo está dando errado. Mas sorria. Sorria, as coisas vão melhorar, as coisas vão se ajeitar e a gente às vezes precisa ter um pouco mais de paciência também para lidar com os desafios da vida e acreditar em dias melhores. A gente aposta nisso todos os dias e a gente leva essa mensagem até você. 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Então que a gente possa continuar cuidando da gente, cuidando daquilo que realmente importa. Vamos juntos nessa caminhada, nessa jornada que é a vida e que apesar das dificuldades, dos desafios, vale a pena, tá bom? A gente vai dar fazer um pequeno intervalo agora e já já eu volto com muito mais pra você que tá conectado na melhor frequência, Educador FM 100,7, presente em seu coração.
1: 15 horas e 10 minutos.
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26: 15 horas e 28 minutos.
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1: Estamos de volta com o nosso Conexão pela Educadora FM 100,7, presente em seu coração. Com muita alegria pra você nessa tarde linda.
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1: E olha

O corpo precisa trabalhar para manter o equilíbrio térmico. E uma das formas de fazer isso é através do suor, que provoca a perda de água e sais minerais. Por isso é fundamental prestar atenção à hidratação. E aí, tá se hidratando direitinho? Tá tomando bastante água? Vai um cuidado importante, viu? Não espere sentir muita sede para beber água. Tem gente que espera sentir sede, não pode. Tem que beber água antes, viu? Principalmente os idosos, que podem apresentar uma percepção reduzida da sede, precisam de atenção especial. As crianças também merecem cuidados redobrados. Outra orientação é evitar a exposição prolongada ao sol nos horários mais quentes, procurar ambientes ventilados, usar roupas leves e, sempre que possível, proteger a pele. E atenção aos sinais que o corpo apresenta: tontura, fraqueza, dor de cabeça, náuseas e cansaço excessivo podem indicar problemas relacionados ao calor. Confusão mental, desmaio ou temperatura corporal muito elevada exigem atendimento médico imediato, tá bom? Mas eu quero lembrar também de uma coisa: cuidar da saúde não é apenas procurar atendimento quando alguma coisa está errada. É cuidar da alimentação, do sono, da hidratação, fazer acompanhamento médico e respeitar os limites do próprio corpo. Às vezes a gente cuida de tanta coisa, resolve tantos problemas, atende tanta gente, responde a tantas demandas, mas vai deixando a nossa própria saúde para depois. Não faz isso não, tá bom? Nosso corpo não pode ser o último da lista. Precisa ser cuidado agora. Então pensa nisso e cuida de você. Você merece esse cuidado, ok? E da parte da alegria aqui do entretenimento, deixa que a gente cuida. Então aumenta o som, aumenta o volume, mais música para você que está conectado na melhor frequência, Educador FM 100,7.

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1: 15:43.
2: Estamos juntos aqui na Educadora FM 100,7, presente em seu coração. 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Agora a gente vai conferir alguns comerciais por aqui, mas já já a gente volta com muito mais pra você que tá super conectado na melhor frequência. Beijo, T. Obrigada, meu amor, pelo carinho da audiência e pela sintonia. Abração pro nosso amigo Ricardo Santana no bairro Santo Antônio, também tá ligadinho. Dai Rebouças, beijo, meu amor.
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0: Meu velho carrão de boi.
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8: Nota de falecimento, Maria Alves dos Santos, do China. Os irmãos Oswaldino Alves, Dino do Tabuleiro, e José Alves, sobrinhos e demais familiares, comunicam com pesar o falecimento de Maria Alves dos Santos. O corpo está sendo velado na residência do irmão Oswaldino, em Vereda Suja, Tabuleiro. E o sepultamento será neste sábado no cemitério de Maniaçu, com horário a ser divulgado. Os familiares agradecem a todos pelo ato de solidariedade cristã.
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5: 16:02.
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6: Olha o Conexão de volta, minha gente querida. Você que está acompanhando Conexão, até às 17 tem música boa pra você e muita alegria no seu rádio. Quero mandar aquele abraço especial pros nossos ouvintes. Um abraço especial pro pessoal de Caculé, minha terra querida. Um abraço também pra quem acompanha a Educadora FM em Guanambi, Gaporã, Lagoa Real. Olha só, em Lagoa Real tem um ouvinte muito querido, a Sandra. Beijo, Sandra. Licínia de Almeida também tem um ouvinte muito especial lá, conectadíssima com a gente, a Roseli. E Biaçu C também, quero mandar um abraço pra Cida, lá em Bom Sucesso. Beijo, Cida. Tanque Novo também tem ouvinte conectada por aqui. Um abraço pra Flávia e toda a nossa região. E claro, um abraço muito especial pro pessoal de Caetité, aqui no centro da cidade, nos bairros, nas comunidades rurais. Beijo grandão pra todos vocês. No comércio da cidade, pessoal que tá cuidando da casa, trabalhando, dirigindo ou simplesmente aproveitando a tarde. Na programação Educadora FM 100,7. Recebo o nosso abraço com muito carinho. Sabe uma coisa que eu tava pensando aqui? Como a gente tem essa mania de deixar a vida para depois? A gente diz que vai visitar alguém quando tiver tempo, que vai descansar quando terminar o trabalho, que vai cuidar da saúde quando as coisas estiverem mais tranquilas, e assim os dias vão passando, viu? Olha só. Eu tava refletindo sobre isso, porque muitas vezes a gente acaba deixando, coloca a felicidade como uma recompensa, que só poderá ser recebida depois de conquistar alguma coisa. Só que, na verdade, a gente precisa entender o seguinte: a felicidade, ela acontece nas coisas simples e agora. Não dá pra esperar pra depois, não, tá bom? A vida, ela não espera, e aí tá acontecendo aqui agora. Então vamos aproveitar mais? Vamos deixar a mágoa de lado, o rancor de lado, deixar essas coisas que fazem mal pra gente e aproveitar mais cada momento. Aproveitar a vida com intensidade mesmo, de respirar com calma, olhar pro céu, admirar a beleza do céu, de agradecer a Deus pelas coisas boas que estão acontecendo, mesmo com as coisas difíceis aí, porque a dificuldade faz parte da vida, gente. A dificuldade, ela acontece mesmo, mas a gente precisa aproveitar mais, abraçar mais, falar que ama, tá bom? Dizer que ama, fazer a nossa prece, a nossa oração através dos gestos, de um sorriso, de um abraço. A espiritualidade também está presente na gratidão, na contemplação, no silêncio e nas pequenas alegrias do cotidiano. Então vamos aproveitar mais, porque a vida está acontecendo agora. E vamos de música para você que tá ligadinho na melhor frequência.
7: Esse encontro já tava mais do que organizado. Também acho. Se materializou, né?

0: 16h24.
1: É o nosso Conexão, levando música boa pra você que tá super conectado. Um beijo grandão a todos os nossos ouvintes queridos. Valeu, Souza. Obrigada, meu querido. Um abraço, viu? Renato Pintossete, beijão, meu querido. Vinícius também, sempre ligadinho por aqui. Um abraço, Vini. Obrigada pelo carinho, pela sintonia. Já, já a gente volta com muito mais pra você na melhor frequência.
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0: 16h25.
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6: 16:41.
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9: Estamos de volta aqui na Educadora FM 100,7 com o nosso Conexão. E antes de seguirmos com mais música, eu quero deixar uma reflexão importante para você. Você já percebeu como a gente costuma ser muito exigente com a gente mesmo? Pois é, às vezes terminamos um dia inteiro de trabalho, em vez de reconhecer aquilo que conseguimos realizar, ficamos pensando justamente no que não deu tempo fazer. Parece que nunca é suficiente. Mas é importante lembrar que nós temos limites, nós não somos máquinas, precisamos de descanso, de alimentação adequada, de sono, de momentos de lazer e de convivência também. A gente precisa disso. Cuidar da saúde mental também passa por reconhecer essas necessidades e admitir, sabe, que a gente também tem limite. Reconheça isso. Descansar não significa falta de compromisso, significa compreender que o nosso corpo e a mente precisam de recuperação. Por isso, procure organizar sua rotina de maneira que exista espaço, não apenas para as obrigações, mas também para aquilo que faz bem a você. E se o cansaço emocional estiver persistente, se o sono estiver comprometido, ou se as preocupações estiverem prejudicando sua vida, procure ajuda profissional. A saúde mental merece atenção em todos os momentos da vida. E você merece ser cada dia mais feliz também. Me segue lá no Instagram, @ElisetteAndradePsi, que eu tô sempre ajudando você a cuidar da sua saúde mental por lá também, através de conteúdos e muita coisa bacana. Dá tempo mais música? Claro que dá. Beijo pra Porfíria. Um abraço especial a todos os nossos ouvintes queridos e especiais aqui da nossa educadora.

0: Entendeu? Dá uma segurada.
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3: 16:58.
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0: E assim a gente vai chegando ao final de mais um Conexão. Como é bom poder compartilhar essas tardes com você, levar música, informação, reflexões e principalmente sentir que mesmo à distância estamos de alguma maneira conectados. Como hoje é sexta-feira, eu quero desejar um final de semana muito especial para todos vocês, um bom feriado também, que você encontre tempo para descansar, para estar com as pessoas que ama, para cuidar de você e também para fortalecer a sua fé. Que Nossa Senhora Aparecida continue intercedendo a Deus por todos nós, consagrando a ela as nossas dores, inquietações, preocupações, como a gente faz todas as tardes, e que ela nos abençoe sempre mais, nos fortaleça nessa caminhada. Um feliz dia das crianças a todas as crianças, e a você adulto que ainda tem um coração de criança, parabéns pra você também, um beijo muito especial, um abraço muito especial também pra minha mãinha, que amanhã, dia 10 de outubro, completa mais um aninho de vida. Um beijo, minha mãe, te amo muito, parabéns, viu? Que Deus abençoe, dê saúde, paz, alegria e muitos anos de vida. A gente ama muito, muito mesmo. Parabéns, meu amor. E pra finalizar, não esquece não, a vida tá passando e você merece cuidar mais de você. Que você possa viver com alegria no coração. Que você possa aproveitar os momentos simples. Que você possa cuidar de você. Não adie aquele abraço, aquela conversa, aquele encontro. Não espera ter tudo resolvido para reconhecer as coisas boas que já existem na sua vida. Elas estão aí. E acima de tudo, não se esqueça de você. Não se esqueça de se cuidar. Que Deus abençoe sua casa, sua família, seu trabalho, seus caminhos e todos os caminhos que você ainda vai ter a chance de percorrer e de caminhar. Obrigada pela sua companhia, obrigada pelo seu carinho, pela sua sintonia, pela conexão. Obrigada pela audiência. Foi ótimo estar com você essa semana e mais uma semana. A gente se encontra, se Deus quiser, na terça-feira. Um beijo grande no seu coração. Bom finalzinho de tarde, excelente final de semana. E até, se Deus quiser. Beijo, beijo. Tchau, tchau.
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3: 17:02.
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6: 17 horas e 7

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6: Hora certinha na 100,7. Vem comigo, tá começando mais um entardecer. São 17:13. Excelente fim de tarde, fim de semana.
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6: 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Tô com você a partir de agora na 100,7. São 17:14 e começa agora mais uma edição do nosso Entardecer, só com música bacana e a sua participação em WhatsApp 999071007. Fica à vontade, tá? Fica à vontade, participe com a gente, peça a sua. 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E o seu fim de semana chegou aí, né? Sexta-feira, 9 de outubro de 2026. Com muita alegria, satisfação, tô voltando.
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0: Latina 100,7, são 17h23. E o som bacana de João Bosco Vinícius, sorte ter você. Teve mais também, hein? Teve César Menotti, Fabiano, Sem Me Amar, do Duque da Van, Rastros na Areia. Um abraço pra você, um excelente fim de tarde. Bom demais ter você curtindo a gente. O melhor da música sertaneja, aquele forrozinho bacana também. E a sua pedida no WhatsApp: 99907-1007. 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E um abraço, nosso amigo Mané Café, tá ligado pra gente em Catité. Eita, Mané Café, um abraço, meu irmão. Tá aí trabalhando, né? O Radinho sempre com a gente. Valeu, felicidades. Grande abraço. É alusão pra Ivan Martins, nosso colega de profissão de rádio, né? Um abraço pra você, Ivan, pra toda a família. Isso aí, músico, né? Radialista. Nosso abraço, tá, Ivan? Sucesso sempre pra você, meu querido. Deus abençoe. E aqui no WhatsApp, 99907-1007, bora conferindo aqui, ó. Bora conferindo você com a gente, participando, que bom, fico feliz, né? O Jota manda Rick Renner, Instante Mágico, ofereço para todos na escuta, ótimo, final de tarde, abençoado, fim de semana também, viu, Jota? Fique com Deus. Isso aí, um abraço, viu, Selma? Bom demais, sempre a sua companhia, a sua audiência, meu querido. Forte abraço. Tem alô pra Rose de Caldeiras. Alôzão pra você, viu, Rose? Pessoal de Caldeiras da região curtindo a gente. Um forte abraço, viu, Rose? Natália da Avenida Olimar Oliveira, Lauana Prado Cobaia, né? Ofereço pra todos os ouvintes da 100,7. Tá, Jota? Um abraço, Natália. Felicidades. Salve, salve, Jotinha. Ligadinha na programação aqui no Rancho Alegre. Nilde, um abraço. Valeu, tá? Bom fim de semana. Lúcia da Rua Catravessa, Piauí. É, curtindo a gente. Um abraço, viu, Lúcia? Felicidades aí, minha querida. Sempre bom, tá? Audiência e companhia. A turminha da Mercearia Rebouças. Lá Boa Vida Teixeira também curtindo a gente. Um abraço, viu, pessoal? Bom demais vocês com a gente aí. Forte abraço mesmo. Tem mais apto por aqui. Bora conferindo, bora conferindo.
1: Boa tarde, Jota. Aqui é a Roseli dos Morros. Se possível, eu gostaria que você rodasse os parabéns para minha prima, Isis Marlene, que vai aniversário no dia 7. Desejo a ela tudo de bom, que você é uma criança muito especial e que Deus abençoe a ela e passe uma música bem bonita para ela. Tenha uma boa tarde e fica com Deus.
0: Fique com Deus, tá? Um forte abraço. Gratidão à companhia. Bom fim de semana. Na 100,7, 17h27. E os parabéns aí, ó. Bora curtir mais música? Bora curtir música, a gente traz aí, ó. Essa aqui, ó. Leandro Leonardo, diz pra mim.

setinha da 100,7. Confira aí. São 17h31. Leandro e Leonardo, diz pra mim. Um abraço pra Neuva, curtindo a gente. Um abraço, minha querida. Sempre bom a sua companhia. Alô, Lojão Center. Abraço a turminha do Lojão Center com a gente.

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1: Música bacana, na sua 100,7 aqui no Entardecer. Instante Mágico, Rick Renner, Amado Batista, Um Pedaço de Mim e o Leandro Leonardo Diz Pra Mim. 17:39.

0: Sete, finzão de tarde, fim de semana, 17h39, então, como é bom ter você curtindo a gente aí, gratidão, aquele abraço muito especial, um abração às nossas empresas parceiras, a turminha da Trica Estival, presentes e variedades, a Lina Dácio Oliveira 245, se você quer fazer a decoração do seu lar, comprar utensílios domésticos com os menores preços da cidade, né? 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Aproveitando as nossas promoções. Um grande abraço, valeu demais. 17h42 agora, 17h42.
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0: Bora lá, destacando informações no seu Minuto News. Informação policial. PM apreende simulacro de arma e conduz suspeito de furto em Catité.
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0: A Polícia Militar prendeu um simulacro de arma de fogo e uma faca durante uma diligência realizada na manhã desta sexta-feira, dia 9, no distrito de Maniaçu, aqui em Catité. Segundo a 94, Companhia Independente de Polícia Militar, CIPM, a ação ocorreu após denúncias de furtos na região. Durante a abordagem, o suspeito teria admitido que fabricou o simulacro e confessou participação do furto de uma motocicleta. O homem e os materiais apreendidos foram encaminhados à Delegacia Territorial de Catité, onde o caso será analisado e as medidas legais cabíveis serão adotadas. 17h42 foi o seu Minuto News aqui na 100,7.
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0: Agora é hora do nosso WhatsApp 99907-1007. Você participando com a gente. Bora lá.
2: Oi, Jota, boa tarde, tudo bem?
0: Tudo bem,
2: Jota, Roda Lu, vindo no programa, oferece para todo o pessoal aqui da Lagoa da Araçá, todos ouvindo do programa e todos vocês da rádio. Tenha uma boa tarde.
0: Tá certo, um abraço, Edneide, fique com Deus, bom demais, tá? Sempre a sua companhia, a sua audiência com a gente na programação. Quem tá curtindo a gente é Rosa de São Francisco, Lagoa Real, ela e Camila, né? Um abraço, Rosa, um grande abraço mesmo, bom fim de semana. Enione, um abraço, beijos para você, tudo de bom, aquele fim de semana abençoado, tá com a gente aqui na programação.
3: Jota, beleza? Aqui é Arthur.
0: Fala, Arthur.
3: Aqui, me manda uma música de mão branca, só uma coisinha pra comer.
0: Isso,
3: a gente manda. Minha mãe e meu pai, eu tô na escuta.
0: Valeu, um abraço, Arthur. Fala, Lico.
4: Fala, Jotinha, Jota, boa tarde,
0: beleza?
4: Na paz. Sextou, hein, Jota?
0: Sextou.
4: Fala, Lico, pra nós aí, Jota, tô na escuta. Bota aquela de dois aí, beleza?
0: Certo.
4: Aqui é o velho. Valeu, Jota. É nóis, nós estamos na escuta, viu?
0: Tranquilidade, bom dia.
4: Um alusão pra nós aí, Jota.
0: Isso.
4: É o Velito.
0: Um abraço, Lico.
4: Valeu, Jota. Boa
0: Felicidades, bom fim de semana. O Jota manda alô pra gente. Manda aí sem amoniz, Jotinha. Excelente fim de tarde. Valeu, Amélia. Um abraço. Abração pra você, bom fim de semana. João Paulo ligado na gente, um abraço, meu irmão, tudo de bom. Olha a nossa prima chegando por aqui, Lindaura, tudo bem, um abraço. Tô na sintonia, manda as músicas, só música boa, né, Jotinha? Isso aí, prossiga sempre assim, tá ótimo repertório. Um abraço, prima, felicidades, aquele fim de semana abençoado, bastante abençoado, tá bom? Pra você e toda a família. Ô Jota, sextou, final de tarde, bom pra nós. Eita, sim, claro. Marlene e Laurindo Júnior e Ranielle. Um abraço pra vocês, Talene. Bom demais, esse carinho especial da companhia, da sintonia. Meu amigo Jomson Admirante, um abraço. Valeu, carinho sempre da audiência. Olha a hora aí, ó. 17h44. E Arthur pediu, a gente tá tocando. Neto, forte abraço.

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1: Hora certinha, 6:07. 17:54. Guilherme Silva, porta-mala do Símbolo, né? Essa aí foi pra série da Fazenda Tanque. Ligadinho na gente, né, Célia? Um abraço, minha querida. É isso aí, finalzão de semana iniciando, né? Sextou, bora que bora. E o final de semana é prolongado, né, Célia? É segunda-feira, feriado, dia 12, né? De Nossa Senhora Aparecida, das crianças, né? Pois é, Célia, aquele finzão de semana super prolongado aí pra nós, né? Um abraço pra você e pra família. Pessoal da Fazenda Tanque, valeu demais a companhia. Um abração pra Ana e Chunquinho, tá ligadinho na gente, né? Um abraço, viu, Ana? Felicidades, toda a família. E você que está participando aí no WhatsApp, 99907-1007, muito obrigado, carinho da audiência e da companhia. Neia, tá ligadinho a gente? Fala, Jota, manda Henrique e Juliano na programação do Entardecer. Ei, Neia, um abraço, viu? Felicidades. Nilva, do bairro Ovidio Teixeira. Seguiam Muniz, está oferecendo para todos os ouvintes, para mim também, valeu. Gratidão a toda a equipe da 100,7 que ama de coração. Isso aí, Nilva, um abraço e carinho muito especial, né? Tem mais app, 999-07-1007, no finalzinho aqui da programação, bora lá atendendo aqui.
2: Ô, Jota Rodrigo, boa tarde, hein?
1: Salve!
2: Colocou aí uma papocá mesmo agora, hein? Ô, oh, beleza!
1: É umas modas boas por aqui,
2: encontrei,
1: né?
2: Com o Dionísio ali, pouca hora no Verdão ali, eu falei pra ele.
1: Sim, o que você falou pro velho?
2: Do Indo Flamengo, ele falou pra mim, deixa ele comigo, que eu vou ajeitar ele. Eita. valeu, Jota, um abraço.
1: Um abraço.
2: Vamos rezar
1: também
2: hoje lá na igreja Aparecida, hein?
1: Bora, mais uma noite de novena, chama, sétima noite, né? Um abraço, Oliveira, felicidades pra você, meu irmão, bom fim de semana. Lia, tá ligadinho na gente, ei, Jota, aquele forrozinho bacana, hein? Fim de semana é bom demais, hein, Lia? Valeu, um abraço pra você, pra todo mundo aí, fim de semana abençoado. 99907-1007, Maria Custódia, tá deixando um abraço pro Edilson, pro Edson, Gabriel, Maria Aparecida, pra todos os nossos ouvintes, um grande abraço, um bom fim de semana também, viu, Lia? Um abraço, felicidades pra toda a família. Isso aí, essa galera que curte a gente, né? Muito obrigado pelo carinho. Jota, tu que na escuta, tô na escuta. Isaura de Pedra Grande. Eita, Isaura, bom demais, tá? A audiência, a companhia, né? Sua e sua família aí, todo mundo com a gente. Um abração, aquele fim de semana abençoado aí pra todo mundo, tá bom? Grande abraço mesmo.
3: Oi, Jota, boa tarde, tudo bem? Como é que está você?
1: Oi,
3: sua família,
1: tudo
3: Deus
1: bem, tudo beleza.
3: Bem, minha condição na paz de Deus, graças a Deus.
1: Amém.
3: Levando a vida e a vida nos levando com a bênção de Deus.
1: É assim, né? Vamos seguindo, Maria, né? Assim vamos seguindo.
3: Jota, quero desejar os parabéns para minha amiga Porfira. Eu fiquei sabendo onde que ela fez aniversário, mas eu
1: pois
3: já não estava.
1: Fez aniversário
3: já tinha
1: ontem.
3: Acabado seu programa. Desejo a você, Porfira, uma felicidade, nos anos vivos, muita saúde, que Jesus,
1: muita
3: nossa Aparecida, cubra você,
1: né?
3: Com sagrado manto protetor. E peço a música aí, Jota, Nossa Senhora do Brasil, com Bruno Marrone e Padre Marcelo Rossi, tá? Eu peço especialmente pra ela, isso, pra toda a Sariante, pra toda a minha família, pra toda a sua família ouvinte, pra você e todos que estiver na escuta, tá?
1: Isso aí,
3: com
1: um
3: Deus.
1: Abraço.
3: Tchau, tchau. Um fique grande abraço. Também. Parabéns, Porfira, felicidade mil.
1: Ei, Porfira! 17:58, hora certinha, um abraço pra Lani de Poções, Lagoa Real. Fiquei de tocar sua música, né, Lani? Ontem, eu vou tocar agora. Um abraço.
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0: 18h01, aqui na 100,7. Essa música bacana, né? Rick Renner, filha.
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0: Gente, olha, um ótimo, abençoado fim de semana prolongado. E a gente se fala na terça-feira com mais um programa Entardecer. Assim o nosso bom Deus dê licença, né? 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Você no WhatsApp, muito obrigado mesmo pelo carinho da audiência e da companhia. Fiquem todos com Deus. Meu caro Márcio André dos transmissores.
2: Márcio André.
0: A direção de Daniel e a gerência de Luiz Alberto. Valeu mais uma vez. 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Meu amigo Gildemar Vaqueiro. Ah, esquecendo aqui, né? Um abraço, Gildemar Vaqueiro, ligado na gente. Valeu, Quinto. Quinto dos Bons. Dainha também aqui, mensagem de Dainha, né? Um abraço, Dainha. Bom fim de semana, meu povo. Até semana que vem. Tchau, tchau.

o anjo do Senhor anunciou a Maria e ela concebeu do Espírito Santo. Ave Maria, cheia de graça, o Senhor é convosco. Bendita sois vós entre as mulheres e bendito é o fruto do vosso ventre, Jesus. Santa Maria, Mãe de Deus, rogai por nós, pecadores, agora e na hora de nossa morte. Amém. Eis aqui a serva do Senhor, faça-se em mim segundo a vossa palavra. Ave Maria, cheia de graça, o Senhor é convosco. Bendita sois vós entre as mulheres, e bendito é o fruto do vosso ventre, Jesus. Santa Maria, Mãe de Deus, rogai por nós, pecadores, agora e na hora de nossa morte. Amém. E o Verbo se fez carne e habitou entre nós. Ave Maria, cheia de graça, o Senhor é convosco. Bendita sois vós entre as mulheres, e bendito é o fruto do vosso ventre, Jesus. Santa Maria, Mãe de Deus, rogai por nós, pecadores, agora e na hora de nossa morte. Amém. Rogai por nós, Santa Mãe de Deus, para que sejamos dignos das promessas de Cristo. Oremos. Derramai, ó Deus, a vossa graça em nossos corações, para que, conhecendo pela mensagem do anjo a encarnação do vosso Filho, cheguemos, por sua paixão e cruz, à glória da ressurreição. Por nosso Senhor Jesus Cristo,

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5: 18 horas e 21 minutos.

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Louvado seja nosso Senhor Jesus Cristo. Para sempre seja louvado. É nossa Mãe Maria Santíssima. Boa noite, povo de Deus. Boa noite, Jota. Presente aqui conosco nos estúdios da Educadora, para mais uma vez participarmos do programa Anunciando Jesus. Sou Kátia Malheiros, faço parte do grupo Geração Sopro de Vida, que é responsável aqui por este encontro, por este programa. E é uma alegria estarmos juntos aqui em mais uma sexta-feira, neste dia 9 de outubro, finalzinho de tarde, já início de noite, início de final de semana. Eu louvo a Deus pela tua vida, você que está do outro lado, por sua casa, sua família. E muito obrigada por estarmos todos juntos numa só assembleia agora, para participarmos deste programa Anunciando Jesus. É um tempinho que nos é reservado para estarmos juntos e para rezarmos. Então, desde agora, eu convido você para que nós possamos clamar a presença do Espírito Santo. Ele que é doce hóspede da alma, ele que é paráclito consolador. Então, meu irmão e minha irmã, com muita fé, devoção, corações contritos, rezemos juntos. Vinde, Espírito Santo, enchei os corações dos vossos fiéis e acendei neles o fogo do vosso amor. Enviai o vosso Espírito e tudo será criado e renovareis a face da terra. Oremos, ó Deus que instruíste os corações dos vossos fiéis com a luz do Espírito Santo, fazei que apreciemos retamente todas as coisas segundo o mesmo Espírito e gozemos sempre de sua consolação. Por Cristo nosso Senhor. Amém. Amém, meu irmão e minha irmã. Espero te encontrar bem. Como eu disse, hoje, 9 de outubro, sexta-feira, estamos aí em meio ao novenário de Nossa Senhora da Conceição Aparecida. Inclusive, nosso programa hoje pode ser um pouquinho reduzido, porque nós estamos, né, a Educadora está com a transmissão do novenário. Então, desde na última sexta-feira, inclusive, eu não estive aqui no programa, mas hoje sim, talvez por um tempinho mais reduzido, porque logo começa a transmissão ali, né? Acompanhar um cortejo e logo diretamente lá da matriz, para que todos que estejam na escuta da Educadora consigam participar. Aqueles que estão mais distantes, que não podem vir, né? Que não estão em Caetité, que não tem como ir à igreja hoje, poderão acompanhar pelas ondas do rádio. Todos os dias está acontecendo a transmissão e é uma graça de Deus. O novenário de Nossa Senhora da Conceição Aparecida é uma grande bênção para as nossas vidas e grande oportunidade de demonstração de fé.

fé, de devoção. Nossa Senhora Aparecida, que é padroeira do Brasil, é e sempre será. É a nossa padroeira. É título concedido por um Papa e ela que conduz a nação brasileira, que abençoa, que intercede. E nós, seus filhos, somos tão devotos de Nossa Senhora da Conceição Aparecida. Hoje, inclusive, eu falava com uma pessoa assim: a fé, ela é contagiante. Veja, meu irmão, minha irmã, quando a gente vê alguém, encontra com alguém, fala com alguém que é devoto de Nossa Senhora Aparecida, é contagiante. Se você para para falar com alguém sobre fé, sobre a vida, sobre o que é ter fé, e você ver alguém vivendo a fé, aquilo contagia a gente. Nessa época do novenário, quando você chega na igreja, a igreja repleta, tantas pessoas, tantos lugares estão comemorando e celebrando Nossa Senhora da Conceição Aparecida, e em todos os lugares a assembleia é sempre repleta de fiéis. As pessoas se emocionam, as pessoas rezam, as pessoas concentram naquele tempo que estão ali celebrando, unindo seus corações de fato a Deus, porque é isso que as devoções fazem conosco, né? Quando nós somos devotos, Nossa Senhora Aparecida, São José, Santa Rita, independente da devoção, essa devoção nos leva para Jesus. Essa é a primeira finalidade. Nossa Senhora Aparecida, a primeira finalidade da nossa devoção a ela é ter o nosso coração unido ao coração de Jesus, seu filho. Ela intercede por nós. Ela roga a Deus por nós. Ela pede a Jesus pelas nossas causas. Ela intercede nosso favor. Leva para Deus as nossas necessidades, porque ela é mãe. Mãe de Jesus e mãe nossa também. Então nós, como bons filhos, recorremos a ela. Nos entregamos a ela, confiamos a ela e ela atende. Nossa Senhora é boa mãe. Nossa Senhora ampara, Nossa Senhora cuida, protege. Roga a Deus por nós, porque já está no altar dos céus. E nós, filhos pequeninos, frágeis, pecadores, recorremos a ela, mas com o coração repleto de fé. E como é bonito ver a fé do outro. Como eu disse, a fé é contagiante. Quando alguém decide, paga uma promessa, quando você vê alguém rezando o terço, participando do novenário, rezando a novena em casa, acendendo uma vela, participando do seu jeito, cada um da sua maneira, cada um do seu modo, esta fé vai contagiando os corações, porque é testemunho para nós, é exemplo para nós. E de forma inexplicável, mas ao mesmo tempo justificada pela graça de Deus, a fé vai crescendo dentro de nós. Quantos de nós já paramos para assistir uma novena de Aparecida pela televisão? Eu digo Aparecida na rede nacional mesmo. E você vê tantos devotos ali, pessoas que nós nem conhecemos. A emoção é clara no olhar. As pessoas choram. As pessoas se entregam naquele lugar. E isso contagia o nosso coração. Aqui também em Caetité, temos a alegria, a grande alegria de termos uma paróquia dedicada à Nossa Senhora da Conceição Aparecida. Lugar de encontro, lugar de demonstração de fé, com o padre, né, pároco Danilo, que é pároco desta paróquia, que conduz este povo, conduz estes fiéis. E nós que estamos ali caminhando junto, vamos crescendo na fé, louvando a Nossa Senhora para chegar ao coração de Jesus. É isso que ela faz. Ela segura na nossa mão e conduz para o caminho de Jesus, seu filho amado. Nossa Senhora, meu irmão, minha irmã, nos foi dada por mãe. Quando Cristo estava na cruz, ela olhou para Maria, olhou para João e disse: filho, eis aí tua mãe, mãe, eis aí teu filho. Ali, Nossa Senhora foi dada à humanidade como mãe. E ela vem com tantos títulos: Nossa Senhora de Guadalupe, lá do México, Nossa Senhora de Fátima, que apareceu em Fátima, Nossa Senhora de Lourdes, que apareceu em Lourdes. São vários títulos, mas uma só Nossa Senhora. E a nossa aqui é Aparecida porque ela apareceu. Deus a enviou para que conduzisse esse povo brasileiro, para que conduzisse a nossa nação, e tem sido assim. Sob as bênçãos dela, sob a proteção de Nossa Senhora, sob o olhar materno de tão boa mãe, nós estamos sendo conduzidos, guiados, crescemos na fé, somos amparados nas dificuldades. Quantas pessoas,
Quantos católicos, se não todos, já recorreram a Nossa Senhora e tiveram dela o auxílio e o amparo que solicitaram? Quantas graças foram alcançadas por intermédio de Nossa Senhora Aparecida? Quantas bênçãos foram contempladas diante dos nossos olhos pela intercessão e as mãos de Nossa Senhora da Conceição Aparecida? Se você nunca fez essa experiência, pois faça de rezar, de se entregar e de confiar-se a ela. De dizer: Nossa Senhora, eu me entrego a vós, eu confio em vós. Se consagre a Nossa Senhora, reza a novena com a sua família, com os filhos, com o esposo, com a esposa. A paróquia de Aparecida aqui em Caeté está transmitindo todas as noites o novenário, é Eucaristia. Se você pode, vá à igreja, participe de forma presencial, comungue corpo e sangue de Cristo e palavra. Se não, não deixe de rezar. Acompanhe pela transmissão, mas faça a experiência genuína de viver a sua fé. Eu digo, meu irmão, minha irmã, que a igreja ela é muito sábia. E há um tempo certo para todas as coisas. Repare, nós temos uma caminhada com a nossa igreja. Celebramos o advento, o nascimento de Jesus, tempo comum, a quaresma, que Jesus viveu o deserto e a cruz. Celebramos a sua ressurreição. Celebramos Pentecostes, Nossa Senhora Aparecida e todas as Nossas Senhoras. Celebramos o céu, a fé. A igreja segura na nossa mão para caminhar conosco, para conduzir a nossa fé. Agora, outubro, nestes dias que estamos vivendo, é tempo de celebrar a nossa padroeira. Então, não perca esta oportunidade de crescer na fé, de fazer tua oração, os teus pedidos. Diga a Nossa Senhora o que você precisa. Diga a Nossa Senhora o que você deseja. E peça a ela que enfeite tudo isso que você está pedindo e leve para Jesus. E assim ela fará. Claro, se for da vontade do coração dele. Nossa Senhora intercede pelos sonhos que estão nos nossos corações e que estão também no coração de Deus. Entrega para ela, fala: mãezinha, se for da vontade de Jesus, peça a ele por mim. E eu tenho certeza que ela agirá em teu favor, como mãe de misericórdia, como rainha dos céus, como nossa mãe protetora. Nossa Senhora Aparecida, rogai a Deus por nós.

Deus por nós. Eu convido você agora, meu irmão, minha irmã, a colocar a mão no teu coração, se você pode. E vamos fazer juntos a consagração à Nossa Senhora Aparecida. Consagremos a ela tudo o que somos e temos. Nesta oração, consagra a ela a tua casa. Consagra a ela a tua família. As tuas preocupações, os teus anseios, os teus pensamentos. Tudo que faz parte do teu coração nesse instante. Tudo que preenche o teu coração nesse instante, entregue a Nossa Senhora. Consagre como quem confia, como quem recorre, como quem se abandona nos braços. Uma criança, ela corre para os braços da mãe com total entrega, com necessidade. E a mãe acolhe, ampara, escuta, abraça. Nossa Senhora faz a mesma coisa com cada um de nós. Nossa Senhora abraça cada um de nós, abraça a nossa casa, a nossa família. Que nós possamos ser envolvidos pelo manto protetor de Nossa Senhora. Mas precisamos recorrer a ela. Então eu convido você agora nesse instante, com o coração contrito, entregar-se a Nossa Senhora por meio desta santa consagração.

Ó Maria Santíssima, pelos méritos de nosso Senhor Jesus Cristo, em vossa querida imagem de Aparecida, espalhais inúmeros benefícios sobre todo o Brasil. Eu, embora indigno de pertencer ao número de vossos filhos e filhas, mas cheio do desejo de participar dos benefícios de vossa misericórdia, prostrado a vossos pés, consagro-vos o meu entendimento, para que sempre pense no amor que mereceis. Consagro-vos a minha língua, para que sempre vos louve e propague a vossa santa devoção. Consagro-vos o meu coração, para que depois de Deus vos ame sobre todas as coisas. Recebei-me, ó Rainha incomparável, vós que o Cristo crucificado deu-nos por mãe, no ditoso número de vossos filhos e filhas. Acolhei-me debaixo de vossa proteção, socorrei-me em todas as minhas necessidades, espirituais e temporais, e sobretudo na hora de minha morte. Abençoai-me, ó celestial cooperadora, e com vossa poderosa intercessão, fortalecei-me minha fraqueza, a fim de que, servindo-vos fielmente nesta vida, possa louvar-vos, amar-vos e dar-vos graças no céu por toda a eternidade. Assim seja. Amém.

irmão e minha irmã, que você faça a experiência de se entregar e consagrar-se a Nossa Senhora todos os dias. Ela cuida, ama, escuta cada pedido. Faça essa experiência. Viva a fé contagiante que há nos nossos corações. E cresçamos na esperança e debaixo da proteção de Nossa Senhora da Conceição Aparecida. Meu irmão e minha irmã, nós estamos finalizando já o nosso encontro. Como eu disse a vocês, hoje seria de forma breve, pois daqui a pouco começa a transmissão lá da Aparecida, aqui de Caeté. E a questão do rádio, o tempo tem que ser muito bem organizado, né? Para que tudo ocorra muito bem. Então daqui a pouco o Luiz Benevides vai fazer a chamada aqui para os estúdios, o Jota vai fazer a transmissão. E nós todos que estaremos em casa, né? Poderemos acompanhar toda esta noite belíssima de mais um novenário que sétima noite, já está lembrando aqui, hoje é a sétima noite, o novenário que nos prepara para a grande festa de Nossa Senhora, dia 12, segunda-feira, a grande festa, a festa solene. Mas esta caminhada de novenário é uma caminhada de preparação, cada dia um tema, cada dia um encontro, cada dia uma reflexão, para que o nosso coração vá sendo preparado, habitado por Deus, e nós vamos nos entregando nesta fé. E finalmente, dia 12, estaremos a celebrar a nossa padroeira, Nossa Senhora da Conceição Aparecida. Eu deixo um abraço muito especial a cada um de vocês que está do outro lado. Hoje não podemos fazer a reflexão do Evangelho como de costume, mas se você pode, no tempo que você puder, hoje ainda, pegue a tua palavra e faça esta reflexão. Reze com a palavra, reze com o Evangelho. Se você quer anotar, o Evangelho de hoje está em São Lucas, capítulo 11, versículos de 15 a 26. Evangelho de São Lucas, capítulo 11, versículos de 15 a 26. Aqui no programa não teremos condições de fazer a meditação, inclusive o Evangelho de hoje é um pouquinho extenso, mas em casa, no momento oportuno, a gente pode sim rezar com a palavra de Deus e escutar o que Ele tem a falar a cada um de nós. Amém? Rezemos juntos agora, meu irmão e minha irmã, uma Ave Maria, consagrando mais uma vez o que somos e temos ao coração imaculado de Nossa Senhora. Ave Maria, cheia de graça, o Senhor é convosco. Bendita sois vós entre as mulheres e bendito é o fruto do vosso ventre, Jesus. Santa Maria, Mãe de Deus, rogai por nós, pecadores, agora e na hora de nossa morte. Amém. Fiquem todos com Deus, uma abençoada noite, um abençoado final de semana, abençoada festa de Nossa Senhora da Conceição Aparecida. Que Deus, Nossa Senhora, faça morada na tua casa, no teu coração, no teu lar. Te abençoe, te guarde e te proteja de todo o mal, você e a sua família. Tudo o que fizemos e continuaremos, que seja em nome do Pai, do Filho e do Espírito Santo. Amém. Fiquem todos com Deus, um forte abraço. E até a próxima sexta-feira, se assim o Senhor nos permitir.

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1: 18:56.
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0: Costa Rodrigues.
1: Meu querido ouvinte, né? 100,7. Olha a hora. 19:05. Boa noite, Catete, região sudoeste da Bahia. Boa noite, você, onde quer que esteja, curtindo a programação da 100,7. Excelente fim de semana, excelente noite. Sexta-feira, sextou, e a gente retornando por aqui com mais uma transmissão. Graças a Deus, né, Luiz Marquinhos? Mais uma noite do nosso novenário. Estamos nesta sétima noite de muita fé e devoção. Nossa Senhora Aparecida, nosso grande dia, dia festivo, dia 12, vem por aí, né? E a Unidade Móvel já chamando lá com Luiz Benevides, nosso querido Marquinho Araújo, a condução da Unidade Móvel, né? Bora com eles aí, falando com o Luiz. Boa noite, Luiz.
2: Boa noite, meu caro Jota Rodrigues. Boa noite, prezados ouvintes da 100,7 FM Educadora Santana de Caetité, 45 anos. Pregando o evangelho nas terras sagradas do sertão. Do lado de cá, o amigo de vocês, Luiz Benevides. Dos nossos estúdios, Jota Rodrigues.
1: Isso.
2: E aí, com o vidão no pé do rádio, você que é mais importante, não é isso aí, Jota?
1: Isso, com certeza, né, Luiz? Graças
2: a Deus. O nosso ouvinte sempre é mais importante.
1: O nosso ouvinte muito especial, nossa gratidão, nosso abraço. Deus abençoe.
2: Pois bem, meu caro Jota Rodrigues, nós estamos aqui no bairro Prisco Viana, nas imediações da igreja de Nossa Senhora de Fátima, mas nós já estamos descendo uma ladeira para depois subir a outra. Essa ladeira de hoje aqui é pesada, viu? Essa não é moleza, não.
1: Imagino, hein, Luiz? Imagino. Conheço aí, conheço muito bem, viu, Luiz?
2: Ah, você conhece, né?
1: Conheço. Essa aí, mais pesada ainda que a ladeira da saudade, viu, Luiz?
2: Então, Jota. Pois bem, olha, nós já estamos hoje na antepenúltima noite, né? Quase na antevéspera. Hoje é a sétima noite. Uma alegria muito grande. A gente pode observar os participantes aqui, os fiéis católicos aqui da paróquia Nossa Senhora Conceição Aparecida, a alegria no semblante de cada um, viu? Participando com muita boa vontade, os acólitos, ministros, todo mundo. E hoje, sim, nós temos aqui a comunidade Nossa Senhora de Fátima, mas também os servidores da prefeitura, o sindicato dos servidores da prefeitura municipal de Caetité, participando desta noite. Já estou aqui com o padre Danilo, que é o vigário da paróquia da Nossa Senhora da Conceição Aparecida. Ele está desde a primeira noite, sempre nós estamos conversando nesses minutos que antecedem ao início da celebração, que hoje será presidida pelo padre Vinícius, que é o nosso conterrâneo aqui, está na paróquia de Senhor Bom Jesus de Brumado. Padre Danilo, um grande prazer falar com o senhor, cumprimentando os nossos ouvintes e falando de mais uma noite de alegria, Padre Danilo.
3: Boa noite, Luiz, boa noite, Jota, aí nos estúdios da nossa emissora da Rádio Educadora, Senhora Santana, 100,7 FM. Boa noite a você que já está aí, sintonizado, né, em nossa Rádio Educadora. Boa noite, caro ouvinte, você e sua família são a alegria nossa também, porque vocês são também aqueles que nós desejamos fazer com que a palavra de Deus chegue, né? E graças a Deus nós temos a nossa rádio educadora para que vocês tenham acesso aí e possam celebrar conosco. Então hoje, Luiz, nós estamos já na sétima noite, como o senhor mesmo disse, e com muita alegria, né? Hoje a comunidade Nossa Senhora de Fátima se une, né, juntamente com todos os devotos de Nossa Senhora Aparecida para juntos fazermos uma noite bonita, celebrando a sétima noite do nosso novenário. Cada dia uma emoção nova, cada dia um passo diferente, Luiz. Então hoje as expectativas são também as melhores. Hoje, como o senhor mesmo disse, nós temos a participação do padre Marcos Vinícius, que é filho da terra, né? Filho da cidade de Caetité, da paróquia Senhora Santana, mas que muito contribuiu com as comunidades aqui da paróquia Nossa Senhora Aparecida, né? Em conversas, o padre Marcos Vinícius ele sempre me falava de como ele andava por essas capelas daqui, né, para anunciar a palavra de Deus, para celebrar encontros. Então hoje é uma alegria imensa. Cada noite é um momento novo, cada noite é uma perspectiva nova de celebrar a fé e olhar um pouco também para a nossa fé com carinho e com cuidado, sempre rezando pelas nossas famílias. Luiz.
2: Pois bem, Padre Danilo, como já todas as noites nós comentamos o tema central da festa e a família como vai, e o subtema dessa sétima noite é família, berço da fé e da confiança em Deus. Como é que o senhor define esse subtema da noite de hoje, Padre Danilo?
3: Então, Luiz, dando continuidade aí às nossas noites catequéticas, né? Sobretudo com o padre que preside cada noite. Então, hoje nós vamos falar deste tema, que também é muito importante, né? Ontem nós falávamos sobre a importância do amor na família, dessa família que é chamada a viver o amor de Deus, e hoje nós somos convidados a pensar, a refletir, a olhar para a família como um berço onde nasce a fé e a confiança em Deus. A família, Luiz, como eu já disse, bem nos ensina o Concílio Vaticano II, né, e bem como outros padres da igreja, como por exemplo São João Crisóstomo, já nos falava da família como é a igreja doméstica, portanto, este lugar onde a fé e a confiança em Deus precisam ser tutelados, né? Então, a família como um berço da fé, nós precisamos compreender aí que a família precisa ser este... Nós vamos falar assim, Luiz, este lugar teológico, né? Onde a fé precisa ser cultivada, precisa ser amadurecida. E daqui eu já chamo a atenção para que os pais, de um modo muito especial, possam iniciar os seus filhos na fé. Nós não podemos hoje, Luiz, e a igreja na verdade nunca ensinou isso, em confiar a catequese dos filhos, em confiar o ensino da fé, a doutrina, somente à igreja, somente aos catequistas, né? E eu já disse isso e digo várias vezes que é muito triste quando uma criança chega na catequese e a gente percebe que aquela criança já com 6, 7, 8 anos de idade sequer sabe fazer o nome do pai, porque os pais não ensinaram aquela criança os princípios mais básicos da fé, né? Então, a família como este lugar teológico, como este lugar por excelência para ensinar a palavra de Deus, para falar da palavra de Deus, né? Então, isso é muito importante. E uma família que ensina a fé, uma família que vive a fé, né? Nós podemos falar de educação para a fé, educação da fé em família. Naturalmente será um espaço, será uma família que vai amadurecendo aí na confiança em Deus, né? Bom, sem fé em Deus, ou não sei, sem a confiança em Deus, dificilmente também nós vamos ter a fé, né? Então a fé nasce dessa confiança em Deus, e que naturalmente os pais precisam ter esse cuidado, né? Levar os filhos, batizar os filhos, rezar com os filhos, tudo isso é um movimento muito importante para as famílias e para o nascimento, crescimento e amadurecimento da fé. Luiz.
2: Com certeza, Padre Danilo, eu sou testemunha disso. Eu nasci na zona rural. Quando eu vim para a cidade, tinha por volta de 8, 10 anos de idade. Quando eu conheci a civilização, Eu já sabia rezar o Pai Nosso, Ave Maria, o sinal da cruz.
0: Sim.
2: Sabia agradecer a Deus na hora das refeições, a gente sentia, mãe botava um pratinho de comida pra gente e a gente rezava agradecendo a Deus. E depois que a gente fazia a refeição, a gente dava, Deus que ajude mãe, Deus lhe ajude mãe.
0: Uhum.
2: A gente fazia isso.
0: Gesto simples, né?
2: Isso.
0: É muito curioso, porque, por exemplo, até hoje eu peço a bênção para minha mãe, né? Então, a gente percebe, Luiz, que assim, nossas famílias, né, as famílias mais antigas, se podemos assim dizer, a gente percebe algumas práticas que hoje, aos poucos, vão desaparecendo, né?
2: Sim.
0: Pedir a bênção dos pais, agradecer pelo alimento, né? São práticas que ao longo do tempo foram se perdendo, talvez por conta também do próprio ativismo.
2: Exato,
0: e do próprio relativismo religioso que nós nos encontramos, né? Mas a igreja não pode deixar de falar nesses temas e nesses assuntos. Luiz, a caminhada ficou difícil, hein, Luiz?
2: Sim.
0: Acabamos de subir uma ladeira.
2: Acabamos.
0: E ofegante, né?
2: Bom, Padre Danilo, vamos falar mais uma vez aqui do show de prêmios.
0: Sim.
2: Né? Eu quero, você que está em casa, que está vindo para a novena, que não vem hoje, mas vem amanhã, reserve seus 10 reais aí para comprar o bilhete e colaborar com a festa da padroeira Nossa Senhora da Conceição Aparecida. Você vai estar concorrendo a um garrote e também uma bicicleta
0: elétrica,
2: né? E não somente intencionado a ganhar o prêmio, mas também o objetivo é colaborar com a festa de Nossa Senhora da Conceição Aparecida e com a construção da igreja, né? Que está em andamento, bem adiantado, mas ainda está em andamento, não é, padre?
0: Isso mesmo, Luiz. A obra da casa da Mãe Aparecida, ela não para, né? E não pode parar. Desde quando eu assumi a paróquia e conversando com a própria comunidade, ali no final da missa mesmo, né, nos momentos avisos, eu sempre disse: olha, minha gente, eu não quero que essa obra pare. E ela não há de parar. Mas a gente precisa contar com a força de todos, né? E graças a Deus até hoje nunca parou. E cada vez que nós lançamos um projeto de arrecadação, uma rifa, um show de prêmios, o povo de Deus sempre está correspondendo. E agora não pode e não vai ser diferente, né? Então, como o Luiz mesmo disse aí, guarde aí o seus 10 reais, seus 20 reais e vindo aqui amanhã, é a noite das comunidades, para você adquirir o seu bilhetinho e ajudar que essa obra não pare, Luiz.
2: E também trazer um dinheirinho para fazer um lanche.
0: Claro, nossas barraquinhas estão aqui esperando.
2: As lembrancinhas.
0: Isso, temos barraca de artigos religiosos.
2: Tem várias formas de contribuir, né?
0: Com certeza, temos a camisa, né? É no valor de R$35, você adquire ali, além de ajudar a obra, além de ajudar na festa, você também já leva a sua camisa para casa de recordação.
2: A gente sabe que é impossível fazer uma festa dessa, uma celebração dessa, sem despesa.
0: Ah, com certeza. Por mais que a gente se esforce para conter os gastos, Luiz, eles existem e são altos.
2: Exatamente.
0: São altos, né? É assim, quando você chega aqui na Vila de Aparecida, na igreja, é uma estrutura gigantesca, né? A prova disso são as mais de 80 pessoas que estão servindo em nossa festa.
2: Com certeza.
0: Né? Então,
2: o Sanchez, o Perry, escritor do Pequeno Príncipe, tem uma frase muito bonita, muito conhecida mundialmente: tu te tornas eternamente responsável por aquilo que cativas.
0: É, exatamente.
2: Então, todos nós somos responsáveis.
0: Isso.
2: Você, de toda a extensão da paróquia, você tem a sua responsabilidade. Mesmo pequena, não importa a quantidade. O importante é a participação, não é, padre?
0: Exatamente, Luiz. E o objetivo nosso, Luiz,
3: é justamente fazer com que cada fiel aqui da paróquia Nossa Senhora Aparecida, mais do que isso, cada devoto de Nossa Senhora Aparecida, porque nós temos pessoas da paróquia Senhora Santana que também ajuda, de outros locais da diocese, de outros locais, mas que são devotos de Nossa Senhora, o objetivo nosso é fazer com que cada um sinta parte dessa obra, né, para que chegando possa se sentir assim em casa, verdadeiramente em casa, porque eu ajudei a construir, esse é o nosso objetivo, né? E para que nós possamos celebrar a nossa fé com alegria, com dignidade, né? Os fiéis merecem, os devotos merecem, né, Luiz?
2: E hoje tem a parte social também, com a dupla Genilson Lopes, que é o Belo Amizade do Forró.
3: Isso.
2: Tem forró.
3: Forró, todos os dias.
2: Tem a parte social, né, padre?
3: Exatamente, essa parte social, cultural, então são 10 noites de forró, Luiz. 10 noites de forró, né? Enquanto você degusta ali na nossa barraquinha, você também aprecia e dança aí um belíssimo forró, cada noite com o cantor da região, e volto a dizer, eles não cobram sequer um centavo, e por isso mesmo a nossa eterna gratidão a esses cantores aí, né, Luiz?
2: Muito bem, Padre Danilo, nós agradecemos também a nossos cumprimentos aos agentes de trânsito. Sim. Pela colaboração. E o senhor, Padre Danilo, agora já estamos na porta da Igreja Matriz. O senhor pode fazer as suas colocações finais, as nossas despedidas, a nossa transmissão para esta noite.
3: Com certeza. Então, Luiz, muitíssimo obrigado ao senhor, a toda a equipe da Rádio Educadora aí pela transmissão, né? A todos os nossos colaboradores, como o senhor mesmo disse, aos agentes de trânsito, e você que está aí sintonizado, continue conosco, vamos celebrar juntos mais uma noite, essa sétima noite, com muita alegria e, sobretudo, com muita fé, e escutar aquilo que Deus reserva para nós na noite de hoje. Muito obrigado, Luiz, e Deus abençoe.
2: Obrigado, Padre Danilo. Desejo uma boa noite para o senhor e uma boa celebração, e até amanhã, se Deus quiser. Amém. Sua bênção. Olha que bonitinha. Meu caro Jota Rodrigues, eu vou me despedindo por aqui junto com o Marquinhos Araújo. Marquinhos Araújo não fala, dá uma despedida aí, Marquinhos.
4: Sim, rapaz, é por que não? Prazerzão falar contigo. Não. Quando eu tô no cortejo, eu não posso falar, porque, como diz o velho ditado, dois sentidos no assamilho, né? Então, eu não posso dirigir e falar ao mesmo tempo ali dirigindo, porque é muita atenção aqui com o cortejo. Mas você sabe que a gratidão é muito grande por vocês, por estar participando aqui sempre dos cortejos, seja de Senhora Santana, Nossa Senhora Aparecida, Festa do Divino. A gente tá sempre aí, enquanto Deus nos der vida e saúde, estaremos juntos.
2: Agora eu vou procurar uma aguinha para respirar, que aquela ladeira ali, que ladeira
4: é. Aquela ladeira é pesada, até o carro abriu o bico.
2: Moço de Deus, parece que é no alto do Cristo. Grande abraço, meu caro Jota, você, empresário dos ouvintes. Fiquem com Deus, uma boa noite, muitas bênçãos de Deus e de nossa padroeira, Nossa Senhora Aparecida. Até amanhã, se Deus quiser. Foi.
1: Valeu, Luiz Benevides. Valeu, nosso querido Marquinhos Araújo, você ouvinte de Catete da região. Belíssima transmissão de mais um novenário, né? De mais um cortejo, aliás, em preparação e a celebração que acontece daqui a pouquinho, já, viu? Você de Catete da região, um grande abraço. 19:23 agora. A nossa gratidão é muito especial, você que vem acompanhando as nossas transmissões. Renadina da Fazenda Mata tá ligada na gente. Um abraço, minha querida. Deus abençoe, tá? Grandemente, você e a família. Valeu a participação aqui no Zap. Gente, grande abraço. Conte mais com vocês por aqui, tá?

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0: louvado.
1: Caríssimos irmãos e irmãs, boa noite.
2: Boa noite.
1: A nossa saudação também a você que celebra conosco, através da Rádio Educadora Santana de Caetité, 100,7 FM, e pelas redes sociais de nossa paróquia. Sejam todos bem-vindos à sétima noite em preparação à festa de Nossa Excelsa Padroeira. Em um mundo marcado por tantos desafios, somos convidados a renovar nossa confiança no projeto de Deus para as famílias, reconhecendo que, sustentados pela graça divina, elas podem ser sinal vivo do amor de Cristo no mundo. Que esta Eucaristia fortaleça nossos lares, ilumine nossos caminhos e renove em cada família a esperança, a unidade e o compromisso de viver o Evangelho dia a dia. Preside esta celebração o Padre Marcos Vinícius, da Paróquia Bom Jesus de Brumado. Com a alegria do nosso canto, iniciemos nossa celebração.

esta noite somos convidados a refletir sobre o tema: família, berço da fé e da confiança em Deus. A igreja nos ensina que a família é a primeira comunidade, onde a vida é acolhida, o amor é aprendido e a fé é transmitida de geração em geração. E como tema central, refletimos: e a família como vai? Sabemos que é no ambiente familiar que os primeiros gestos de oração, de confiança em Deus e de vivência do Evangelho encontram seu lugar mais natural. Com alegria e espírito de oração, acolhamos o tema central.

Assim como na família, cada membro tem sua importância e contribui para o bem de todos. Também na comunidade cristã, cada serviço é um sinal de amor e de comunhão. Reconhecemos que a missão de evangelizar começa no lar, mas se fortalece quando caminhamos juntos, colocando nossos dons a serviço da igreja. Com muito fervor, acolhemos o estandarte da nossa padroeira, conduzido pelos responsáveis da noite. Comunidade Nossa Senhora de Fátima, Pastoral Litúrgica, OVM e juntamente com os colaboradores da noite. Associação dos Moradores do Bairro Prisco Viana e Sindicer.

0: Boa noite, povo de Deus.
1: Boa noite.
0: Sejam todos bem-vindos e bem-vindas a esta celebração eucarística hoje, na sétima noite do nosso novenário, e hoje com muita alegria nós queremos acolher o padre Marcos Vinícius, filho aqui de Caetité, e também que está lá na paróquia Bom Jesus de Brumado. Padre Marcos Vinícius, seja muito bem-vindo. Vamos acolhê-lo com a calorosa salva de palmas.
2: Querido Padre Danilo, paróquia Nossa Senhora da Conceição Aparecida de Caetité, uma boa noite.
1: Boa noite.
2: Muito obrigado pelo convite. Sétima noite já, olha que maravilha. E como não ficar satisfeito e ver os devotos fiéis dedicando na causa desta paróquia. E cada vez que eu piso aqui, olha o avanço desta igreja matriz. Parabéns. É com a reunião de amor, em honra a nosso bom Deus e a Nossa Senhora, que nos tornamos de fato família unida, família de fé, família esperançosa. Tracemos em nosso corpo o sinal de nossa fé, do Deus que é Pai, Filho e Espírito Santo.
1: Amém.
2: A graça de nosso Senhor Jesus Cristo, amor de Deus nosso Pai e a comunhão do Espírito Santo esteja sempre convosco.
1: Bendito seja Deus que nos reuniu no amor de Cristo.
2: Como grande família, nós sabemos que temos muitas diferenças, dificuldades, pelejas. O Senhor sabe muito bem dos nossos esforços para vivermos em paz, vivermos em comunhão verdadeira. Mas o Senhor sabe muito bem também de nossas desobediências, nossas brutalidades. E o pior, a falta de confiança em sua providência. Quando nós pensamos que Deus não está agindo, é aí que Ele está articulando para nos destinar a uma maturação mais rápida, de acordo com seus desejos e segundo também o nosso merecimento. Então vamos começar logo esta cerimônia pedindo perdão ao Senhor pelas nossas faltas e assim, unidos, renovar as nossas almas no cerimonial da nossa padroeira, cantando.

0: Deus Todo-Poderoso, tenha compaixão de nós, perdoe os nossos pecados e nos conduza à vida eterna.
1: Amém.
0: Oremos. Valha-nos, Senhor, a venerável intercessão da bem-aventurada sempre Virgem Maria, para que, livres de todos os perigos, entremos na alegria de vossa paz. Por nosso Senhor Jesus Cristo, vosso Filho, que é Deus, e convosco vive e reina na unidade do Espírito Santo, por todos os séculos dos séculos.
1: Amém. Amém.

0: Leitura da carta de São Paulo aos Gálatas. Irmãos, ficais ciente que os que creem é que são verdadeiros filhos de Abraão. E a Escritura, prevendo que Deus justificaria as nações pagãs pela fé, anunciou muito antes a Abraão: em ti serão abençoadas todas as nações. Portanto, os crentes são abençoados com os crentes Abraão. Aliás, todos que põem sua confiança na prática da lei estão ameaçados pela maldição, porque está escrito: malditos quem não cumpre perseverantemente tudo o que está escrito no livro da lei. Pela lei, ninguém se justifica perante Deus. Isto é evidente, porque o justo vive da fé, e a lei não se funde na fé, mas no comprometimento. Aquele que cumpre a lei, por ela viverá. Cristo resgatou-nos da maldição da lei, fazendo-se maldição por nós. Pois está escrito: maldito todos aqueles que é suspenso no madeiro. Assim, a bênção de Abraão se estendeu aos pagãos em Cristo Jesus, e pela fé recebemos a promessa do Espírito. Palavra do Senhor.
1: Graças a Deus.

0: Naquele tempo, Jesus estava expulsando um demônio. Mas alguns disseram: é por Beelzebu, o príncipe dos demônios, que ele expulsa os demônios. Outros, para tentar Jesus, pediu-lhe um sinal do céu. Mas conhecendo seus pensamentos, Jesus disse-lhes: todo reino dividido contra si mesmo será destruído, e cairá uma casa por cima da outra. Ora, se até Satanás está dividido contra si mesmo, como poderá sobreviver o seu reino? Vós dizeis que é por Beelzebu que eu expulso os demônios. Se é por meio de Beelzebu que eu expulso os demônios, vossos filhos os expulsam por meio de quem? Por isso eles mesmos serão vossos juízes. Mas se é pelo dedo de Deus que eu expulso os demônios, então chegou para vós o reino de Deus. Quando um homem forte, bem armado, guarda a própria casa, seus bens estão seguros. Mas quando chega um homem mais forte do que ele, vence-o, arranca-lhe a armadura na qual ele confiava e reparte o que roubou. Quem não está comigo está contra mim, e quem não recolhe comigo dispersa. Quando o espírito mau sai de um homem, fica vagando em lugares desertos à procura de repouso. Não encontrando, ele diz: vou voltar para minha casa de onde saí. Quando ele chega, encontra a casa varrida e arrumada. Então ele vai e traz consigo outros 7 espíritos piores do que ele. E entrando, instalam-se aí. No fim, esse homem fica em condição pior do que antes. Palavra da salvação.
1: Glória a vós, Senhor.

Então, meu amigo Padre Danilo, todos os paroquianos, devotos de Nossa Senhora presentes aqui nessa igreja matriz, e também os que nos acompanham pela Pascó, não é? Distantes, terras distantes, as comunidades rurais, as paróquias vizinhas. É um período muito especial, mês de outubro, porque o nosso povo dá consideração tão grande à Aparecida. É a Basílica Nacional como uma referência maior, porém, tantas paróquias consagradas, tantas igrejas dedicadas a este título tão singular, tão especial. Nesta noite, a sétima da festa, nos é proposto o seguinte tema. É bom gravarmos para poder interpretar bem e gravarmos a mensagem que nos é ofertada no decorrer de cada noite de novena. Hoje é o tema Família, berço da fé e da confiança em Deus. Vocês perceberam que no Evangelho Jesus Cristo está executando, cumprindo um exorcismo. Inclusive, muitos ficarão admirados com aquele feito, como hoje também ficariam. Nosso povo gosta muito de coisas extraordinárias. O ser humano gosta de fenômenos, de manifestações diferentes, ainda mais neste caso aqui, onde Jesus estava sendo bem observado, mas diante da situação também alguns já provocarem. É pelo príncipe dos demônios que ele está expulsando os demônios. A implicância com Jesus. Ou então, nós queremos um sinal do céu. Não se contentam com o que estão vendo ali escancaradamente. Querem mais, mais. E não estão nem preocupados com quem está sendo libertado. Com o pobrezinho que está sendo ali perseguido, maltratado, libertado por Jesus. O intuito é de derrubar o Cristo, provocar Jesus, implicar com Jesus. E aí nós notamos claramente nesta meditação primeira o problema da amargura do coração humano, a falta de fé, de sempre querer muitos milagres e esquecer que o Senhor, só pela nossa vida, só pelo modo como conduzimos uma comunidade deste tamanho, de tamanha família, eis que o maior milagre já acontece. Já há uma manifestação grandiosa de consideração divina. Então, tudo que vem posteriormente de libertação, na verdade, é complemento de uma obra já maior, já bem executada. São dois extremos perigosos. Ou às vezes achamos que tem mal em tudo, tudo tem demônio, e às vezes consideramos... Não consideramos os bens como de fato da altura, como Deus deseja. Sempre queremos mais. Sempre criticamos a posição de Deus, seu desejo, seu encaminhamento para cada um de seus filhos. No texto vai falar que o Senhor vai direcionar a libertação no seu reinado, indicando o seu dedo. E o dedo pode muito bem expressar desde as antigas escrituras, ou uma referência especial lá de Moisés, quando Moisés vai até o Monte Sinai, recebe as leis, e naquelas tábuas o dedo de Deus escreve os regulamentos especiais. É a mão de Deus que expressa seu poder, seu cuidado, sua ternura, sua objetividade. É o Senhor que escreve nos nossos corações, de modo bem particularizado, e claro, de intervenção direta. Não é por recado, é diretamente, e fazendo com que o bem vá proliferando, desenvolvendo dentro de nós, de dentro para fora. A ponte, quando depararmos com o milagre, na verdade, o que vai aumentar a nossa fé, não é bem o que a gente está vendo, mas o que já está plantado em nosso coração. É a compreensão do que é realmente o milagre. É a compreensão do que é realmente bondade de Deus. É compreensão do que a gente realmente merece, dos benefícios que ele nos direciona a cada dia. Que milagre por milagre, fica simplesmente por mais um feito, mais uma manifestação física. Há uma peleja para a planificação da Páscoa. Estamos esperando o final dos tempos, né?
Estamos aguardando. Enquanto estivesse espera, de modo particular, as nossas famílias, as nossas comunidades estão dedicando pela via benigna. Tem muito mal no mundo, tem muita violência, muita contrariedade. Mas eu garanto, tenho certeza que o bem supera. E o bem haverá de vencer. O mal permanece, mas vamos aprendendo a recusá-lo todo santo dia, em todos os momentos. É a distinção do que é certo do que é errado. É a nossa liberdade, nossas escolhas. É nossa disciplina, os cuidados. Muitos atribuem sofrimento pelo príncipe das trevas e, na verdade, é consequência nossa. Pelo nosso modo de viver desregrado, cheio de vícios, uma vivência muitas vezes sem um pingo de respeito um pelo outro, uma desconsideração aos mais velhos, desvalorização da criança, todo um desencadeamento de injustiças que obviamente vai nos trazendo sofrimento atrás de sofrimento. Então, quanto mais a gente recusa o mal, usando a prudência, atentos aos nossos aprendizados, mas nós vamos preparando a casa, a família, vamos limpando esta casa, enchendo-a de Deus, que é uma grande mensagem especial aqui para essa nossa liturgia. Ou seja, o mal, ele não entra somente pela porta do pecado, mas às vezes pela janela aberta do vazio que está em nossa casa. Não basta limpar a casa, é preciso que ela seja adequadamente habitada. Ou seja, não basta somente cuidar da moral, mas também o cuidado do que seria a místico espiritual. Para entender melhor, é importante expulsar os vícios, é importante lutar contra as falsidades, evitar as brigas, arrumar a vida, deixar as tramóias das trevas, colocar tudo em ordem. Mas ao mesmo tempo, nós temos que também viver as experiências do amor, multiplicar as boas obras, do serviço, da oração e principalmente confiar naquele que tudo pode, que é o Senhor do impossível. Eu posso muito bem cuidar da minha dependência do alcoolismo, mas se eu não tiver uma conexão com meu querido Pai do céu, uma compreensão do meu valor diante desse querido Pai, se eu não manifestar um cuidado constante desta vitória que eu alcancei, lá na frente o problema volta. E aí fica tudo mais difícil para ser restaurado, para ser reparado. Então, um processo nosso que deve exigir a cada dia um empenho sério, de muita oração, de muita confiança em Deus, e perceber também que o Senhor não esquece de sua aliança para conosco. A gente pode até se sentir abandonado às vezes, tristes, podemos questionar algumas questões de Deus, mas podem ter certeza, ele não vai deixar de ser Deus por causa disso, e mesmo com sua rebeldia, ele vai continuar te cuidando. E eu acho isso fantástico. Até o Salmo hoje, 110, nos lembra muito bem, que é um convite a agradecer ao Senhor por tudo que ele nos faz, o amor que ele nos destina, e também o caminho difícil que ele nos dedica cada dia, mas para nosso aperfeiçoamento, para nossa maturação. Que infelizmente, se a gente não pelejar, a gente não dá valor das riquezas que chegam. Se você não batalhar para comprar um carrinho, você não vai dar valor ao carro, não. Você não vai sentir, se você não sentir na pele o difícil para alcançar os bens, os recursos, você não dá valor. E as virtudes também estão ligadas a esse sentido. Tudo que a gente alcança de mais valoroso precisa de muita peleja, de muito esforço, de muita dedicação. Esquecemos quantas vezes Deus nos sustentou e aturou e nos esperou. Nós esquecemos das situações difíceis que ele nos ajudou a atravessar, das pessoas que ele colocou em nossos caminhos para nos ajudar. Nós esquecemos da casa que Deus nos deu, do alimento, da saúde, das oportunidades, das forças. Qualquer dificuldade, esquecemos de tudo que ele já fez outrora. A dor de hoje parece apagar todas as bênçãos de dias e dias de toda a história construída. O Salmo nos recorda
para sempre reconhecermos o cuidado do Altíssimo, confiar. Nós que precisamos mudar, nós que precisamos avançar e pensar que já ganhamos aquilo que já conquistamos e não ficar remoendo o que estamos perdendo no momento. Sempre visão positiva, a consideração daquilo que é mais nobre e daquilo que nos trouxe até aqui. Eu fico observando essa paróquia, por exemplo. É luta atrás de luta. E eu percebo que vocês estão empenhados. A igreja é bonita, o projeto é espetacular, mas exige uma participação contínua de todos, uma paciência. E na verdade o projeto não é nosso, não, é de Deus. A gente só cumpre um direcionamento que já está no coração de Deus. Então é importante reconhecermos, de fato, que as nossas famílias é uma central da fé, sim, de confiança em nosso Senhor. E quanto mais a gente reza, quanto mais a gente anda direito, mais também graças receberemos. É um processo de continuidades, de dedicações, de espera e também de apostas pela fé e pela esperança que está em nosso íntimo, aquilo que já nasce com a gente. Não é verdade? E quem é devoto de Nossa Senhora consegue um amparo muito especial, porque vai se aproximando da fidelidade de Maria, da delicadeza de Maria, da pobreza evangélica que Maria abraçou, né, da irmandade própria do discipulado, que Maria é rainha. E assim a gente vai vivendo em mais paz, e mesmo com as dificuldades, reconhecendo que o Senhor nunca nos deixou abandonados. Sempre a canção ajuda a gente a fechar com rapidez essa meditação, e a letra delas nos mostra o valor que é a temática, o evangelho e o que é a padroeira de vocês. Maria, Senhora de Aparecida. Um Lá maior aí pra gente cantar, todo mundo sabe essa música. Pode subir um tom. Vai pro Mi, um Mi maior. Ave Maria, Mãe do Salvador. Me ajuda aí.

0: Então, caso é lugar de colocar limite, sim, de educar, de orientar, chamar a atenção, de elogiar, de abraçar, de envolver pelo amor. Porque se a gente não cuidar da nossa família e nossa casa, onde é que será? Então, que sejamos bem, assim, realistas, a perceber que para confiar em Deus, nós devemos também confiar nos mandatos que ele tem em nossa responsabilidade diária. E o principal mandato é cuidar de nossa própria casa. Quem não cuida da casa, não vai dar conta de cuidar de mais coisas, não. Quem não cuida da casa, não vai cuidar de paróquia também, não. É uma ramificação, uma gradativa dedicação do povo de Deus. Obras pequenas bem feitas e obras gigantescas brilhantes por muitos e muitos anos. Louvado seja nosso Senhor Jesus Cristo.
1: Para sempre seja louvado.
0: E a nossa mãe, Maria Santíssima. Vamos ficar de pé e com muito carinho elevar os louvores a Deus, elogiando a querida mãe do céu e da terra, por meio da ladainha.

da nossa casa, tua casa, do nosso coração, tua morada. Espírito Consolador, console as famílias que sofrem. Santifique, ilumine a cada membro da nossa família. Concede-nos a coragem para testemunhar com alegria o teu amor. Maria, Mãe da Igreja, São José, patrono das famílias, inspire-nos a escuta e a obediência à palavra do Senhor. Amém.

0: Orai, irmãos e irmãs, para que o meu e vosso sacrifício seja aceito por Deus Pai Todo-Poderoso.
1: Receba, Senhor, por tuas mãos este sacrifício, para a glória do seu nome, para o nosso bem e de toda a sua santa igreja.
0: Senhor, nós vos oferecemos este sacrifício de reconciliação e de louvor, e humildemente suplicamos que, a exemplo da bem-aventurada Virgem Maria, sejamos para vós uma oblação santa e agradável. Por Cristo nosso Senhor.
1: Amém.
0: O Senhor

Na verdade, é digno e justo, é nosso dever e salvação dar-vos graças. Sempre e em todo lugar, Senhor Pai Santo, Deus Eterno e Todo-Poderoso, fonte da vida e da alegria. Na plenitude dos tempos, revelastes o mistério escondido nos séculos antigos, para que o mundo inteiro recuperasse a vida e a esperança. Pois em Cristo, novo Adão, e em Maria, nova Eva, manifestastes o mistério da vossa igreja como primícia da humanidade redimida. Por este dom admirável, toda a criação, na força do Espírito Santo, retorna ao caminho original da Páscoa eterna. Por isso, com os anjos e todos os santos, proclamamos a vossa glória, cantando a uma só voz.

Na verdade, ó Pai, vós sois santo, fonte de toda santidade. Santificai, pois, estes dons, derramando sobre eles o vosso Espírito, a fim de que se tornem para nós o corpo e o sangue de nosso Senhor Jesus Cristo. Para ser entregue, abraçando livremente a paixão, Jesus tomou o pão, pronunciou a bênção de ação de graças, partiu e o deu a seus discípulos, dizendo: tomai todos e comei, isto é meu corpo que será entregue por vós.

Do mesmo modo, no fim da ceia, ele tomou o cálice em suas mãos e, dando graças novamente, o entregou a seus discípulos, dizendo: Tomai todos e bebei. Este é o cálice do meu sangue, o sangue da nova e eterna aliança, que será derramado por vós e por todos para a remissão dos pecados. Fazei isto em memória de mim.

0: Celebrando, pois, o memorial da morte e ressurreição do vosso filho, nós os oferecemos, ó Pai, o pão da vida e o cálice da salvação, e vos agradecemos porque nos tornastes dignos de estar aqui na vossa presença e vos servir. Suplicantes, vos pedimos que, participando do corpo e sangue de Cristo, sejamos reunidos pelo Espírito Santo num só corpo.
1: O Espírito nos una num só corpo.
2: Lembrai-vos, ó Pai, da vossa igreja que se faz presente pelo mundo inteiro, que ela cresça na caridade em comunhão com o Papa Leão, com o nosso bispo José Roberto, os bispos do mundo inteiro, os presbíteros, os diáconos e todos os ministros do vosso povo.
1: Lembrai-vos, ó Pai, da vossa igreja.
2: Lembrai-vos também na vossa misericórdia dos nossos irmãos e irmãs que adormeceram na esperança da ressurreição e de todos os que partiram desta vida, acolhei-os junto a vós na luz da vossa face.

Pedimos, tem de piedade de todos nós e dai-nos participar da vida eterna com a Virgem Maria, Mãe de Deus, São José, seu esposo, os apóstolos e todos os santos que neste mundo viveram na vossa amizade, a fim de vos louvarmos e glorificarmos por Jesus Cristo, vosso Filho.

0: guiados pelo Espírito Santo, que ora em nós e por nós, elevemos as mãos ao Pai e rezemos juntos a oração que o próprio Jesus nos ensinou. Pai nosso que estais nos céus, santificado seja o vosso nome. Venha a nós o vosso reino, seja feita a vossa vontade, assim na terra como no céu. O pão nosso de cada dia nos dai hoje, perdoai-nos as nossas ofensas, assim como nós perdoamos a quem nos tem ofendido. E não nos deixeis cair em tentação, mas livrai-nos do mal. Livrai-nos de todos os males, ó Pai, dai-nos hoje a vossa paz. Ajudados pela vossa misericórdia, sejamos sempre livres do pecado e protegidos de todos os perigos, enquanto aguardamos a feliz esperança e a vinda do nosso Salvador Jesus Cristo.
1: Vosso é o reino, poder e a glória para sempre.
0: Senhor Jesus Cristo, dissertes aos vossos apóstolos: eu vos deixo a paz, eu vos dou a minha paz. Não olheis os nossos pecados, mas a fé que anima a vossa igreja. Dá-lhes, segundo o vosso desejo, a paz e a unidade. Vós que sois Deus com o Pai e o Espírito Santo.
1: Amém.
0: A paz de Cristo, o amor de Cristo nos uniu. A paz do Senhor esteja convosco, perdão. O amor de Cristo nos uniu. Cantemos o Cordeiro.

0: vai ver-te como o Senhor é bom e feliz de quem nele encontra o seu refúgio. Eis o Cordeiro de Deus que tira o pecado do mundo.
1: Senhor, eu não sou digno de entrar em minha morada, mas dizei uma palavra e você está.
2: Mm-hmm.

0: Oremos. Senhor, saciados com alimento celestial, fazei que vos sirvamos por uma vida santa, a exemplo da bem-aventurada Virgem Maria. Com ela vos exaltemos com sincero louvor, por Cristo nosso Senhor.
1: Amém. Amém.
2: Neste momento mariano, voltemos o nosso olhar para a Sagrada Família de Nazaré. Jesus, Maria e José. Nela encontramos o exemplo perfeito de um lar onde Deus ocupa o primeiro lugar. Maria acolheu a vontade do Senhor com o coração cheio de fé. José, homem justo, protegeu sua família com amor, confiança e obediência. E Jesus cresceu nesse ambiente de oração, amor e união. Hoje, somos convidados a refletir sobre nossas famílias. Mesmo diante das dificuldades, desafios e incertezas, a família continua sendo o primeiro lugar onde aprendemos a amar, a perdoar, a rezar e a confiar em Deus. É no lar que a fé é transmitida de geração em geração e a esperança se fortalece. Peçamos à Virgem Maria que interceda por todas as famílias, para que sejam verdadeiros berços de fé, de paz, de diálogo e de esperança. Que em cada casa nunca falte oração, o respeito, a união e o amor de Cristo.